0: apresentou hoje ao Congresso a proposta de orçamento para 2027.
1: A previsão para 2027 é de saldo positivo de mais de 18 bilhões de reais nas contas públicas.
0: A proposta também estima o salário mínimo em R$ 1.741 no ano que vem.
1: Quem acompanhou e está ao vivo conosco é a repórter Graziele Bezerra. Olá, Graziele, boa noite.
2: Oi, Luciano. Boa noite para você, boa noite para a Luciana e para o ouvinte da Voz do Brasil. Pois é, o projeto de lei orçamentária pilou que prevê as receitas e fixa também as despesas do governo para o ano seguinte foi enviado hoje ao Congresso Nacional. É ele que detalha onde e também quanto, né, o governo vai poder gastar os recursos públicos. O documento aponta que o orçamento total previsto para 2027 é de 7 trilhões e 400 bilhões de reais. E prevê um superávit de 18 bilhões de reais nas contas públicas para o ano que vem, o que indicaria arrecadação superior aos gastos do governo. O ministro do Planejamento e Orçamento, Bruno Moretti, explica os motivos que apontam para um cumprimento deste valor.
3: Primeiro, um peso um pouco menor das despesas obrigatórias, que nos dá mais instrumentos de manejo do orçamento público. Segundo, nós não estamos prevendo nenhum tipo de receita que dependa de aprovação do Congresso, porque, né, em outros exercícios nós encaminhamos o PELOA e junto a ele outras medidas de arrecadação, e aqui nós não contamos com nenhuma medida nova, ao contrário.
2: Estão previstos no documento 272 bilhões de reais para a saúde, 141 bilhões de reais para a educação e 133 bilhões para investimentos. O projeto de lei orçamentária prevê ajuste de R$ 1.741 no valor do salário mínimo para 2026, o que representa aí uma alta de R$ 120 ou 7,4% em relação aos R$ 1.621 atuais. E um ganho real aí de 2,3% em relação à inflação. O documento também projetou alta de 2,46% para o Produto Interno Bruto, o PIB, do ano que vem, que é a soma de todas as riquezas produzidas no país. Eu volto com vocês aí no estúdio.
0: Obrigada, Graziele Bezerra, pelas informações ao vivo aqui na Voz do Brasil.
1: Um novo passo nas negociações entre Brasil e Estados Unidos sobre as novas tarifas aplicadas ao nosso país.
0: Na tarde de hoje, os ministros Mauro Vieira, das Relações Exteriores, e Márcio Elias Rosa, do Desenvolvimento, Indústria, Comércio e Serviços, se reuniram de modo virtual com o representante de comércio dos Estados Unidos, Jamison Greer.
4: De acordo com nota divulgada após o encontro, o Brasil reafirmou que está aberto ao diálogo, mas voltou a criticar as tarifas impostas pelos Estados Unidos. Segundo o governo brasileiro, as medidas são unilaterais e não estão de acordo com as regras do comércio internacional. As taxas adicionais estão em vigor desde o dia 22 de julho. O ministro do Desenvolvimento, Indústria, Comércio e Serviços, Márcio Elias Rosa, destacou a importância da negociação.
5: Nada do que possa causar dano aos interesses econômicos do país ou ao interesse do Brasil, nós vamos negociar, vamos colocar na mesa.
4: Os dois países concordaram em realizar novas reuniões técnicas nas próximas semanas e depois um novo encontro em nível ministerial para avaliar os avanços das negociações. O governo brasileiro afirma que continuará buscando um acordo equilibrado e mutuamente benéfico com os Estados Unidos, com respeito ao diálogo e à soberania nacional. Reportagem Raquel Mariano.
1: A venda de ingressos para shows e eventos vai passar por mudanças. Um novo decreto protege o consumidor do chamado cambismo digital.
0: E um outro decreto define regras para a distribuição de água em eventos culturais.
6: O novo decreto sobre a comercialização de ingressos para eventos foi resultado de denúncias de consumidores sobre a dificuldade de acesso a ingressos nas plataformas de venda oficiais. Isso porque uma prática chamada cambismo digital costuma fazer compras em massa dos ingressos disponibilizados e revender a preços mais caros, o que, de acordo com a Secretaria Nacional de Defesa do Consumidor, é uma prática abusiva. Agora, os vendedores e revendedores devem obedecer a regras que garantam a transparência. É o que explica o secretário da Senacom, Ricardo Morichita.
7: A primeira coisa, aquele que vende, que é aquele comercializador primário, ele tem que tomar cuidado. Ele tem que evitar que esses robôs, que esses programas tirem a oportunidade dos consumidores. A outra coisa, quando a gente olha para aquele que está revendendo, que a gente chama do intermediador secundário, é aquele que compra de quem não vai no show. Ele precisa dizer que ele não é a bilheteria oficial, que às vezes o consumidor se confunde e ele precisa fazer um alerta.
6: Outra regra prevista no decreto de comercialização de ingressos determina que haja clareza da destinação das taxas cobradas pelas plataformas. Os preços e taxas adicionais devem ser informados de forma visível em todas as etapas da compra no site. E uma novidade é o direito de arrependimento pela compra e de transferência do ingresso comprado para outro titular de forma gratuita. A advogada e representante dos consumidores em Minas Gerais, Luciana Ateniense, espera que as mudanças melhorem o acesso aos eventos.
8: Este decreto em relação ao evento realmente busca ajudar e ter acesso a todos vocês, fãs e nós consumidores que queremos apenas usufruir uma bela diversão, uma merecida diversão, que infelizmente o computador deixa a gente longe deste acesso. Nós temos direito também a transferir aquele meu ingresso para quem eu quiser.
6: Outro decreto assinado nesta segunda-feira amplia e torna permanente a obrigatoriedade de oferecer água potável aos participantes de shows e eventos. A morte da jovem Ana Clara Benevides Machado, num show da cantora Taylor Swift no Brasil em 2023, por desidratação, trouxe à tona a necessidade de uma legislação específica, que virou portaria naquele ano e agora vira lei. Eventos com mais de 1.000 pessoas, sejam festivais, congressos, feiras ou shows, por exemplo, em locais abertos ou fechados, devem permitir a entrada de garrafas de água próprias dos participantes ou oferecer água de fácil acesso. O secretário Ricardo Morichita detalha a medida.
7: Todas as pessoas têm direito a entrar com a sua garrafinha de água. E para eventos acima de 1.000 pessoas, duas possibilidades. Coloca bebedor para as pessoas beberem água ou distribua água. E se o preço for abusivo, a gente vai atrás.
6: As multas para empresas que descumprirem a lei podem chegar a 14 milhões de reais, de acordo com a Senacom. Reportagem Ana Gabriela Salles.
1: O Brasil vai adotar a biometria como sistema padrão de identificação em aeroportos, portos e hidrovias.
0: A utilização do modelo é voltada para o aumento da segurança e maior fluidez nos terminais.
1: A atual identificação manual será substituída em etapas.
9: Uma nova política estabelece diretrizes nacionais para a expansão do uso de biometria nos processos de embarque em terminais brasileiros. Segundo o ministro de Portos e Aeroportos, Tomé Franca, a proposta prevê a ampliação do fluxo digital de identificação de passageiros em aeroportos, portos, instalações portuárias e hidrovias.
10: A pessoa passa a ser a sua própria identificação. A partir de uma validação segura de identidade, a biometria poderá permitir que diferentes etapas da jornada sejam realizadas de maneira integrada. Uma viagem com menos necessidade de contato físico com documentos, equipamentos ou atendentes.
9: A implementação será realizada por etapas e terá acompanhamento de um comitê técnico interinstitucional de identificação biométrica. O grupo reúne representantes do Ministério de Portos e Aeroportos, da Agência Nacional de Aviação Civil, da Agência Nacional de Transportes Aquaviários e de entidades dos setores aéreo, portuário e aquaviário. Entre as atribuições do comitê estão acompanhar a execução da política, propor aperfeiçoamentos e elaborar um plano de implementação para cada modal com o cronograma das ações. O plano deverá ser publicado em até 90 dias. De acordo com Tiago Feierstein, presidente da ANAC, as novas diretrizes levam a experiência a padrões internacionais.
11: O primeiro passo para que o Brasil entre numa tendência internacional O embarque biométrico, o embarque facial, é uma coisa que eleva muito o padrão do Brasil internacionalmente.
9: De acordo com o documento, todo o tratamento das informações seguirá rigorosamente as diretrizes da Lei Geral de Proteção de Dados. Para a Regina Alencar, diretora da Polícia Administrativa Substituta do Departamento da Polícia Federal, o uso da tecnologia reforça a segurança das fronteiras.
12: Afinal, estão sob a nossa alçada o controle migratório, o policiamento aeroportuário e marítimo, além do gerenciamento de estratégicas bases biométricas nacionais voltadas à identificação humana, à emissão de documentos de viagem e à proteção de nossas fronteiras.
9: Nos voos internacionais, a biometria é utilizada atualmente no controle migratório. Já nos voos domésticos, o passageiro pode utilizar a identificação facial ou o procedimento tradicional. Com a nova portaria, a biometria passa a integrar o fluxo padrão de embarque, conforme as condições estabelecidas no ato. Reportagem Gabriela Noronha.
0: Acompanhar os primeiros dias de um recém-nascido, o aleitamento, as primeiras vacinas.
1: Passando pelos marcos da primeira infância e monitoramento da estatura e peso ao longo dos anos.
0: Um acompanhamento que é feito pelo SUS.
1: E a caderneta da criança é uma importante aliada neste processo.
13: A caderneta da criança, entregue ainda na maternidade, acompanha meninos e meninas até os 9 anos. Ela reúne informações sobre vacinação, alimentação e saúde bucal, além de permitir o acompanhamento do peso, da altura e do desenvolvimento da criança. E cuidar de cada etapa desse crescimento faz parte da rotina de muitas famílias. A Bianca Povoa, moradora de Brasília, por exemplo, faz questão de acompanhar a evolução do filho Gustavo, de 9 meses. Todos os meses procura a unidade de saúde para manter os cuidados com o bebê em dia.
14: Primeiro é a prevenção. Quando o bebê nasce, a gente não sabe ao certo como lidar, o que fazer. Então, esse acompanhamento é importante. Desde o primeiro atendimento, no geral, a saúde deles é o que mais importa para a gente, né?
13: No Sistema Único de Saúde, esse acompanhamento começa nos primeiros dias de vida, com atenção ao recém-nascido, apoio ao aleitamento materno e às vacinas. A médica de família e comunidade, doutora Camila Damasceno, orienta as famílias a procurarem a unidade de saúde de referência para manter o acompanhamento em dia.
15: A gente avalia, primeiro, alimentação. Então, se a criança está amamentando ou se por algum motivo ela não pôde ser amamentada, se ela está usando uma fórmula adequada. A gente observa também peso, altura, tamanho do perímetro cefálico, né, que é o tamanho da cabeça da criança.
13: E os cuidados continuam durante toda a primeira infância. Além da alimentação adequada e da vacinação, brincar, conversar, ler e estimular a criança também são importantes para o desenvolvimento saudável. A técnica da Coordenação Geral de Atenção à Saúde das Crianças, Adolescentes e Jovens do Ministério da Saúde, Tatiana Selbman, explica que todos esses marcos de desenvolvimento são monitorados com a ajuda da caderneta.
16: E para o profissional de saúde, ela vai ser importante não só para acompanhar o crescimento, né, mas também para a vigilância do desenvolvimento infantil. Então, com a ajuda do cuidador, o profissional de saúde ele tem a possibilidade de avaliar os marcos de desenvolvimento, como aquela criança está se desenvolvendo, né, em cada momento da sua vida.
13: Para garantir esse acompanhamento e manter os registros atualizados, é importante que as famílias levem a caderneta da criança em todas as consultas. Reportagem Pablo Mundim.
0: O estudante que não recebeu parcela do programa Pé de Meia pode verificar a situação do pagamento e checar se há pendências ativas em seu cadastro.
1: Antes de qualquer coisa, é importante verificar o motivo pelos canais oficiais e gratuitos de consulta.
17: O pagamento da quinta parcela do Pé de Meia já está caindo na conta dos estudantes de todo o Brasil e os depósitos vão até 31 de agosto. Mas o que fazer se você ainda não recebeu o dinheiro na data prevista pelo calendário? Em primeiro lugar, calma. A ausência do depósito não significa que o benefício foi perdido. Fatores como dados de presença ainda não enviados pela escola, pendências no CPF ou atualização do CAD único podem adiar a liberação. Como as redes de ensino possuem prazos para corrigir as informações, o valor retido pode ser pago de forma retroativa, como explica a coordenadora geral de articulação com redes e beneficiários do Pé de Meia no MEC, Ana Cecília Vera.
18: Então, se o estudante ele não recebeu uma parcela naquele momento, isso não significa necessariamente que ele perdeu o incentivo. Por quê? As secretarias, institutos federais, eles têm períodos para corrigir, para complementar as informações. E quando isso acontece dentro das regras e dos prazos do programa, e o estudante cumpre todos os critérios, a parcela pode ser enviada para o pagamento em um ciclo posterior. Por isso, né, inclusive, tem os estudantes que podem receber mais de uma parcela em um determinado período de pagamento.
17: Antes de tomar qualquer providência, comece consultando os canais oficiais para identificar o motivo da retenção, como o extrato e a autorização de movimentação no aplicativo Caixa Tem. Ana Cecília Vera complementa a sugestão.
18: A principal orientação que eu dou é, antes de concluir que você perdeu uma parcela, né, primeiro espere o término do período de pagamento, olhe sempre a sua data de nascimento e, mais importante, consulta a sua situação no consulta Pé de Meia, tá? estudante.pedemeia.mec.gov.br, porque lá você vai conseguir acompanhar sua situação detalhada no programa e se existe, né, alguma pendência ou informação que ainda está sendo, né, enviada pela Secretaria de Educação, pela sua escola, tá bom? Para entender os próximos passos.
17: Então, vamos reforçar as dicas. Se identificar inconsistência de frequência, procure a secretaria da sua escola. Acompanhe seu benefício no aplicativo Caixa Tem e consulte sempre o portal estudante.pedemeia.mec.gov.br. Reportagem Gilberto Evangelista.
0: E celebramos em agosto o folclore brasileiro, uma época para lembrar das lendas e personagens que fazem parte da nossa cultura.
1: Quem gosta de histórias de Saci, Curupira e outras lendas brasileiras tem agora um espaço para conhecer mais sobre esses personagens.
0: Para ajudar a ter mais acesso a esse universo, a plataforma MEC Livros criou uma seção especial com 15 obras gratuitas.
19: O MEC Livros passou a reunir em uma sessão especial obras sobre lendas e histórias da cultura popular brasileira. A sessão Lendas do Brasil entrou no ar no dia 3 de agosto e reúne 15 livros que já faziam parte do acervo gratuito da plataforma do Ministério da Educação. A novidade está na organização dos títulos em um espaço específico, o que facilita o acesso dos leitores às obras. Segundo a coordenadora-geral de materiais didáticos do MEC, Jaqueline Mello, a iniciativa ampliou a procura pelos livros.
20: O espaço organiza 15 obras que já faziam parte do acervo da plataforma e passaram a ser reunidas em uma mesma sessão. Desde então, os títulos somam mais de 2 mil aberturas realizadas por quase 2 mil leitores. O livro mais acessado é o Livro de Ouro do Folclore Brasileiro, com 682 aberturas. A iniciativa ganha destaque em agosto, o mês em que é celebrado o Dia do Folclore, na data de 22 de agosto.
19: A sessão Lendas do Brasil reúne títulos como Bestiário Brasileiro, de Luiz Antônio Simas, Lendas Brasileiras para Jovens, de Luiz da Câmara Cascudo e Histórias da Brasileira, de Ana Maria Machado. Também estão disponíveis obras de Roger Melo, como Curupira e Corre Cotia. O MEC Livros é uma plataforma gratuita do Ministério da Educação e está disponível para download nas principais lojas de aplicativos. A Biblioteca Digital do Brasil também pode ser acessada por meio de um navegador de internet, como Google Chrome ou Firefox. Para mais informações, acesse as redes sociais do Ministério da Educação ou portalgov.br/MEC. Reportagem Júlio César de Oliveira.
1: E estão abertas as inscrições para bolsas de doutorado e pós-doutorado no exterior, voltadas a mulheres negras, quilombolas, indígenas e ciganas.
0: O objetivo é ampliar a participação de pesquisadoras brasileiras em redes internacionais de cooperação acadêmica.
1: E fortalecer políticas públicas voltadas a essas mulheres.
0: As inscrições vão até 30 de setembro e a previsão é de que as bolsas sejam implementadas entre março de 2027 e dezembro de 2028.
1: As informações sobre a chamada pública podem ser encontradas no endereço www.gov.br/cnpq.
0: Centenas de pessoas morrem diariamente em decorrência de doenças relacionadas ao tabagismo, segundo o INCA, Instituto Nacional do Câncer.
1: Uma campanha do Instituto reforça os riscos do cigarro e dos dispositivos eletrônicos, como os vapes, e destaca a importância da atividade física e do apoio profissional para quem quer abandonar o vício.
0: O cigarro contém, entre outras substâncias químicas, nicotina, monóxido de carbono e diversos compostos tóxicos e cancerígenos. Foi pensando nos malefícios provocados pelo tabagismo que o lutador de jiu-jitsu, Maicon Passos, decidiu procurar ajuda para parar de fumar pela segunda vez.
3: Eu botei na minha cabeça que não quero morrer de uma doença pulmonar. Eu acredito que com um acompanhamento psicológico, né, vai ser bem mais fácil.
0: A ajuda que Maico buscou foi na Unidade Básica de Saúde de Vicente Pires, onde uma equipe multidisciplinar acompanha o fumante por um ano para que ele possa abandonar o vício. A coordenadora do grupo, a farmacêutica Larissa Dutra, fala sobre os desafios para evitar uma recaída.
21: A gente insiste para que o paciente não desista, porque a dependência à nicotina, ela é muito difícil de ser vencida. Então, a gente sempre fala para o paciente, não é uma questão de força de vontade, é dependência física e precisa ser tratada como uma doença.
0: Segundo o Instituto Nacional do Câncer, o INCA, por dia, cerca de 440 pessoas morrem em decorrência de doenças relacionadas ao tabagismo. O cigarro também aumenta o risco de desenvolvimento de diversos tipos de câncer. Para o médico Fernando Barros, da Gerência de Vigilância de Doenças e Agravos, uma das preocupações é o aumento do consumo de cigarros eletrônicos.
22: A experimentação do vape, que é uma quantidade muito grande de nicotina que tem nesses aparelhos, que leva o indivíduo a se viciar rapidamente. Esse é hoje o nosso grande desafio.
0: Em alusão ao Dia Nacional de Combate ao Fumo, celebrado no sábado, o Instituto Nacional de Câncer realiza a campanha anual de combate ao tabagismo. E o tema deste ano é atividade física e saúde. Treinar não combina com fumar. A coordenadora de prevenção e vigilância do Instituto Nacional de Câncer, Márcia Sarpa, fala sobre a campanha.
23: O uso de produtos de tabaco e nicotina compromete a capacidade respiratória, cardiovascular e o desempenho físico. Já a atividade física contribui para a saúde e é uma importante aliada para quem deseja parar de fumar, ajudando no enfrentamento da fissura e da abstinência.
0: A Organização Mundial da Saúde ressalta os riscos da exposição ao tabaco, em especial durante o período reprodutivo. Segundo a OMS, não existe nível seguro de exposição ao tabaco, seja pelo consumo ativo ou pela exposição à fumaça ambiental. Reportagem Cleide Lopes.
24: Hoje o IBGE disponibilizou os microdados do Censo 2022. Na prática, isso significa acesso ampliado a um conjunto mais detalhado de informações sobre a população brasileira.
1: Os dados permitem aprofundar estudos sobre temas como educação, trabalho, renda, condições de moradia, migração e as características da população.
24: Com essas informações, também é possível conhecer melhor as diferentes realidades do país e identificar necessidades específicas de cada região e grupo da população.
1: E essas foram as notícias do governo federal.
24: Uma realização da Secretaria de Comunicação Social da Presidência da República.
1: Com produção da empresa Brasil de Comunicação.
24: Fique agora com as notícias do Poder Judiciário do Congresso Nacional. Uma boa noite.
1: Boa noite para você e até amanhã.
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27: CNJ inaugura ponto de inclusão digital em reserva indígena.
28: Discussões sobre gratificações pagas a bancárias vão ganhar análise mais ampla na Justiça do Trabalho.
27: STJ decide que vítima pode atuar como terceira interessada em processo administrativo disciplinar que apura assédio sexual.
28: Boa noite, eu sou o Arthur Filho.
27: E eu sou Walter Lima.
28: Conselho Nacional de Justiça inaugura ponto de inclusão digital em reserva indígena de Dourados, Mato Grosso do Sul.
27: A estrutura foi instalada no último sábado, dia 29, no terreno de uma escola estadual, na aldeia Jaguapiru, Ronier Cruz,
2: A inauguração dos equipamentos da Justiça contou com a presença do presidente do Supremo Tribunal Federal e do Conselho Nacional de Justiça, ministro Edson Fachin. Em seu discurso, o ministro destacou a importância de aproximar o poder judiciário dos povos originários dentro de seus territórios.
4: O ponto de inclusão digital indígena é mais do que tecnologia. É o Estado que inclui, é o Estado que abriga e, portanto, não exclui e não trata os povos indígenas com violência.
2: O espaço permite, por exemplo, o acesso ao balcão virtual de diferentes ramos da justiça. Na prática, a comunidade indígena pode receber orientação para consultar processos, participar de audiências virtuais e buscar informações ou atendimento jurídico, inclusive na língua materna.
28: Vítima de assédio sexual supostamente cometido por servidor público pode atuar como terceira interessada em processo administrativo disciplinar, ou PAD.
27: Essa conclusão é do Superior Tribunal de Justiça, o STJ. Fátima Uchoa.
5: Após manifestação favorável da Advocacia Geral da União e do Ministério Público Federal, a Corte Especial do STJ negou o mandado de segurança no qual a defesa de um servidor público alegava que a participação das denunciantes resultaria em indevida concessão de poderes semelhantes aos das partes ou do assistente de acusação, que não tem previsão no PAD. Mas, para o relator, ministro Antônio Carlos Ferreira, a atuação da vítima nesses casos, inclusive para fazer pedidos e se manifestar no processo, não viola as garantias da defesa nem o sigilo dos autos.
28: Duas discussões sobre gratificações pagas a bancárias vão ganhar uma análise mais ampla no Tribunal Superior do Trabalho.
27: A decisão foi tomada pelo Tribunal Pleno e envolve processos da Caixa Econômica Federal e do Banco do Estado do Pará. Samanta Flor.
6: Os ministros ainda não decidiram se as trabalhadoras têm direito a continuar recebendo gratificações. O que o Pleno definiu, por enquanto, é que essas discussões merecem uma análise mais ampla do TST. Um caso envolve uma empregada da Caixa, o outro uma trabalhadora do Banco do Estado do Pará. Agora os processos vão ser distribuídos para os relatores. Mais adiante, o TST vai julgar essas questões e poderá definir um entendimento para orientar outros casos parecidos.
28: Tribunal Superior Eleitoral, TSE, inicia a preparação dos sistemas que serão usados nas eleições 2026.
27: Assinatura digital e lacração dos sistemas eleitorais serão realizadas no dia 4 de setembro. Estevam Furtado.
7: De hoje até quinta-feira será feita a compilação dos programas eleitorais que reúnem os códigos e componentes necessários para gerar as versões finais dos sistemas. Já na sexta-feira será realizada a cerimônia de assinatura digital e lacração dos sistemas eleitorais. A assinatura digital permite verificar se o sistema usado nas eleições é o mesmo que foi testado e aprovado, sem alterações. A lacração garante a proteção dos sistemas contra modificações. As mídias com os programas ficam sob guarda do TSE e depois cópias são enviadas aos tribunais regionais eleitorais, que preparam as urnas com base nesse material oficial. Todo o processo é acompanhado por instituições fiscalizadoras, que podem verificar a integridade dos sistemas e participar das etapas de auditoria e fiscalização. Após a assinatura digital e a lacração, os resumos digitais dos sistemas são gerados, entregues às entidades presentes e publicados na internet.
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27: A você uma boa noite e até amanhã.
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8: Eu sou Paula Groba.
10: E eu sou Ricardo Nakaoka.
8: E estes são os destaques de hoje do Jornal do Senado, que começa agora.
10: Taxa das blusinhas e MP do mototáxi estão na pauta do plenário nesta terça-feira.
8: Comissão vota PEC da Segurança Pública na quarta-feira.
10: E já está em vigor lei que prevê redução de impostos dos combustíveis e apoio ao etanol.
9: Boa noite.
11: Boa noite.
9: Senadores e deputados retornam de suas bases eleitorais nesta semana para o esforço concentrado de votações no Congresso. E a chamada MP da taxa das blusinhas volta ao centro das discussões do Senado nesta terça-feira. A medida zera a tributação de compras internacionais de até $50.
11: Outras medidas provisórias que também estão na pauta tratam da simplificação de exigências para a atividade dos mototaxistas, motoboys e profissionais do motofrete, da criação de uma nova linha de financiamento destinada a motociclistas que atuam no transporte de passageiros e em serviços de entrega por aplicativos. Repórter Pedro Pincer.
12: Os senadores podem votar nesta terça-feira uma lista de pelo menos 9 itens, dos quais 5 são medidas provisórias. Considerada prioridade, uma delas é a MP que altera regras do regime de tributação simplificada para zerar a cobrança do imposto de importação para compras internacionais de até $50. Desde junho de 2024, é aplicada uma taxa de 20% de imposto de importação sobre essas mercadorias. Com a medida provisória em votação, a cobrança está suspensa, mas com validade até 8 de setembro. Caso se torne lei, o fim da chamada taxa das blusinhas será definitivo. O presidente do Senado, Davi Alcolumbre, ressaltou na semana passada a urgência da aprovação da medida.
13: Nós vamos deliberar e tornar ela virar lei para proteger milhões de brasileiros que usam desse instrumento para adquirir produtos muito baratos e terem qualidade de vida melhor.
12: Outras medidas provisórias dizem respeito à simplificação de exigências para a atividade dos mototaxistas, motoboys e profissionais de motofrete, a criação de uma nova linha de financiamento destinada a motociclistas que atuam no transporte de passageiros e em serviços de entrega por aplicativos, a modificação de procedimentos para reduzir as filas do INSS e a concessão de um adicional de fronteira de R$ 91,00 por dia para alguns servidores que atuam em localidades estratégicas. Quanto aos projetos de lei, um dos destaques é o que incentiva empresas a instalarem ou ampliarem os centros de processamento de dados no Brasil por meio de benefícios tributários sobre peças eletrônicas e produtos de tecnologia da informação. Davi Alcolumbre ressaltou a importância da proposta para a segurança nacional.
13: Nós sabemos da importância da matéria, nós compreendemos a importância da matéria para os investimentos no Brasil, nós entendemos que isso dará segurança aos dados do Brasil estarem no Brasil.
12: 3 propostas fecham a pauta de terça-feira, a que estabelece um prazo de 5 anos para que ações administrativas sejam iniciadas contra notários e registradores, a que unifica os orçamentos de 4 órgãos da estrutura institucional do Mercosul e a que autoriza um acordo para a reestruturação da dívida do Senegal com o Brasil.
9: E mulheres com medida protetiva de urgência poderão ter direito a porte de arma de fogo caso um projeto em análise no Senado seja aprovado. A proposta, que pode ser votada nesta terça-feira pela Comissão de Segurança Pública, reduz de 25 para 18 anos a idade mínima para aquisição e porte de arma nesses casos.
11: Pelo texto, mulheres interessadas ainda terão que cumprir exigências como comprovação de capacidade técnica e aptidão psicológica. Se aprovado, o texto segue para a Câmara.
9: E uma vaga de ministro será aberta no Tribunal de Contas da União após renúncia do ministro Bruno Dantas. Ele deixou o cargo nesta segunda-feira, depois de 12 anos no TCU.
11: Agora caberá ao Senado indicar o nome que vai ocupar a vaga. Repórter Rodrigo Rezende.
14: O consultor legislativo Bruno Dantas foi escolhido em 2014 pelo Senado Federal para ser um dos integrantes do Tribunal de Contas da União. Durante os 12 anos que ocupou o cargo, Bruno foi presidente do TCU de julho de 2022 a dezembro de 2024. Ao apresentar seu pedido de renúncia ao cargo de ministro, ele agradeceu a confiança do Senado Federal e afirmou que continuará atuando em outros projetos.
15: Aos 48 anos, sigo intelectualmente inquieto. Encontrei nos projetos que quero abraçar agora o feixe de motivação de que precisava. Aos colegas ministros, aos auditores, à minha equipe, ao Senado Federal e, mais importante, à minha família. Levo cada um de vocês comigo para sempre.
14: A vaga aberta pela renúncia de Bruno Dantas será o ocupada por uma nova indicação do Senado Federal. O indicado pelos senadores passa por votação do plenário, onde precisa de pelo menos 41 votos favoráveis. O TCU é composto por 9 ministros, 3 indicados pelo Senado, 3 pela Câmara dos Deputados e 3 pelo Presidente da República.
9: E a segurança pública pode ganhar novas regras com a PEC, que muda a atuação do governo federal e dos estados no combate à criminalidade.
3: A chamada PEC da Segurança Pública é uma das prioridades do esforço concentrado do Senado e pode avançar nesta quarta-feira na Comissão de Constituição e Justiça. O repórter Márcio Maturana tem mais detalhes.
16: Punições mais severas para chefes do crime organizado, criações de polícias municipais e do Sistema Único de Segurança Pública, ampliação das atribuições da Polícia Rodoviária Federal. Tudo isso está na PEC da Segurança Pública, que está na pauta desta quarta-feira na Comissão de Constituição e Justiça e é uma das prioridades do Senado nesta semana de esforço concentrado, conforme anunciou o presidente do Congresso, Davi Alcolumbre.
17: A iniciativa de propor uma PEC da segurança que possa definitivamente esclarecer as atribuições dos entes subnacionais, municípios, estados e a União, naturalmente, era necessária para que o Estado brasileiro pudesse propor a criação de um Ministério da Segurança.
16: O relator, senador Rogério Carvalho, do PT de Sergipe, disse que pretende manter o texto aprovado em março pela Câmara dos Deputados para agilizar a tramitação.
18: Alertas de desaparecimento de crianças, idosos e pessoas com deficiência poderão ser enviados obrigatoriamente para celulares em todo o país. É o que prevê um projeto que pode ser votado pela Comissão de Segurança Pública do Senado.
3: O texto obriga operadoras de telefonia e internet a dispararem os alertas. Repórter César Mendes.
19: O projeto torna obrigatória a veiculação de avisos por todas as operadoras de telefonia e provedores de internet, como explicou a senadora Damaris Alves, do Republicanos do Distrito Federal, relatora nas comissões de Direitos Humanos e de Ciência e Tecnologia.
20: Desapareceu uma criança aqui. Imediatamente, todos nós, no nosso celular, vamos receber um alerta que aqui na região uma criança desapareceu para que a gente já comece a ajudar a procurar.
19: O nome de alerta PRI, dado ao dispositivo, segundo Damaris, é uma referência a Priscila Belfort, desaparecida em 2004, no Rio de Janeiro, caso que permanece até hoje sem respostas definitivas da polícia. Depois de votado na Comissão de Segurança Pública, o texto será analisado pelo plenário.
18: O preço dos combustíveis pode cair ainda este ano com a possibilidade de redução de impostos federais.
3: Uma nova lei aprovada pelo Senado autoriza o governo a diminuir tributos sobre combustíveis para tentar conter os efeitos da alta internacional do petróleo. Repórter Patrícia Oliveira.
21: Já está em vigor a lei que permite ao governo federal reduzir impostos sobre a importação, produção e comercialização de óleo diesel rodoviário, biodiesel, gasolina, etanol e querosene de aviação. O objetivo é tentar reduzir os impactos do aumento internacional do preço do petróleo. A nova lei prevê que se os impostos sobre combustíveis fósseis, como a gasolina, forem reduzidos, a vantagem competitiva dos biocombustíveis terá que ser mantida. Assim, caso o imposto federal sobre a gasolina caia 30% ou mais em relação ao período anterior ao conflito no Oriente Médio, a cobrança sobre o etanol será zerada. Além disso, estão previstos até R$1,2 bilhão em auxílio para produtores e cooperativas de etanol hidratado. O projeto aprovado no Senado, que deu origem à lei, foi relatado pela senadora Tereza Leitão, do PT de Pernambuco, que apontou outros setores beneficiados.
22: Benefícios tributários relacionados à Política Nacional de Minerais Críticos e Estratégicos, ao Programa de Desenvolvimento da Indústria de Fertilizantes e à realização da Copa Feminina.
21: A lei ainda facilita a compra com suspensão de impostos de produtos agropecuários destinados à industrialização e à exportação.
3: Com edição de Paula Groba e trabalhos técnicos de Eliseu Caires, o Jornal do Senado fica por aqui. Acompanhe agora as notícias da Câmara dos Deputados. Boa noite.
18: Boa noite e até amanhã.
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23: O plenário da Câmara pode votar aposentadoria especial de várias categorias. Avança projeto de lei que prevê punição maior para agressor de advogadas. Deputados defendem melhorias na infraestrutura rodoviária e ferroviária.
29: Boa noite. Retomamos hoje o projeto de gravação de edições do Jornal Câmara dos Deputados em emissoras da Rede Câmara de Rádio. Este programa está sendo produzido diretamente da cidade de Salvador, com a participação do colega Samuel Barbosa, da Rádio Câmara Salvador. Eu sou Márcio Aquilissardi, bem-vindo, Samuel.
0: Boa noite, obrigado, Márcio. É uma honra profissional participar da apresentação desta edição do jornal Câmara dos Deputados, dentro da Voz do Brasil. Vamos agora às notícias da Câmara dos Deputados. Coronel Crisóstomo, do PL de Rondônia, cobra a revisão dos valores de pedágio cobrados na BR-364 e a realização de obras na rodovia. Ele afirma que a situação precária da estrada prejudica o transporte de cargas, comprometendo a logística e repassando custos para a população.
1: Hoje, não se pensa em tirar a concessão, mas que seja uma concessão adequada. É caro do jeito que está. Portanto, é uma luta dos parlamentares, é uma luta do povo, porque a rodovia, que nenhuma obra foi executada, a empresa entrou e já entrou cobrando sem fazer nenhuma obra estruturante. O que queremos? Que haja obras imediatamente, obras de duplicação, obras que sejam estruturantes, que possa facilitar

0: órgãos de controle, trabalhadores e concessionárias para definir o novo modelo de operação.
1: Nós temos diversos pontos para serem debatidos e estamos já no final da concessão e não temos ainda um modelo que foi colocado às claras para o entendimento de todos. Veja, eu fui prefeito de um município ferroviário, que é o município de Apucarana, no norte do Paraná. Lá nós temos 12 quilômetros do perímetro urbano cortado por linhas férreas. Isso nós podemos transferir para outros municípios. Curitiba, por exemplo, tem várias linhas passando pelo perímetro urbano. Ponta Grossa também, no Paraná. Isso tudo tem que ser discutido, porque nós temos que entender qual é o projeto, modelo de concessão para os próximos anos.
0: Beto Preto alerta para os riscos diários da passagem de composições de carga dentro de grandes centros urbanos. O parlamentar acredita que a subcomissão vai colaborar para garantir transparência nos prazos contratuais e propor contornos ferroviários que reduzam acidentes nas cidades.
2: Justiça.
0: Projeto que prevê punição maior para agressor de advogadas avança na Câmara. A repórter Maria Neves tem os detalhes.
3: A Comissão de Defesa dos Direitos da Mulher da Câmara dos Deputados aprovou o projeto que aumenta as penas para crimes cometidos contra advogadas. Pelo texto da deputada Dandara, do PT Mineiro, a punição será maior quando o motivo da agressão envolver a condição de mulher da vítima ou a atuação dela na defesa de outra mulher. A proposta aprovada aumenta de um terço até a metade a punição prevista no Código Penal para o crime de coação no curso do processo. Hoje, a pena para o delito é de 1 a 4 anos de reclusão e multa. Com a mudança, quando houver agressão ou ameaça a advogadas, poderá variar de 1 ano e 4 meses a 6 anos mais a multa. De acordo com a relatora na comissão, deputada Jaque Rocha, do PT do Espírito Santo, é comum que advogadas também recebam ameaças dos agressores como forma de intimidação, principalmente quando defendem vítimas de violência doméstica.
4: Quando uma profissional é ameaçada por defender uma mulher, a mensagem que o agressor tenta passar é de que ninguém está seguro para enfrentar a violência. Dificultar o trabalho da defesa ou até mesmo desestimular outras mulheres a denunciar os seus agressores. É isso que a gente visa coibir nesse projeto. Por isso, combater a intimidação, garantir que as vítimas tenham acesso à justiça e à proteção dos seus direitos, estendendo também às advogadas.
3: Ainda de acordo com Jaque Rocha, pesquisa da Universidade Federal de Alagoas aponta que 80% das advogadas já foram ameaçadas ao defenderem vítimas do sexo feminino, sobretudo em casos de violência doméstica e direito de família. O projeto aprovado também aumenta a pena para os crimes de feminicídio cometidos contra uma advogada pelo fato de estar defendendo outra mulher. Hoje, a condenação para feminicídio é de 20 a 40 anos de prisão. O texto prevê que a reclusão poderá variar entre 26 anos e meio e 60 anos. A proposta altera ainda a Lei Maria da Penha para garantir a concessão de medidas protetivas de urgência à advogada que sofrer violência ou ameaças ao defender outra mulher. Caso seja intimidada pelo agressor de sua cliente ou por representante dele, a profissional poderá solicitar à justiça o distanciamento físico obrigatório e a proibição imediata de qualquer contato por parte do acusado. O projeto que aumenta penas para agressores de advogadas ainda será analisado pela Comissão de Constituição e Justiça. Se aprovado, terá de ser votado também pelo plenário da Câmara antes de seguir para análise do Senado. Da Rádio Câmara de Brasília, Maria Neves.
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1: Educação.
2: Maurício Neves, do PP de São Paulo, apresentou o projeto que reserva uma parcela dos recursos da educação para fortalecer a inclusão escolar de alunos com deficiência e autismo. Ele explica que a ideia é investir em profissionais de apoio, acessibilidade e salas de atendimento especializado.
3: Para Maurício Neves, a proposta também reforça a transparência na aplicação dos recursos e prevê formação continuada para professores da rede pública. O deputado acrescenta que a medida busca garantir que a inclusão escolar tenha estrutura adequada e acompanhamento permanente.
1: Agricultura.
2: Fabricantes de produtos derivados de cacau terão até 8 de maio de 2027 para se adaptar às novas regras para produção e comercialização de chocolates e derivados no país. Daniel Almeida, do PCdoB da Bahia, destaca a importância da matéria aprovada na Câmara e no Senado este ano.
4: Hoje nós temos no mercado muito produto que se apresenta como chocolate e que não tem cacau. Então a regulamentação busca exatamente corrigir isso. Então quais são os principais beneficiários disso? Primeiro, o produtor de cacau, que está vivendo uma situação de preço baixo, exatamente porque estão substituindo o cacau com outras coisas na formulação desses produtos. Esses produtores vão se beneficiar. Na Bahia nós temos muitos produtores de cacau. E o consumidor, que terá, a lei também estabeleceu, no rótulo de cada produto um espaço de pelo menos 15% daquele rótulo com as informações precisas sobre a composição desse produto.
3: Daniel Almeida explica que para ser denominado chocolate o produto deve ter pelo menos 35% de cacau em sua formulação e 25% para a versão ao leite. Ainda segundo o parlamentar, a nova lei prevê sanções para quem descumprir o padrão exigido.
1: Meio ambiente.
2: Padre João, do PT de Minas Gerais, alerta para os impactos das mudanças climáticas sobre populações vulneráveis. O deputado apresentou o projeto que insere na Política Nacional de Recursos Hídricos o programa Barraginhas e outras ecotécnicas para a recuperação hídrica.
5: O mundo passa por uma mudança e as pessoas não estão percebendo. E quem é mais prejudicado são os mais pobres, os vulneráveis, que às vezes estão em área de risco. Então, a iniciativa nossa tem sido um pouco na contenção de enchentes. Tem um projeto de lei nosso que cria o programa de barraginhas e as ecotécnicas. Ou seja, tanto evita as enchentes, porque segura a água de chuva, e ao mesmo tempo ela vai infiltrar durante dias ou até meses, e perenizando as nascentes e recuperando nascentes. Então, é uma ação de duplo efeito, e que tramita e que já é reconhecida da sua importância.
3: Padre João também é autor de projeto que proíbe a pulverização foliar de agrotóxico que contenha o ingrediente ativo fipronil, para evitar a morte de abelhas. Ele explica que a medida busca proteger os polinizadores, preservar a produção de alimentos e fortalecer a agricultura familiar.
1: Economia.
2: O Congresso Nacional aprovou em 2025 a ampliação da faixa de isenção do imposto de renda para trabalhadores que recebem até R$5.000 por mês. Para Reginaldo Lopes, do PT de Minas Gerais, a medida representa mais justiça tributária e redução das desigualdades.
3: Reginaldo Lopes reitera que a mudança vai reforçar o orçamento das famílias. O deputado acrescenta que o aumento da renda disponível pode se traduzir em mais qualidade de vida e em estímulo à economia com fortalecimento do consumo doméstico.
6: Tive a alegria de participar ativamente do projeto de reforma tributária sobre a renda, do imposto de renda. O que significa na prática? É como se nós tivéssemos criado o 14º salário, essa renda disponível, que não será pago para o governo, vai transformar em qualidade de vida para as pessoas e para as famílias brasileiras. Portanto, um grande avanço na luta, no combate à desigualdade e na luta pela justiça social e justiça tributária.
2: Rodrigo Hollenberg, do PSB do Distrito Federal, defende a atualização do limite de faturamento anual do microempreendedor individual, que hoje é de R$ 81.000. Autor de proposta que eleva o teto para R$ 120.000, ele afirma que a medida traz mais segurança jurídica aos pequenos empreendedores.
3: Rodrigo Hollenberg comemora o anúncio da criação de uma comissão na Câmara para discutir o tema e diz que está confiante na aprovação da mudança. Na avaliação do deputado, a atualização do limite é necessária após anos sem reajuste no valor permitido para o MEI.
5: Isso será extremamente importante para dar segurança jurídica e para garantir que aquelas pessoas que batalham e batalham muito, utilizando de toda a sua capacidade de empreender, mas que são pequenos, que possam ali estar numa faixa de pagamento de imposto que seja correta, que não seja abusiva. Nós já estamos há muitos anos com esse limite de R$ 81 mil por ano e, portanto, nós precisamos atualizar esse limite.
2: Dal Barreto, do União da Bahia, apoia a lei complementar que ajusta as regras fiscais para viabilizar despesas com a ampliação da licença paternidade. A norma permite que os gastos com o benefício fiquem fora de uma das limitações previstas no arcabouço fiscal.
3: Dal Barreto avalia que a medida amplia a proteção aos pais, permitindo a licença paternidade de até 20 dias com pagamento durante o afastamento. O benefício dá maior participação nos cuidados com os filhos nos primeiros dias após o nascimento ou a adoção.
1: Votação.
2: A Câmara pode votar um projeto que reduz tempo de contribuição para a aposentadoria especial de diversas categorias. O repórter Antônio Vital tem os detalhes.
7: O plenário da Câmara pode votar projeto que reduz o tempo de contribuição para a aposentadoria especial de diversas categorias de trabalhadores expostos a riscos. A proposta já recebeu parecer favorável da Comissão de Previdência, Assistência Social, Infância, Adolescência e Família da Câmara. Nessa comissão, o texto apresentado pelo relator, deputado Pastor Eurico, do PSDB de Pernambuco, definiu o tempo de exposição a agentes nocivos que dá direito à aposentadoria especial de acordo com a profissão. Para trabalhadores que operam no interior de Minas, esse tempo de serviço passa a ser de 15 anos. Já para aeronautas, técnicos radiológicos e fiscais agropecuários expostos a agentes biológicos, o tempo é de 25 anos. Também ganham direito à aposentadoria especial depois de 25 anos de serviço, vigilantes patrimoniais, encarregados de transporte de valores, guardas municipais, fiscais do trânsito, trabalhadores que operam geradores e linhas de transmissão elétricas, bem como aqueles que transportam pacientes, órgãos e insumos hospitalares. O projeto ganhou regime de urgência, o que permite que seja votado diretamente no plenário, sem passar pela análise das comissões permanentes da Câmara. O autor da proposta, deputado Alberto Fraga, do PL do Distrito Federal, explicou que diversas categorias perderam direito à aposentadoria especial com a reforma da Previdência em 2019. Ele pediu apoio do governo para a aprovação da proposta.
8: O governo vai ter que entrar nessa negociação porque é um projeto que visa tirar algumas injustiças que foram cometidas. Não se admite que alguém que exerce a sua profissão com risco de vida, ele não tenha uma aposentadoria especial. Não se admite que aquele que exerce a sua profissão sofrendo os riscos de uma grave doença, ele não tenha o amparo do governo federal ou da nossa legislação.
7: O regime de urgência foi aprovado de maneira simbólica pelo plenário, com voto contrário apenas do Novo. Deputados da base do governo também defenderam urgência para análise da proposta, mesmo sem se comprometer em manter o texto original. Foi o que disse a deputada Jandira Fegali, do PCdoB do Rio de Janeiro.
9: Ele trata dos trabalhadores de transporte de valores, cujo risco é a vida, a integridade física, para além de outros agentes nocivos à vida e à saúde. Portanto, é muito importante que a gente consiga recuperar essa dificuldade desses trabalhadores que perderam a sua aposentadoria especial, que já tinham, e que perderam por conta da reforma da Previdência do ano de 2019. Com a reforma da Previdência, a situação deles piorou muito.
7: Ainda não há data para votação no plenário da Câmara do projeto que reduz o tempo de contribuição para a aposentadoria especial de diversas categorias de trabalhadores expostos a riscos. Da Rádio Câmara de Brasília, Antônio Vital.
1: Previdência.
3: Hilton Rocha, do MDB do Maranhão, apoia projeto que estabelece reajuste anual das aposentadorias acima de um salário mínimo, com base no Índice Nacional de Preços ao Consumidor. Ele argumenta que a medida preserva o poder de compra dos aposentados ao longo dos anos.
10: Para que você tenha uma ideia, hoje o teto da aposentadoria é R$ 8.475,55. Daqui a 5 anos, esse aposentado ele vai estar recebendo 60% só do que ele recebe hoje. Ou seja, ele vai ter uma diminuição de quase 40%, ou mais de 40% do que ele recebe hoje. Então, para que não haja tanta perda do poder de compra que nós estamos estabelecendo em lei, que o Índice Nacional de Preço ao Consumidor, o INPC, seja adotado anualmente para o reajuste das aposentadorias.
2: E o do Rocha garante que a proposta não compromete o equilíbrio da Previdência, uma vez que há mais contribuintes do que beneficiários. Ele acredita que o combate às fraudes e às aposentadorias irregulares também é fundamental para evitar prejuízos ao sistema previdenciário.
3: Eunício Oliveira, do MDB do Ceará, apoia a votação do projeto que regulamenta a aposentadoria especial para os agentes comunitários de saúde e de combate às endemias. Pelo texto, mulheres poderão se aposentar aos 50 anos e homens aos 52, desde que comprovem no mínimo 20 anos de atuação.
2: Eunício Oliveira explica que a votação é necessária para dar efetividade a um direito já previsto na Constituição, mas que ainda depende de lei complementar para valer. De acordo com o parlamentar, a medida faz justiça a profissionais que atuam na linha de frente da saúde pública.
3: Termina agora esta edição especial do Jornal Câmara dos Deputados, produzida e apresentada pela Rádio Câmara de Brasília, em parceria com a Rádio Câmara Salvador, integrante da Rede Câmara de Rádio.
2: Eu agradeço ao Samuel e a toda a equipe da Câmara de Vereadores de Salvador pelo excelente trabalho conjunto.
3: Obrigado à Câmara dos Deputados por esta oportunidade. Este programa teve trabalhos técnicos de Wellington Teles e apresentação de Samuel Barbosa e Márcio Aquiles Sardi. Boa noite.
2: Muito boa noite. O Jornal Câmara dos Deputados volta amanhã. Você fica agora com o Minuto do TCU.
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1: 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Boa noite.
12: Aquele que habita no esconderijo do Altíssimo, à sombra do Onipotente descansará. Direi do Senhor, Ele é o meu Deus, o meu refúgio, a minha fortaleza, e nele confiarei. Porque Ele te livrará do laço do passarinheiro e da peste perniciosa. Ele te cobrirá com as suas penas, e debaixo das suas asas te confiarás. A sua verdade será o teu escudo e broquel. Não terás medo do terror da noite, nem da seta que voa de dia, nem da peste que anda na escuridão, nem da mortandade que assola ao meio-dia. 1.000 cairão ao teu lado, e 10.000 à tua direita, mas não chegará a ti.

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Senhor, aqui estou para lhe agradecer por mais um dia, pela minha vida, pela minha saúde, pela minha família e pelo meu trabalho. Enfim, Senhor, por tudo que tens me dado, que muitas vezes nos lembramos apenas de pedir e esquecemos de dizer. Obrigado.

Aquele que habita no esconderijo do Altíssimo, à sombra do Onipotente descansará. Direi do Senhor, Ele é o meu Deus, o meu refúgio, a minha fortaleza, e nele confiarei. Porque Ele te livrará do laço do passarinheiro e da peste perniciosa. Ele te cobrirá com as suas penas, e debaixo das suas asas te confiarás. A sua verdade será o teu escudo e broquel. Não terás medo do terror da noite, nem da seta que voa de dia, nem da peste que anda na escuridão, nem da mortandade que assola ao meio-dia. 1000 cairão ao teu lado, e 10000 à tua direita, mas não chegará a ti.

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Senhor, aqui estou para lhe agradecer por mais um dia, pela minha vida, pela minha saúde, pela minha família e pelo meu trabalho. Enfim, Senhor, por tudo que tens me dado, que muitas vezes nos lembramos apenas de pedir e esquecemos de dizer.

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0: judia do crioulo.
1: Angela, muito bom dia, 6 horas 12 minutos, 6 e 12, bom dia, hora certa se criar de gente que coopera aqui. Assim vamos fazendo a companhia para você, levando a boa música e convidando você a levantar aí para a gamela, tirar a ramela dos olhos. Isto mesmo, está na hora de chimarrearmos, né? Isto, o Irineu Martins Bastos, levantava cedo, não está levantando, Irineu? Bom dia, nossos amigos do chimarrão, ele é Cleci Medeiros, aí um abraço, bom dia. Bom dia também o João Assis Bernardo, já levantou, João Assis? É, não tem levantado mais, não tem ligado, meio semanal já, né? Isso, bom dia, nosso amigo. Antônio Lima, o Canela, bom dia, Antônio Lima, bom dia, nosso amigo. Tá chimarreando conosco também, Olga Teixeira, não liga pra nós, né? Não pediu uma música, Olga, bom dia, Olga. Bom dia, nossa amiguinha do chimarrão. Adalberto Mazui Machado, Maria Martins, também é Clube do Ouvinte, bom dia. E também Clube do Ouvinte, parceiro do chimarrão. Joaquim La Roque de Quadros, a Neuza Bairros, bom dia, bom dia. Bom dia, parceiros do chimarrão. Wilson Soares Funk, lá no Cinnamon, bom dia, Wilson. Bom dia, nosso chimarrando junto com a gente por lá. É um abraço, amigo, bom dia. Alcides Gomes Lopes, todos os dias levantando cedito, pulando e já pedindo música, né? Bom dia, nosso amigo. Aí um abraço, bom dia. Também é Clube do Ouvinte, parceiro do chimarrão, Paulo Roberto Lopes dos Santos, por missioneiro, Edna. Bom dia, nossos amigos. Coraldino Silveira, também nosso parceiro do chimarrão, a Edilce, lá no Barra Italiano. Um abraço, bom dia. E aí está os clubes do ouvinte, nossos parceiros do chimarrão. Vamos levando para você a boa música, vamos levando para você a alegria aqui na Sentinela Pampiana. Para começar o nosso dia de bem com a vida, a barbaridade. Isto mesmo, chegando os monarcas, mateando e pitando. O tempo da pita ainda, né? Agora já quase ninguém pita. Pita um mal danado para o corpo da pessoa. Um abraço, bom dia. Mas cada um sabe o que faz, né? Cada um é dono da sua vontade, é dono do seu querer, é dono do seu agir. E aí ele faz o que quer. Claro, todos nós depois temos as consequências do que fizemos.

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2: Aí está essa aí, vou mandando loop pro meu amigo, que tá ligadinho conosco, gosta dessa música, isso mesmo. Bom dia, nosso parceiro do chimarrão. Abração. Ele tá levantadinho, chimarreando, desde as 5h30, né? Bom dia, nosso amigo Irineu Martins Bastos. Ele aprenda com esse Medeiros, bom dia.

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Está aí assim, vou mandando um abraço para os amigos que estão aí conosco. Olha só, tá chegando aí, não matei o mais solito, isso mesmo. Não matei o mais solito lá para o Coque, a Tânia Rosalina Mazuí. Um abraço, bom dia. Lá no Cerro dos Teles, bom dia.

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0: Está aí, aqui no campo, lindo, barbaridade. Um abraço, bom dia.
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0: Estão ligadinho conosco nesta hora, nessa manhã bonita. Vamos trazendo para você nossos parceiros do Chimarrão, Ney Anchieta, Zenévolos, Gustavo, no sítio Água Benta. Um abraço, nosso amigo. Também o Sadi Crivelado, Ana Darcy, lá no Bairro Italiano. Bom dia, seu Sadi. Bom dia, nosso amigo. Marilene Teixeira Rodrigues, Gomercindo, também é Clube do Ouvinte. Bom dia. Bom dia, nossos parceiros do Chimarrão. Também seu Nilton Paz, Acreni. Bom dia, nossos amigos. É o Chimarriano também? Um abraço, bom dia. Bom dia, Adão Busnello Lopes, também é Clube do Ouvinte, né, Elomir. Bom dia, nossos parceiros do Chimarrão. Estão mateando conosco também, Clube do Ouvinte. O Henrique, a Roseleia, vem, um abraço. Bom dia, Roseleia. Bom dia, nossos amigos do Chimarrão. Mateio conosco, né, Henrique? Bom dia. Diz que levanta de madrugada lá para chimarrear e ouvir boa música, né? Isso, ó. Vou trazer um bloco desses... do político aqui, já em seguidita mais música para nós que tá ligadinho com a sentinela. Bom dia!
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1: Está aí, são 6 horas e 58 minutos, 6h58, hora certa, se cria, gente que coopera, cresce. Aí está o nosso setembro, né? Chegou setembro. Vem abrindo as portas, escancarando as portas para nós aí. Um grande abraço, nossos amigos. Bom dia. Bom dia.

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0: Olá, muito bom dia, São Francisco de Assis. Muito bom dia, queridos amigos e amigas ouvintes da Sentinela. Chegamos no seu rádio. Manhã de 1º de setembro, é terça-feira. Começamos o mês da pátria, começa hoje a Semana da Pátria. Começamos o mês Farroupilha, é setembro que está aí. Saudando a todos, saudamos o colega de bancada. Bom dia, filho. Bom dia, Pedro.
1: Muito bom dia, pai. Muito bom dia, Valdevi. Muito bom dia a todos os ouvintes da Rádio Sentinela Pampiana e também do programa Sala de Notícias. Estamos iniciando mais o informativo da sua manhã, aqui pela Sentinela, Valdevi.
0: Muito bem, Pedrinho, e vamos iniciando imediatamente com o quadro tradicional de abertura. Iniciamos com a previsão do tempo.
1: É isso mesmo, Valdevi. Vamos imediatamente para a previsão do tempo. 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
1: Iniciando a previsão do tempo aqui no seu rádio, a gente começa pelo site Metsul Meteorologia, que marca nesta segunda-feira mínima de 15, máxima de 16 graus, com ventos chegando a 18 km por hora e 3 milímetros de chuva, é o que marca hoje aqui em São Francisco, né, Valdivir? Nesta terça-feira. Amanhã, quarta-feira, mínima de 11, máxima de 22 graus, com ventos chegando a 13 km por hora e sem previsão de chuva. Na quinta-feira, mínima de 13, máxima de 25 graus, com ventos chegando a 26 km por hora e sem previsão de chuva. Vamos agora ao site Climatempo, site Climatempo que marca hoje, terça-feira, mínima de 14, máxima de 20, com ventos chegando a 10 km por hora, umidade do ar em 67% e sem previsão de chuva hoje, mas já está garoando, né? A previsão está meio errada. Vamos para quarta-feira amanhã, onde teremos mínima de 10, máxima de 23 graus, sem previsão de chuva. E na quinta-feira, mínima de 13, máxima de 24 graus, com 2 milímetros de chuva marcando. A ciclone traz chuva em parte do Rio Grande do Sul nesta terça-feira. A circulação de um ciclone no Atlântico, a leste do sul do Brasil, mantém a presença de nebulosidade e chuva em parte do Rio Grande do Sul. A instabilidade será mais presente na primeira metade desta terça-feira, especialmente na metade norte e no leste gaúcho. Conforme a Metsul, o sistema de baixa pressão que deu origem ao ciclone também impulsiona uma massa de ar seco e frio, ainda que fraca, o que favorece a presença do sol no decorrer do dia em vários pontos do estado. As aberturas de céu serão mais frequentes no oeste, centro e sul gaúcho. Entre a serra e o litoral norte, a melhora ocorre mais tarde, com a nebulosidade persistindo por mais tempo. No litoral norte, o tempo também fica mais ventoso. Em Porto Alegre, o dia terá períodos de maior nebulosidade e ainda há chance de chuva, mas o tempo melhora gradualmente ao longo do dia. Então, está aí, né, Valdevi? 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

0: Muito bem, agora são 7 horas e 52 minutos, 7h52, hora certa, para quem não pode perder a hora. 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

0: 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Muito bem, são 7 horas e 57 minutos, 7h57, hora certa para quem não pode perder a hora. E vamos imediatamente trazer a cotação do dia, os preços dos produtos primários aqui no Sala, aqui na Sentinela.
1: Isso aí, Valdevi, começando pela ABC Cereais, os preços de São Francisco de Assis. A soja, a saca da soja hoje saindo por R$ 135 O trigo PH 78 saindo hoje por R$ 70 a saca. E para encerrar, com o milho, a saca do milho saindo por R$ 60, Valdevi.
0: Muito bem, Pedrinho, e vamos imediatamente ao quilo vivo da vaca gorda nas referências regionais. No Alegrete, 11,40. Em Bagé, 11,18. Vamos à Cachoeira do Sul, no centro do estado, 11,56. Júlio de Castilhos, 11,18. E Santa Maria, 11,18. Região de Cruz Alta e Juí, passando por Joia, R$ 11,18. Vamos à fronteira com Uruguai, Dom Pedrito, 11,18. Santana do Livramento, 11,18. Santiago, R$ 11,18. São Gabriel, 11,30. Fronteira com a Argentina, São Borja, R$ 11,70. E Uruguaiana, R$ 12. Vamos agora ao gado a invernar. Cotação que inicia sempre com o preço da vaca magra. A vaca de invernar, que está R$ 10 o quilo. Terneiras de 12 meses, R$ 14,00. Novilhas a 24 meses, R$ 13,00. Vaquilhonas a 36 meses, R$ 12,50. Terneiros de 12 meses, R$ 15,00. São preços das referências regionais. Vamos agora à imediata execução do hino nacional brasileiro, hoje dia 1º de setembro, né? Dia da Pátria. Estamos começando a Semana da Pátria em São Francisco e no país.

0: aqui é assim.
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7: 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Muito bem, agora são 8 horas 8 minutos, hora da coincidência, 8 e 8, neste 1º de setembro, dia do início da Semana da Pátria. Vamos até 7 de setembro, nas comemorações alusivas a mais uma Semana da Pátria. Muito bem, está chegando aí o quadro Momento Agafarma, sempre na interpretação da Janaína. Bom dia, Janaína.
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0: Muito bem, Pedrinho, agora são 8 horas e 27 minutos, 8 e 27, hora certa para quem não pode perder a hora. 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Bom dia, Vanessa!
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0: Pois é, Valdevi. E a notícia que ontem repercutiu, e hoje ainda mais nas redes sociais e nos sites de notícias, é o cancelamento da campanha, né, da candidatura, digo melhor, né, de Renan Santos. É, o candidato à presidência da República foi barrado pelo ministro Dias Toffoli na sua candidatura por algumas acusações levianas aí, né, que não tiveram o seu... Agora perdi a palavra, Valdevir, a palavra do direito, né? Não tiveram comprovada, né, a sua acusação. Foram apenas acusações, como bem se diz. E o Renan Santos, para quem não conhece, foi o cara que afastou Lula e Bolsonaro dos debates. Ele é um político que ataca bastante e por esse motivo, né, por não recuar e sempre atacar e não ter nada a perder, Flávio Bolsonaro e Lula não foram no debate da Band, que foi o primeiro debate, e por causa desta ausência, Augusto Cury pegou de 1 a 11% dos votos em um debate, e as contas alegavam que ele iria, talvez, até para o segundo turno, né? Neste momento, foram movimentadas, né, as trevas da política, o pessoal que fica aí na, atrás aí do palco, né, para poder movimentar e afastar ou Augusto Cury ou Renan Santos. Augusto Cury não conseguiram, né, ele foi até alertado pela Polícia Federal para não ir de avião particular para os eventos, sempre de avião comercial. E a gente fica pensando, Valdevir, tudo acontece nesse país e a gente fica quieto. Que povo que aceita as coisas calar, que povo covarde esse povo brasileiro, né? Dá vergonha, né? Eu estou pronto para qualquer coisa Isso teria que ser dito pelo povo, né? Estamos prontos até para uma revolução, se for preciso. Mas é aquela coisa. Eu não vou falar mal do cara, porque daqui a pouco o outro ganha a eleição e vai me pressionar. Mas não é assim que funciona, né? A gente, infelizmente, tem um candidato à presidência da República sendo barrado. Por mais que esteja 2% das intenções dos votos, são 2% dos brasileiros, Rodrigo, que tinham o direito de votar no Renan Santos, se quisesse, né? Por mais que seja o jeito dele de fazer a política, atacando, hoje, no horário eleitoral, eu só vi as duas vias principais só se atacando. Eu não vi Lula e Bolsonaro falarem algo que fosse para do seu sistema de governo ou algum projeto de governo. Não vi. Então por que que o Renan Santos tinha que pagar por isso? E eu não era a favor do Renan Santos, Aldevia. É bem ao contrário disso, né? Só que a gente tem que... Isso é democracia, né? A gente tem que aceitar os outros também, mesmo não sendo a favor. Então a notícia do dia é essa. Dias Toffoli barra a candidatura de Renan Santos à presidência da República.
2: É o Brasil democrático, né? Entre aspas. 8h33. E o Messi anunciou aposentadoria na seleção argentina.
0: Opa.
2: O craque encerra sua trajetória de mais de 20 anos com 4 títulos pela equipe principal. O camisa 10 se despede. Lionel Messi anunciou ontem, segunda-feira, que não vai mais defender a seleção argentina. Aos 39 anos, o camisa 10 tomou a decisão poucos dias depois do vice-campeonato mundial, agora deste ano. O jogador da Inter de Miami disse que já pensou bastante após a final e entendeu que chegou a hora de encerrar a sua história com a camisa da seleção argentina. Messi contou nas redes sociais que não foi fácil tomar essa decisão. É uma decisão dolorosa, que custa aceitar, mas entendo que chegou o momento. O craque afirmou que sempre deu tudo pela seleção. Lembrou tanto os anos de títulos, quanto os tempos difíceis antes de grandes conquistas. O argentino defendia a equipe principal desde 2005. Foi campeão na Copa do Mundo de 22. Na finalíssima de 22, ele teve também a Copa América em 21 e 24. Também conquistou os Jogos Olímpicos em 2008, o Mundial Sub-20 em 2005. E ele disse que sai tranquilo e orgulhoso pelos momentos vividos ao lado dos companheiros. A aposentadoria vale apenas para a seleção. Messi continuará jogando pelo Inter de Miami, nos Estados Unidos. Nos últimos 6 jogos do clube, marcou 8 gols e deu 3 assistências. Em uma das partidas, fez 4 gols na goleada de 7-1 sobre o Montreal. Messi anuncia, está se despedindo da seleção argentina. Pedrinho, mais um bloco de apoiadores, voltamos na sequência.
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0: Muito bem, agora são 8h44, 8h44, hora certa e para quem não pode perder a hora. 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
2: Muito bem, chegamos ao final de mais um Sala de Notícias. Um grande abraço a todos, fiquem com Deus e até amanhã, Valdevir.
0: Muito bem, Pedrinho, começando então o mês de setembro, começando a Semana da Pátria, né? Em seguida vem aí Semana Farroupilha, é um mês Farroupilha. Agradecendo a todos que estiveram conosco, já está chegando aí Éder Fagundes para dar continuidade à programação da emissora. E amanhã, se Deus quiser, estaremos de volta.
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Bom dia, 9:06, está começando agora mais uma edição do programa Sentinela Comunidade pela sua rádio Sentinela Pampeana. Estamos começando na manhã desta terça-feira, dia 1º de setembro de 2026. A partir de agora até as 10 horas, a boa música gaúcha no seu rádio, também a informação aqui na Sentinela. Tempo nublado com garoa aqui em São Francisco de Assis, temperatura neste momento na marca dos 16 graus. O nosso programa vai até às 10 horas da manhã, com apoio cultural das seguintes empresas: Mercado Maciel, Status, Cartão Santo Antônio, Central de Cópias, Farmacis, Carumi Modas, também conosco Loja Por Menos e Ragem Relojaria e Ótica. 9:07, a hora certa, sempre com apoio cultural desse pé de gente que coopera, cresce.

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0: Vocês são os
1: Sandro
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1: Coelho!
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Chiquito e Bordoneio, frente a frente. 9 horas 23 minutos, 9h23. 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

Muito bem, agora são 9 horas 34 minutos, 9h34. 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

0: 9h36, um grande abraço. Nossa amiga Eva Michelin está ouvindo a programação, ligou para nós. Mandando aquele abraço, um abraço, Eva. Também um grande abraço, minha amiga Neuza, sintonizada aqui na programação. Um abraço, Neuza.
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0: passando por aqui trazendo mais música, grupo Bochinchacho, Luz da Minha Lua.

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0: 9 horas 47 minutos, 9h47, ouvimos Chiquito e Bordoneio, Coca com Fernê. Temperatura neste momento aqui em São Francisco de Assis está na marca dos 16 graus. 16 graus é a temperatura. Vamos conferir como fica a previsão do tempo. Chegando a previsão do tempo aqui no nosso programa, são 9h48. A previsão é a seguinte, previsão para hoje. Hoje, terça-feira, dia 1º de setembro de 2026, temos a seguinte previsão. Sol com muitas nuvens durante o dia e períodos de céu nublado, de noite com poucas nuvens, mínima 15, máxima 21 graus. A previsão para amanhã, quarta-feira, dia de sol com nevoeiro ao amanhecer, as nuvens aumentam no decorrer da tarde, mínima 11, máxima 23 graus. Quinta-feira, sol com muitas nuvens durante o dia e períodos de céu nublado. Noite com muitas nuvens, mas não chove, mínima 15, máxima 25 graus. Sexta-feira, sol com algumas nuvens ao longo do dia. Noite de céu limpo, mínima 12, máxima 20 graus. E para sábado, sol com muitas nuvens durante o dia e períodos de céu nublado. Noite com poucas nuvens, mínima 10, máxima 18 graus. Esta é a previsão do tempo, segundo o Instituto Climatempo.
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9:57, 9:57, já no finalzinho aqui do programa Sentinela Comunidade, agradecendo sua audiência e nossos apoiadores culturais e fazendo aquele convite especial para você. Fique ligado aqui na programação, a partir das 10 horas, tem o programa Variedades, apresentação Rose Salpego. Vamos encerrando aí com a música atual da minha ex, JJSV, com Estação Fandangueira.

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0: 10 horas e 11 minutos.
1: Hora certa. 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

0: 10 horas da manhã, mais assim. 14 minutinhos, 10 e 14. Seja bem-vindo setembro, que este novo mês chegue trazendo esperança, fé, paz e muitos motivos para sorrir. Setembro é um novo começo, uma nova oportunidade de acreditar que dias melhores estão por vir. Que possamos deixar para trás aquilo que nós podemos mudar e seguir em frente com o coração cheio de esperança. Que floresçam novos sonhos, novas oportunidades, novas conquistas. Que Deus abençoe cada dia deste mês e nos dê força para enfrentar os desafios e sabedoria para valorizar cada momento. Que setembro seja leve, abençoado e cheio de coisas boas. Feliz 1º de setembro, que seja um início de um mês maravilhoso. Então aí hoje, primeiro dia do mês de setembro de 2026. E assim a gente vai fazendo companhia para você até às 11 horas da manhã com o programa Variedades, agradecendo sempre a todos os nossos apoiadores culturais aqui da programação, que Deus abençoe e uma ótima terça-feira de trabalho a todos os nossos apoiadores culturais, aos nossos sócios Clube do Ouvinte. Alô, Dona Ilma Cortellini, bom dia, Dona Ilma. Também seu Vanderlei Nunes, ali do Cantinho Tricolor. Alô, Persílio Sodré Garcia e o popular Marronzinho, bom dia. Dona Ione, seu Renê, lá no Passo do Leão. Também aí mais sócio Clube do Ouvinte, alô Rosa 2, bom dia Rosa 2, alô minha amiguinha Carmen, alô Adriano, chimarreando minha amiguinha, que Deus abençoe seu dia aí, né? É, deve estar lá tomando aquele chimarrão gostoso lá. Também aí sócio Clube do Ouvinte, Dona Eva Miquelinha, Simone Miquelin, bom dia as gurias, curtindo a programação. Alô Vera Marconcini, alô esposo Beto, aquele carinho especial, meus amiguinhos sócio Clube do Ouvinte.
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0: Aí, minha amiguinha Rosa 2, bom dia, Rosa 2. É, alô, Celina, alô, companheiro Valdemar, alô, Dona Ivone, bom dia. Alô, Viviane, alô, Milena, um carinho especial esse trio aí, maravilhoso aí, dessas minhas amiguinhas ali da Sanga da Benta. É, e a Viviane aqui do centro, né? Também seu Valcir Gripa do Bar Gripa ali na Sanga da Benta. Alô, Simone, alô, seu Euclides. É, tava de aniversário, acho que no sábado ali, seu Euclides, né? Nem esperando o convite por aqui, né? É, Simone, carinho especial aí, Simone, seu Euclides aí ligadinho na programação aí. O seu Euclides, então, que estava de aniversário aí, esteve, né? Sábado. Dona Júlia, seu Plínio também aí, um carinho especial, sócio Clube do Ouvinte. Alô, Carlinhos Batista. Alô, meu pai Antônio, alô, meu mano José, alô, Dona Eleida, um carinho especial aí, ligadinhos na programação.

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1: 10 horas da manhã, mais. 10 horas da manhã, mais 19 minutinhos aí, olha só, Deus.

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1: Tá aí, então, aí pra você, né? Disse o Hudson, né? Então, a Deus agradeça. A gente tem que agradecer a Deus todos os dias, né? Como se estivesse recomeçando um dia após o outro, né? Tem as decepções nas nossas vidas, mas isso tudo passa. Tem as tristezas, tem a dor, né? Às vezes a gente não tá naqueles dias, né? Então, isso aí, né? Eu digo que se tudo fosse, imagina se você não tivesse nunca uma dor, né? Como seria, né? É, então, assim, ó... É que nem assim, ontem conversando até com o Matheus ali, né? Tava conversando e dizendo pra ele assim, ó... Coisa boa quando a gente não tem tudo, né? Que a gente quer, né? Que a gente tenta adquirir as coisas. Tu adquire aquilo, né? Com prazer. É, se tu tem dinheiro, tu compra tudo que tu quer, né? Já não tem mais nem prazer da vida, né? Então, assim, ó... Então, a gente, né? Tem que ter prazer naquilo que a gente adquire. Naquilo que a gente tá conquistando. É, tudo tem aquele prazer de estar organizando a tua casa, né? O prazer de tu ter uma casa, o prazer de estar dentro daquela casa, né? Não tem coisa melhor pra mim, pelo menos, né? Eu é minha casa, né? Eu não tenho assim, ó, eu tiver que ficar direto em casa, eu fico, né? Porque eu acho, assim, ó, o melhor lugar pra mim é a minha casa. Eu organizo do meu jeito, eu arrumo do meu jeito, porque é ali que eu fico sempre, né? É, por exemplo, assim, ó, o tempo maior que eu tenho é dentro da minha casa. Então, assim, eu acho... muito, muito legal, assim, as pessoas que gostam de estar em casa, que gostam de estar organizando a sua casa. Tem gente que, às vezes, só passa em casa, né? Passa em casa, não tem prazer de estar dentro de casa devido à bagunça, devido, assim, ó, não ter aquele prazer de arrumar a casa, né? É, então, isso, assim, ó, eu acho triste porque a pessoa tem bens, tem a casa, né? E não consegue organizar. Então, assim, eu não gosto de estar em casa, gosto de estar na rua, né? É, em casa, só dá aquela passada para a hora do almoço, para a hora da janta e passa só na rua. Então, assim, ó, eu não, eu adoro estar em casa. Que nem a minha amiguinha Rosa disse assim, é por mais que a gente está na casa dos filhos, a melhor coisa da gente está na casa da gente. É isso aí, minha amiguinha Rosa, né? Então, assim, ó, não tem lugar melhor do que a casa da gente, tu chegar, deitar na tua cama. É, então, assim, ó, tu entrar, às vezes tu tira 10 dias fora de casa, vamos supor, né, quando tu chega em casa, ô, oh, coisa boa, um ar diferente, né, tu tá dentro da tua casa. Então, assim, ó, eu, pra mim, assim, o prazer maior que eu tenho é estar em casa, estar sempre organizando uma coisa, sempre ajeitando uma coisa, arrumando outra, trocando de lugar uma coisa, trocando de lugar outra. E assim eu me sinto bem, né? E tem gente que não. Tem gente que tá só na rua. O prazer é estar na rua, né? Então, assim, nada tá bem. E quando tá em casa, daí nada tá bem, né? Porque não, ou acostumou estar na rua, né? Acostumou estar no movimento, na bagunça, como eu digo, né? Então, aí é difícil tu conseguir ficar em casa. Aí tu não fica mesmo. Aí nem de noite, tu só chega pra dormir e sai de novo no outro dia, né? Então, é, e a chuva, é, ó, o pessoal me mandando aqui, olha a chuva, né? Ele tava estrelado ontem, bem estrelado, e disse amanhã vai ser bem bom. Eu acordei, né, pingando as goteiras, mas Deus é que sabe de tudo, né? O dia que marcou 48 milímetros não veio, né? Então Deus sabe de tudo, né? A dona Ivone tá com mate bem tupetudo lá, espumoso, a amiguinha dona Ivone, é aquele carinho especial aí, dona Ivone. Bom dia, o Vasco também tá ligadinho na programação aí, um bom dia. Alô, Lenir, é, tá cuidando da mamãe, né, um carinho especial, minha amiguinha Lenir, a vizinha aqui dos fundos da Sentinela, né. É, então aí é minha vizinha aí. Alô, Ju, aquele carinho especial, minha amiguinha Ju, como é que tu tá por aí, Ju? É, aqui, graças a Deus, né, também, um pouquinho, né, com aquela sinusite devido ao tempo, né. Então, assim, mas graças a Deus, bem. Também tá ligadinho aqui na programação o seu Alvanir e a dona Fátima. Bom dia, seu Alvanir. Bom dia, dona Fátima, ali no João 23. Alô, meu mano José, também tá curtindo a programação aí da 87.9. Alô, Tadiane, bom dia. É, também tá curtindo a programação aqui. É, o meu mano José tá ligadinho na programação. Já tá tomando chimarrão, João Luiz, ó. Já estão tomando chimarrão lá, ó. Alô, meu mano João Luiz, também tá ligadinho na programação, né? Isso, vamos tocar aí, página virou, é, banda San Marino. A Rosa 2, vai escutar o áudiozinho dela daqui um pouquinho, né? Então, um carinho especial aí, o pessoal que tá curtindo a programação. Também tem mais gente que me ligou, a dona Eva Miquelinho, um carinho especial, dona Eva. Alô, dona Ione, lá no Passo do Leão, dona Ione e o seu Renê, curtindo a programação, um carinho especial, dona Ione. E ela tá homenageando o filho Nilson Garcia, que esteve de aniversário ontem, né? Então, aquele carinho especial aí dos pais, né? Do seu Renê, da dona Iori, toda a sua família. Então, aí o Nilson, que esteve de aniversário ontem. Depois, já tocando os parabéns pra quem teve de aniversário ontem e hoje, né? Chega aí, João Luiz. Pedido musical aí, banda San Marino.
2: Não é nada, é apenas uma página virada.
1: da San Marino, então a página virou.

0: e 30 minutos.
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20: 10 horas da manhã, mais 35 minutinhos, isso aí, 10h35, aí é o pessoal aí ligando, né, e mandando música, então aí, para todos, estão aí ligadinhos aqui na programação. A dona Ivone também, né, tá curtindo a programação, carinho especial, minha amiguinha dona Ivone, aí olha só o bom dia da dona Ivone aí, ó.
21: Bom dia, minha amiga Rosi, que Deus abençoe o nosso dia maravilhoso que nós temos. Obrigada por nós acordar, por nós enxergar, por nós falar. Obrigada pela essa garoa que tá dando, né? Só temos que agradecer a Deus, né? Ah, é verdade, essas palavras que tu falou aí é muito certo. A casa da gente é um canto que a gente não despreza de ficar, né? Eu saio de manhã pro meu trabalho e olho para dentro da minha casa e digo assim, ai, minha casinha até a noite, eu digo para ela, sabe? Eu amo a minha casa, eu amo de paixão de ficar dentro da minha casa. Arrumar, limpar, organizar. Domingo mesmo eu fiquei em casa, todo dia limpando, organizando do meu jeito, limpando. Então, assim, ó, não tem coisa mais prazerosa que tem da gente estar dentro da casa da gente, limpar do jeito da gente, no horário da gente, fazer o que a gente gosta, né? Com certeza, né, Rosi? O cantinho da gente é o maior alegria que a gente tem, né? Onde a gente viveu os momentos bons, os momentos ruins, as vitórias, né? Tudo que tem, a gente só tem a agradecer a Deus por a gente ter a nossa casa, né?
20: É isso aí, então, né, minha amiguinha dona Ivone, né? Então, aí, agradecendo isso aí, minha amiguinha também, a Rosa 2 também, né? É, minha amiguinha Rosa 2 também, aí, ligadinha na programação. Depois vamos aí com a Rosa 2, vamos aí, Marília Mendonça, dona Ivone quer ouvir lá, alô Viviane, é um carinho especial, minha amiguinha.

0: Tá, então, aí Marília Mendonça, né? É, nossa Marília Mendonça deixou essas belíssimas músicas aí, então, para você, né? Para nós aí, tocar aqui nas programação. 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
0: 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Primeiro, né, chegando aí já perto da Semana Farroupilha.
2: E Rose, verdade as tuas palavras. Eu adoro viajar, passear poucos dias, mas gosto mesmo de estar na minha casa. Tenho tudo na minha casa, tudo que me serve, né? Tudo que eu preciso. Abraço, Rose.
0: Tá, então, né, minha amiguinha, então, Rosa, aí ligadinha na programação. É bem assim, Rosa, né? Então, a casa da gente, o cantinho, né? Qualquer cantinho, né, onde você se sinta bem, né? Então, não tem coisa melhor, né? Carinho especial, meu mano José, tomando chimarrão, ele e meu pai lá, chega aí, vão mandando então aí pra esse pessoal aí. Também o Vanderlei Luna está ligadinho na programação, em seguida mandando música lá, o pessoal, alô Carlinho Batista.

E vamos aí, então, tocando parabéns aí, então, aos aniversariantes. O Nilson, né, que estava de aniversário ontem, né? E também aí pro seu Vanderlei, que tá pedindo aí. Então, parabéns aí. Vamos em seguida mandando aí.

Tá aí, então, né? E o seu Vanderlei também tá homenageando, então, a Suelen, né? Que tá de aniversário amanhã. E o bar Cantinho Tricolores, que vai estar em festa. E é por conta dele aí o churrasco amanhã, então. Ele quer ouvir, né? Com Luana Prado, Bar de Bairros. É, então, aí um bom dia a você que tá ligadinho na programação. E o Nilson, que esteve de aniversário ontem também, né? Aí o filho da dona Ione do seu Renê.

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Bacelar. Quanto tempo, né, minha amiguinha Ivani Bacelar, que eu não vejo ela, né? É, então, essa mulher guerreira ali, como diz o filho dela, né, o Murilo, né, tá homenageando ela, que está de aniversário hoje, completando mais um ano de vida, é... É, 30 e poucos, né, Murilo? É, uns 30 e poucos anos. Ô, minha amiguinha, que Deus abençoe, né? Essa aí é uma guerreira, né? É, tudo que ela tem passado, né? Graças a Deus, uma mulher forte, guerreira, como diz aí o filho Murilo. E desejando tudo é bom, e olha só, Ivanir, ó. Apesar, né, de tudo que acontece na nossa vida, a gente tem que dar graças a Deus por estarmos vivos, né, minha amiguinha? E como eu sempre digo, Deus nunca nos dá o fardo maior que a gente não possa carregar. Sinal que tu é uma pessoa forte e por isso, né, tem esses fardos na tua vida que tem que carregar, né?

0: Então, feliz aniversário aí, minha amiguinha Ivani Bacelar, que está de aniversário hoje, completando mais um ano de vida. E chega essa belíssima música aqui, né, que o filho Murilo tá mandando para ela.
1: Para elas e para todas as mães do Brasil, né?
2: Com certeza. Alô, Brasil.

Evanir, já estamos chegando aí no finalzinho da programação, né? São 10 horas da manhã, mais 57 minutinhos, 10h57, mandando lá pra Tadiane essa música e também. Olha aí, Ana Lúcia, é o Matheus que tá te mandando. Cadê a Paula Fernandes aqui? É, então aí não sei, né, se ela vai cantar, Matheus. É, cadê a Paula Fernandes por aqui, né? É, às vezes, né, a internet nos dá um baile por aqui, é, de vez em quando ela nos judia. Então aí, Paula Fernandes fica encerrando aí, né, a programação aqui do programa Variedades. Vai lá pra nossa colega Ana Lúcia, né, bom demais, né? É, né, Ana Lúcia, como é que é? Simbolo, né? Então vai ali, né, Ana Lúcia, né? Então ela sabe lá, eu já não sei mais. É, então aí um carinho especial a todos, fiquem com Deus. Vem aí a partir das 11 horas do programa Voz da Comunidade, entrevistado hoje. Herto Coceiro aí, ele que é diretor-geral do Hospital Santo Antônio. Então, bom dia a todos, fiquem com Deus e fica a última música aí para a nossa colega Ana Lúcia aí, que está sintonizadinha aí na programação, e também para a Tadiane.

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0: Que maravilha, agora são 11:03, 11:03, o nosso muito bom dia cidade, bom dia você do interior do nosso município. Estamos começando a partir de agora aqui pela sua rádio Sentinela Pampiana, mais uma edição do programa A Voz da Comunidade. Programação A Voz da Comunidade tem o intuito de levar a informação à nossa comunidade, aos nossos munícipes aqui de São Francisco de Assis. Hoje, início de semana, início de mês, terça-feira, dia 1º de setembro de 2026, primeira programação do mês de setembro, e a partir de agora até as 12 horas, até o meio-dia, eu estou fazendo companhia para você, levando a informação à nossa comunidade e cumprimentando a você das vilas, do centro, dos bairros, do interior do nosso município, a você que está na sintonia da nossa programação. Ligue e participe, 3252-3445 ou pelo nosso WhatsApp 997-189-993. E hoje, tendo como entrevistado aqui na nossa programação, o diretor-geral do Hospital Santo Antônio, Ayrton Dornelles Couceiro, vai conversar um pouquinho com a nossa comunidade, vai trazer informações aos nossos munícipes de São Francisco de Assis, em especial aos ouvintes do programa A Voz da Comunidade. Ayrton, seja muito bem-vindo à nossa programação. Muito bom dia.
1: Bom dia, Matheus. Bom dia aos ouvintes do programa Voz da Comunidade. Uma satisfação retornar sempre aqui aos estúdios da Sentinela Pampiana e, dessa vez, muito especial a data. Vou te dizer que, nesse 1º de setembro, para mim ele tem um significado especial porque são 3 anos à frente da gestão do Hospital Santo Antônio.
0: 3 anos, Ayrton.
1: 3 anos. E aí nós estamos também, nesse dia, compartilhando, né, contigo, também com os demais que estão ouvindo, né, com todos os ouvintes, porque achamos importante trazer algumas informações e comemorar essas conquistas desses últimos 3 anos, porque elas foram significativas para a instituição e para toda a comunidade.
0: 3 anos de um belo trabalho prestado em prol da nossa comunidade, né, Ayrton, que é visível a olho nu, a gente vê como está o nosso Hospital Santo Antônio, como estava e hoje como está, sendo referência regional em saúde mental, referência regional no tratamento de feridas crônicas através do Revive Pele?
1: O
0: Ambulatório Arita, isso aí. Então, agora, daqui uns instantes, vai trazer mais umas atualizações exclusivo aqui no programa Voz da Comunidade, a nossa comunidade de São Francisco de Assis, aos ouvintes do programa A Voz da Comunidade. Ayrton, quando tu chegou à frente do Hospital Santo Antônio, quando tu tomou posse da cadeira como diretor-geral e viu todas as demandas que tinha para fazer, todos os desafios que tu tinha para tomar peito e enfrentar, Ayrton, algum momento da tua trajetória, tu já pensou que não iria conseguir sanar todos os problemas? Chegou a pensar que até mesmo, apesar de ser um grande desafio, algum momento da tua caminhada fazendo gestão em saúde, tu pensou, Ayrton, que seria difícil ou até mesmo não iria conseguir fazer gestão em saúde ali no Hospital Santo Antônio? Porque fazer gestão é difícil e saúde é complicado, né, Ayrton?
1: É muito complexo, né, Matheus? Mas é importante a tua pergunta e aí a gente tem que fazer uma análise disso tudo, né? Eu acho que a gente olha sempre para o passado com gratidão. Eu tenho muito isso, né? E independente de todas as pessoas que fizeram história no hospital, de quem passou pelo hospital, de quem fez ou que não fez, todos fizeram aquilo que podiam, tenho certeza disso. Mas nós temos o nosso olhar, nós temos a nossa gestão, o nosso jeito de fazer. E isso ninguém tem. E isso é fato. E quem trabalha comigo sabe como é o meu perfil, né? E às vezes eu cruzo nos corredores e digo a frase, nunca paramos, né? Porque é bem isso, né? Nós não paramos. Se nós concluímos um projeto, a gente já quer começar outro. Mas a tua pergunta foi sobre o início, né? Sobre se eu encontrei ou não muita dificuldade. Não tem dúvida que eu encontrei. E aí eu preciso fazer uma releitura daquele momento, onde a ex-presidente, a saudosa, né, querida amiga Maria Jaci, me convidou para assumir a direção do hospital e quisera, né, o destino, a gente não sabe, que bem no fim eu trabalhei apenas 20 dias com ela, né, no dia 28 de setembro, então, portanto, daquele mesmo ano, naquele mês que eu assumi, a Maria veio a falecer. E naquele momento, né, assumiu, portanto, a presidência atual presidente hoje, a nossa querida Marisa Bolzan. Muito dedicada, determinada, uma pessoa que está sempre conosco, muito presente no hospital. Ela, junto com o vice-presidente, o Sérgio Oliveira, também, que dispensa comentários. Né? Quem conhece o Sérgio, que é presidente também da CDL, assim, de lojas, sabe de todo o comprometimento dele com as causas que assume. E com o hospital não podia ser diferente. Então, nós formamos uma grande equipe para poder superar essas dificuldades. Mas lá no início, o que, que eu encontrei, Matheus? Acho que é importante destacar. Primeiro que eu vi uma instituição com um recurso muito comprometido, com uma deficiência financeira séria, agravada ainda mais pelas ações trabalhistas que tivemos que assumir e que até hoje a gente paga. Também uma situação bem complicada perante fornecedores também que tinham na época. Nós também tivemos que cuidar muito o financeiro para colocar tudo em dia. Tínhamos dificuldades também no setor de faturamento, tínhamos dificuldade porque nós tínhamos muitas glosas de Unimed, de IP, né? E isso tudo era dinheiro indo pelo ralo. Nós tínhamos muitas dificuldades também quando encontramos a equipe em si do hospital que precisava ter um olhar da gestão em termos de valorização, de reconhecimento profissional. Nós encontramos também a equipe que muitos tinham, inclusive, contratos com horas reduzidas e salários reduzidos, o que não pode, né? Pela CLT não pode. Então, os nossos desafios eles foram gigantes, fora todo o caminho a percorrer, fora todo o andamento que precisa ser dado a cada mês para vencer receitas e despesas para poder fechar a conta. Então, não é nada fácil, foram momentos bem difíceis, naquele momento, também tivemos que naquele momento resolver a parte financeira do hospital na contratação de um profissional para aquela área, e aí aqui eu cito o importante trabalho do Deiser, que veio somar, o Deiser é contador, e somou muito na nossa instituição, que bom que ele aceitou o nosso convite de ficar na instituição. Junto com ele, se somam então, ali que já citei a diretoria, né, mas eu preciso citar aqui também o trabalho da enfermeira, a diretora de enfermagem, a Lígia Witt, a nossa diretora técnica, a doutora Graziella, e na época ainda era o doutor Hernani também, que nos ajudou imensamente, nos ajuda até hoje. Além disso, todo o serviço administrativo, as nossas equipes técnicas, porque não é fácil garantir a melhor assistência ao paciente. E aí, quando eu estou falando nisso, Matheus, nós precisamos relembrar que há 3 anos também instituímos qual seria o pilar, né, de sustentação da nossa gestão. E aí nós vimos que não seria um pilar, mas 3 pilares iam ser necessários. O primeiro era o foco no paciente. Então tudo aquilo que nós estávamos planejando, organizando, visando as melhorias dentro do hospital, sempre pensando no paciente. Como o paciente seria bem recebido, como que seria a jornada do paciente dentro da instituição. Quando eu falo jornada do paciente, daqui um pouco pode ser 15 minutos dele dentro do hospital, mas daqui um pouco é 15 dias, a gente não sabe. Mas que ele tenha a melhor jornada, a melhor experiência naquele momento que ele mais precise do hospital. Então esse foi um primeiro pilar. E aí vem todo o planejamento que foi realizado justamente em cima desse propósito. O segundo pilar foi justamente essa valorização e o reconhecimento às nossas equipes. Nós precisávamos ter uma equipe técnica e uma equipe de funcionários, colaboradores, profissionais atuantes e comprometidos com o hospital, mas que precisavam de reconhecimento. E aí então nós conseguimos organizar tudo isso, conseguimos colocar em dia o que precisava ser colocado junto aos funcionários e te digo mais, mas aí pensando na assistência tivemos que contratar mais pessoas. E aí começamos a ampliar equipes também. E o terceiro pilar, que eu julgo ser a sustentação maior, que é a parte financeira do hospital. Um hospital como o nosso é um hospital filantrópico, ele tem 65 leitos, só que ele é um filantrópico que ele faz 95% SUS.
0: 95%?
1: Então é muito, o desafio é muito grande. né? Porque o custo operacional é muito alto. A gente, por exemplo, Matheus, só para as pessoas entenderem, nós temos um convênio no nosso plantão, na urgência e emergência, né? Que é para atendimento de urgência e emergência. Mas a gente faz muito atenção básica, que não é obrigação do hospital fazer, né? Mas nós fizemos, porque os pacientes procuram o hospital e passam pela triagem, passam pela consulta médica, o hospital não manda ninguém embora. E até um importante destacar, porque às vezes as pessoas reclamam de demora no atendimento, isso vai acontecer. Não há outro caminho no momento em que nós estamos sendo resolutivos, no momento em que nós estamos recebendo cada vez mais pacientes. Nós estamos atendendo em torno de 80 pacientes no dia. Isso é um número muito alto para o nosso tamanho do nosso hospital, pela população que a gente tem. Então, se a gente pegar, nós estamos fazendo 1.700 atendimentos no mês, somente no PA, somente na urgência e emergência. E aí, quando a gente fala em demora no atendimento, que às vezes vem as críticas mesmo com relação a isso, nós temos que entender que ali o atendimento ele não é exclusivo, ele não é uma pessoa só que está sendo atendida. Né? Ali nós temos leitos em observação, nós temos leitos de medicação, nós temos sala vermelha e tudo precisa ser, tudo nós temos que dar conta. Então, qual é o ponto positivo de tudo isso? Primeiro que se as pessoas estão procurando o hospital e porque encontram resolutividade. Esse é o primeiro ponto. Agora, a demora é porque o hospital trabalha com classificação de risco. Às vezes eu já estou ali, por exemplo, há meia hora esperando um atendimento e entrou uma emergência. E a emergência passou na minha frente, né? Porque, felizmente, eu estou estabilizado, estou com meus sinais, né? Eles estão totalmente adequados para aquela situação. E aí eu tenho que entender que a emergência, ela supera o meu caso. Tem algo mais emergente ou mais urgente do que eu. E aí, então, essa demora, por vezes, é porque a gente não sabe quanto tempo vai durar esse atendimento na emergência, quanto tempo vai demorar para fazer um encaminhamento, uma transferência, um exame, né? É assim. Então a gente já trabalha isso porque a gente também, muitas pessoas compreendem, a grande maioria, né? 90% das pessoas compreendem isso. E aí, eu te digo, além do mais, por vezes até em consulta particular, né? Que a gente marca uma consulta em determinado horário, vai ser atendido 2 horas depois. E aí a gente aceita. Por que que no SUS a gente não aceita? Por que que o SUS a gente quer chegar, ter a porta aberta e atendido naquele momento? Não, o que a gente tem que garantir é que vai ter o atendimento. Então esse é o primeiro ponto. Então nós estamos com as nossas equipes qualificadas, nós ampliamos as nossas equipes. Só para ter uma ideia, quando eu assumi, Matheus, eram 7 enfermeiros trabalhando.
0: 7 enfermeiros?
1: 7 enfermeiros, hoje são 13. Eram 27 técnicos, hoje são 36. Então nós ampliamos a nossa equipe de assistência do hospital consideravelmente, e te digo mais, cumprindo também o que preconiza o próprio COREN, que é o Conselho Regional de Enfermagem. O COREN e o COFEN, que é o Conselho Federal, nos diz qual é o número de enfermeiros ou técnicos em enfermagem em cada unidade por um determinado tempo. Então, isso se chama dimensionamento da equipe. Então, quando eu assumi, havia um subdimensionamento da equipe. Então, nós também colocamos isso em dia. Então, hoje, nós temos uma equipe adequada para cada unidade de atendimento. Porque, às vezes, porque tal unidade está só com um técnico. Está enxergando só um técnico. Na verdade, não tem só um técnico. Na verdade, são vários serviços e cada técnico, às vezes, está fazendo um curativo, um técnico está lá sondando um paciente, o outro técnico está medicando. É assim, é que as unidades não param. E isso é fato. Então é importante a gente, às vezes, pensar, esclarecer um pouquinho, até para que as pessoas entendam, né, como funciona esse dia a dia do hospital. Mas, como eu falava, né, hoje, nesses 3 anos, nós temos que olhar para trás e comemorar. Então, por isso que eu também, Matheus, quis compartilhar isso com a comunidade, porque são inúmeras vitórias que nós tivemos, embora as dificuldades. Se tu me perguntar, em algum momento eu pensei em desistir? Não, eu não pensei em desistir. Mas eu encontrei apoio aonde eu precisava, que era na equipe que estava ao meu lado, que está ao meu lado, na diretoria, que é muito presente, e na própria comunidade. Porque o apoio, a força que vem das pessoas é incrível, né? E isso nos fortalece muito. Então eu olho com gratidão essa caminhada de 3 anos e vejo que muito do que a gente construiu, Matheus, vai ficar no hospital por 20, por 30 anos. Possivelmente, talvez a gente vai sair dali, vai estar ali o resultado do nosso trabalho. Então, isso tem um valor enorme para todos nós, mas eu digo isso sempre, né, que todas essas conquistas, todas essas vitórias que as pessoas estão acompanhando, é para a comunidade. É sempre pensando no paciente. Se nós instituímos um propósito de nós cuidamos com amor, que é o nosso slogan, nós temos que fazer isso na prática. Então, nós estamos sempre focados. Quem trabalha comigo sabe disso, eu sou extremamente focado naquilo que eu faço. Eu busco atender sempre a tudo que eu me proponho, porque senão eu não assumiria uma responsabilidade do tamanho que é assumir uma instituição como é o Hospital Santo Antônio. Então, e sabem também que no momento em que eu assumi, não foram dias fáceis. Eu sofri críticas também no início, sem mesmo conhecerem meu trabalho. E eu precisava, eu sempre disse que todas as respostas viriam com o trabalho. E não tem resposta melhor do que essa. Para qualquer ruído que tenha, a resposta é com o trabalho. Então foi por isso que nós qualificamos equipes, investimos pesado na infraestrutura, melhoramos, avançamos tecnologicamente e podemos afirmar, e eu afirmo isso com muito orgulho, nós temos um novo Hospital Santo Antônio em São Francisco de Assis. Com novos serviços, com novos equipamentos, com alcance maior para as pessoas. Isso é o mais importante.
0: Isso aí, Ayrton. Esses dias teve uma paciente ali, chegou no Hospital Santo Antônio, entrou na recepção, olhou e nos disse assim, nem parece que eu estou em São Francisco de Assis.
1: É, isso é verdade. E vou te dizer mais, o Matheus, né, para quem não sabe, está ouvindo, o Matheus é nosso jovem aprendiz, né, na instituição. E realmente uma senhora também. Eu até comentei, eu acho que no programa, no Comunidade de Saúde, né? Nós temos todas as sextas-feiras aqui, das 11 ao meio-dia, o Comunidade de Saúde. E eu havia comentado que uma senhora também me cumprimentou e disse, eu nunca imaginei que eu chegaria num espaço assim, que eu teria acesso um dia, parece que eu estou numa clínica particular. Que coisa boa quando as pessoas dizem isso. Que coisa boa quando o nosso propósito chega, né? Chega até as pessoas. Porque esse é o nosso intuito. E só para te ter uma ideia, Matheus, muito do que a gente planejou para a instituição, que a gente fez um planejamento para 15, para 10 e para 5 anos. Então, quer dizer, a curto, médio e longo prazo. Então, muito do que a gente planejou para 5, para 10 anos, a gente já realizou. A gente já realizou em 3 anos.
0: Já está sendo realizado.
1: E que agora, até o final do ano, a gente vai passar por uma revisão do nosso planejamento, porque novos projetos estão em mente, né? Novos projetos estão sendo organizados pelas nossas equipes, porque nós temos uma capacidade enorme de não nos acomodar. A gente nunca acha que tudo está bom. Se alguém achasse que tudo está bom, a Coca-Cola não precisava fazer comercial na TV até hoje, né? Por quê? Porque eles querem sempre vender mais, né? E a Coca-Cola é uma marca renomada. Assim é o nosso trabalho. Se a gente nos acomodarmos naquilo que a gente faz, seja ela qualquer a profissão, ela não vai dar certo. Né? Não vai dar certo, porque alguém vai passar pela gente, né? Nós vamos perder o terreno. Então o hospital é a mesma coisa, nós não nos acomodamos com todas as conquistas e vitórias que tivemos, a gente celebra todas elas e nos dá gás, nos motiva para a gente buscar os próximos, porque o que a gente tem para frente planejado, Matheus, vou te dizer, é muita coisa.
0: É excepcional.
1: É maravilhoso.
0: E na oportunidade, Ayrton, cumprimentamos também ao Deiser, toda a equipe do Hospital Santo Antônio, mas em especial ao Deiser, a Rose Paz e a Leia, né, que junto a ti, Ayrton, e a toda a equipe do Hospital Santo Antônio, mas em especial a eles,
1: verdade,
0: que
1: eles
0: pegam
1: são,
0: junto.
1: São determinantes em cada projeto que a gente tem, né? E aí a gente faz eu faço uma observação aqui já que a gente está comentando a respeito deles, né? O Deiser foi que abraçou essa missão junto comigo no início, porque eu não tinha nem o financeiro quando eu assumi.
0: E não aí, tinha o
1: não
0: financeiro?
1: Tinha, não tinha. No momento haviam saído e eu não tinha o financeiro. E eu precisava de alguém que conhecesse a contabilidade do hospital e conhecesse a folha de pagamento também, porque no final do mês eu tinha que fazer tudo isso. E aí eu lembrei do Deiser, porque o Deiser já tinha uma experiência em função do escritório de contabilidade que ele trabalhava. E nós buscamos o Deiser, então, para compor a equipe.
0: Um excelente profissional.
1: Um excelente profissional, né? Dispensa comentários, o Deiser faz muito além do que é função dele, a gente sabe disso. O Deiser é comprometido com cada projeto, com cada obra. Muito tem o olhar dele, né, da Rose, da Leia, como tu falou, e também da Enara, porque a Enara está sempre presente também em todas as ações nossas, em todas as obras, tocando com toda a firmeza, né, e o conhecimento dela também. A Rose, nos projetos, dispensa comentários, porque todos os projetos passam por ela, as prestações de contas passam por elas.
0: E em especial é também a Enara, né, Ayrton? Tem um vasto conhecimento em quase todas as áreas do Hospital Santo Antônio.
1: A Enara é uma técnica de enfermagem, né, que é aposentada, e ela foi guindada novamente, né, para o hospital como supervisora, justamente pelo conhecimento dela. Né, hoje, não dá para imaginar, nós seguimos o trabalho sem a Enara dentro do hospital. A Enara é importantíssima para nós, né? E isso eu gosto de frisar sempre, e ela sabe o quanto eu reconheço isso, né, no trabalho dela. E falando da Enara, a gente já falou do Deiser, da Rose também, né? E a Leia, que cuida da regulação SUS, porque também cada projeto que a gente tem metas para cumprir, e a Leia é muito determinada junto com a gente também, fazendo quase que uma auditoria todos os dias, assim, nas contas, né, em cada atendimento que é realizado no hospital. Enfim, eu poderia falar aqui de tantos outros, né, de tantos outros profissionais, a própria enfermeira Lígia, a doutora Graziella, o doutor Hernani, enfim, e todos os demais, né, as equipes nossas de manutenção, equipe de higiene, o restante todo do administrativo, né, a equipe que agora compõe o cartão do hospital, a nossa equipe técnica de profissionais também, da fisioterapia, da psicologia, enfim, né, enfermagem, eu não tenho palavras para agradecer. Então, quando eu falo que hoje esses 3 anos é de gratidão, é bem isso. É gratidão a tudo que realizamos, é gratidão às pessoas, às pessoas que estão ao meu lado, que acreditam também no meu trabalho, que acreditam, né, que nós podemos seguir avançando, que não se incomodam com as minhas cobranças, por vezes, né? Porque isso faz parte. Eu sei que quem me conhece sabe que eu sou uma pessoa muito fácil de trabalhar. Para trabalhar comigo é muito fácil, mas tem que ter resultado, né? E isso é certo, né? Eu não abro mão de que os resultados aconteçam. Então, quem trabalha comigo sabe disso, que algumas cobranças vão ter também, né? Mas a gente oferece as ferramentas para isso. E isso, para nós, é importante. Então, eu vi jovens aprendizes, Matheus, né, que entraram, assim como tu hoje está com um jovem aprendiz, que hoje são coordenadores de algum setor dentro do hospital. E isso foi por quê? Porque sim, porque chegou, fez a diferença na equipe, entendeu o nosso propósito de trabalho, da gestão, se alinhou ao nosso trabalho também e fez por merecer. Quis aprender, quis ir à frente. Então o hospital também tem essa terra de oportunidades para quem deseja trabalhar. Hoje nós estamos com 112 funcionários na CLT, e o quanto isso é importante também para a economia do município, né? Isso é geração de emprego e renda na cidade, né? Imagina só, a folha de pagamento do hospital, todos os meses, está sendo entregue até o quinto dia útil, e aonde vai surtir efeito no comércio todo do município. Então, o hospital hoje, ele é, acredito eu, que em CLT, o maior empregador que tem em São Francisco de Assis. Então, que coisa boa também quando vem pessoas, se somam conosco na equipe e fazem a diferença. Eu já vi aqui que está entrando mensagem também no meu celular, eu estou muito feliz, né, porque a gente está aqui nesse momento da entrevista. Fiquem bem à vontade, quem tem meu número aqui, né, pode também mandar. E aqui também para o Matheus. Eu estou à disposição. Vou ficar aqui, acho que até o meio-dia o Matheus não me corre daqui.
0: Muito bem, 11h27, agora pontualmente na cidade de São Francisco de Assis, a hora certa, a hora exata, no apoio cultural, no oferecimento desse crédito, gente que coopera, cresce. Aproveitando, Ayrton, estava falando sobre a folha de pagamento, como é que é feito o planejamento para manter o Hospital Santo Antônio funcionando com qualidade, sendo referência regional? Para muitos ouvintes que não sabem, qual é o gasto mensal estimado do Hospital Santo Antônio, Ayrton?
1: Na verdade é gigante, né? E aí realmente, Matheus, para nós é um desafio todos os meses, né? Fechar a conta não é nada fácil. Às vezes as pessoas imaginam, olha, mas o hospital recebeu R$1 milhão, o que que fez com esse R$1 milhão?
0: Aonde que foi, né?
1: Pois, aonde que foi? Pois é, então vamos conversar agora um pouco para saber. R$1 milhão, só para ter uma ideia, é a despesa de um mês do hospital. A nossa despesa do hospital hoje já ultrapassa R$1 milhão mensais. Imagine só, folha de pagamento de todos esses profissionais que eu falei aqui, mais a folha de pagamento da equipe médica, né? Mais profissionais liberais e profissionais terceirizados que estão também. Mais empresas que são terceirizadas para toda a manutenção do hospital. E quando eu falo em manutenção, estou falando que cada equipamento que está no hospital, Matheus, ele precisa de que uma empresa venha a cada 15 dias, a cada 30 dias, para emitir os seus laudos técnicos e dizer, não, esse monitor multiparâmetro está em condições de seguir utilizando. Isso tudo é custo, tudo é despesa. E ainda quando eu estou falando aqui do SUS, né, que a gente faz SUS, e a gente sabe que o SUS, ele é uma obrigação de quem? A obrigação de garantir o atendimento é o município, é o Estado, é a União. O SUS, ele é tripartite. Não tem isso de repassar a responsabilidade de um para o outro. Não, ele é tripartite. Então nós temos que entender isso. A legislação nos diz isso. E o hospital é apenas um prestador de serviço para o SUS. Então o hospital vai até onde o SUS deseja. Né? Então, mas só para ter uma ideia, nós fizemos esse cálculo, Matheus, e as pessoas têm que saber. A cada R$ 46,00 que a gente faz pelo SUS no hospital, ele custa R$ 100,00 para o hospital. Eu recebo R$ 46,00, mas ele custa R$ 100,00. Só para a gente ter uma ideia, eu dou um exemplo muito claro, é com o raio-x. O raio-x está pagando em torno de R$ 6,30 a R$ 8,00 por raio-x. E só o laudo, se é na emergência, ele custa R$
0: 22,00. R$ 22,00.
1: E eu recebo R$ 8,00. Então imagina só. E essa diferença, como que fica? Quem paga? Né? E aí, ultrassonografia, por exemplo, ele custa, nós recebemos do SUS R$ 24,90, mas só o laudo ele custa R$ 100,00. Então é importante que as pessoas saibam que quando falam mesmo, né, o que, que faz com o recurso, né? Então está aí. E essa é a grande dificuldade hoje que se tem em fazer uma gestão numa instituição filantrópica que faz 95% do SUS. É muito difícil. Agora, nós também implantamos, Matheus, algo que foi importante também nesse período para conter despesas, reduzir onde precisava reduzir, fechar as torneiras que precisavam fechar e ampliar serviços. Nós ampliamos serviços no CDI, nós melhoramos o faturamento da instituição com um estudo técnico em cima do faturamento. Nós, inclusive, a nossa equipe de faturamento fez curso em Porto Alegre para melhorar a gestão do faturamento também do hospital. Nós também implantamos a rastreabilidade de medicamento na farmácia, que fez com que a gente tivesse uma economia considerável na farmácia. Quando eu falo em rastreabilidade, eu estou falando aqui de um sistema eletrônico que foi colocado, onde a prescrição eletrônica, a dispensação, a administração. Se sobrar um comprimido numa unidade, hoje esse comprimido volta para a farmácia, não, o nosso desperdício é zero. Então nós melhoramos isso, para poder dar essa sustentação no final do mês para pagarmos as contas. Não é nada fácil? Não é. Vai ser sempre assim? Vai ser difícil sempre. Né? Nós temos que ter isso muito claro. Então por isso que quando eu digo que a gente não pode parar, é sobre isso que eu estou falando. É para garantir que os atendimentos vão ter continuidade sempre. Então, é um desafio, é gigante, mas a gente tem vencido cada momento, porque quando a gente tem equipe, quando a gente tem braço forte e importantes parceiros, acho que é importante destacar aqui, nós temos parcerias importantes com vereadores, com deputados, com governo do estado do Rio Grande do Sul, inclusive o governo do estado, eu preciso fazer aqui uma alusão especial. Nós fomos contemplados, né, Matheus, agora no programa Avançar Mais na Saúde, e fomos contemplados no ambulatório de feridas crônicas. E isso tudo se deve à nossa articulação, a articulação nossa da gestão, junto ao gabinete da Arita Bergman. A ex-secretária Arita foi determinante para que esses projetos acontecessem no hospital. Então, ela poderia ter olhado para qualquer outra cidade, não, mas ela olhou o nosso projeto, ela olhou o nosso hospital, ela nos recebeu várias vezes. Então, a Arita fez a diferença nesses projetos, assim como hoje a secretária Lisiane, que nos recebe super bem com a sua equipe. Então eu tenho contato direto com o governo do estado, tenho o WhatsApp da equipe técnica do DGAI, da Gepan, e eu mantenho sempre isso, esse contato permanente, Porque se a gente quer avançar, nós precisamos, além de ter toda a nossa articulação, nós precisamos ter pessoas fortes, parcerias importantes ao nosso lado.
0: Muito bem. Está aqui agora conversando com os nossos ouvintes da Rádio Sentinela Pompeano, diretor-geral do Hospital Santo Antônio, Ayrton Couceiro. 11 horas 33 minutos, vamos a um bloco dos nossos apoiadores culturais. Retornamos na sequência com mais informação à nossa comunidade.
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0: Muito bem, ok, maravilha. Agora 11 horas 45 minutos, 11 e 45, a hora certa, hora exata, no oferecimento, no apoio cultural, Sicredi, gente que coopera, cresce. Vamos ver por aqui quem é que está na sintonia da nossa programação, Ayrton. Quando às vezes os elogios vêm de ti, a exclamação é muito bem acentuada. Nossa comunidade está na sintonia da nossa programação. A Fátima Pinto está mandando mensagem do WhatsApp aqui para nós, está na audiência aqui da Rádio Sentinela Pampeana. Está mandando uma mensagem do WhatsApp aqui para ti, Ayrton, ó.
1: Ayrton, a cada dia eu fico mais orgulhosa da pessoa que tu é e eu gostaria de pedir que as pessoas não denigrissem a imagem do João 23, porque existem grandes pessoas saindo daqui e fazendo algo pela nossa cidade, assim como tu, desde meus filhos estudar nessa escola, todo mundo está bem, graças a Deus. Que não menosprezem o bairro João 23.
0: Olha só, Ayrton.
2: Que mensagem maravilhosa, né? A Fátima e o Alvanir. E eu tenho um carinho muito especial por eles, né? Porque eu me criei na casa deles, né? Eu morava ao lado. E muitas vezes me socorreram em muitos momentos delicados, assim, da minha infância, da minha juventude. E a Fátima e o Alvanir sabem do que eu falo. E realmente, Fátima, primeiro, muito obrigado pelas tuas palavras. Eu acho que chega em boa hora, né? Isso nos dá um gás, assim, pra gente seguir lutando por todas essas causas que a gente assume, né? E em especial, Fátima, eu acho que muito bem lembrado, né, sobre o bairro João 23. Eu nasci, me criei no João 23. Eu morei até os meus 20 anos, 21, no João 23. Estudei na escola Clotário Folchard desde a primeira série, enquanto tinha séries disponíveis para mim, né, eu fiquei na escola Clotário Folchard, apaixonado pela escola, pela equipe de direção, professores naquela época. Muitos colegas, né, daquela época, a gente ainda mantém amizade, embora cada um, né, vai ter um caminho diferente, né? É normal isso na vida, uns vão embora, né? Outros ficam mais próximos. E realmente, o João 23 aí exporta talentos, né? Não temos dúvida nenhuma quantas pessoas, né, que trilharam as ruas do João 23, ou que trilham até hoje. Ela citou também o Deiser aqui, né? Que é o nosso gerente financeiro, que reside, inclusive, no bairro João 23. Os filhos da Fátima, meus amigos, né? O Eliezer, o Elisandro, o Evandro, que são excelentes profissionais na área deles, que atuam, né, não atuam em São Francisco, mas são competentíssimos, excelentes profissionais. E é bem isso, nós não podemos nunca diminuir o espaço que a gente vive, o espaço que a gente constrói para viver, o espaço que a gente está inserido. E todas as comunidades, todos os bairros, eles têm uma importância significativa para toda a cidade, para toda a comunidade. Então, é dali que vão sair professores, administradores, advogados, independente de onde estão, independente da condição de vida que estão. A minha infância não foi nada fácil, a Fátima sabe disso, né? Mas a gente não pode se acomodar, né? Nós temos que buscar os nossos espaços. É a gente fazendo pela gente mesmo, né? E o João 23, eu vi muitas pessoas assim, que também dali saíram com muita força para fazer a diferença na vida da comunidade. E falando na vida da comunidade, não só do João 23, mas de todos os bairros do interior do município, quantas pessoas, né, que fazem por merecer e que se destacam também nas áreas que atuam. Muito obrigado, Fátima, assim, pela tua mensagem. Eu acho que isso fala muito, e aí eu pude até rememorar aqui, né, parte da minha vida que passei no bairro, já com muita de forma saudosa, né, de forma saudosa mesmo, porque o bairro João 23 tem um carinho muito especial. Eu tenho um carinho muito especial pelo bairro. Foi ali também que construí muitas amizades até hoje. E fora isso, nos outros bairros também a gente tem muito claro isso, a importância de cada pessoa na comunidade para fazer as coisas acontecerem. E aí, falando sobre tudo isso, né, quando a gente assume um desafio tão importante como foi assumir o hospital, eu nunca tive medo de desafios, de novos desafios, né? Pelo contrário, né? Eu acho que se a gente ficar com medo, o medo vai nos travar pro resto da vida. E a gente tem que entender que as coisas mudam e o meu medo é que as coisas nunca mudem, né? Na verdade, é isso. As coisas precisam também ter mudança e a gente precisa evoluir também com as coisas, né? Então, eu lembro que eu vinha da iniciativa privada, né, tive uma vida profissional em empresas e depois, então, no serviço público também, né, quando eu fui convidado para administração, quando eu atuei. Fui assessor de comunicação, depois fui diretor de cultura e fui secretário de saúde. Esses três desafios também que eu assumi, eu também não tinha experiência nesses três desafios, mas eu sabia que eu precisava fazer o meu melhor. E eu tenho certeza do quanto eu fiz o meu melhor. Quando eu fui assumir a direção do hospital, quando a Maria Jaci me convidou, eu também fiquei em dúvida, né? Mas eu sempre disse que eu não temia aos desafios, né? E que a bagagem que eu já tinha também na minha experiência de vida, eu acreditava que era possível chegar até o hospital e fazer uma gestão que precisava ser feita. Uma gestão mais inovadora, uma gestão realmente transformadora no hospital, que era isso que a gente precisava. E nós estamos trabalhando para isso. E talvez seja isso também que nos motiva muito. E é esse apoio que vem de cada pessoa, né, que entra em contato com a gente e que reconhece o nosso trabalho no dia a dia ali na instituição. Então, mais uma vez, muito obrigado por essas palavras aí que realmente emocionam a gente.
0: 11 horas e 52 minutos, também sou Carlinhos Batista. Bom dia, meu amigo, quero parabenizar o Ayrton Couceiro e todos.

0: importante para nós, porque nós estamos sempre trabalhando para que o resultado chegue para as pessoas. Então, quando a gente consegue atingir esse objetivo, para nós já valeu a pena. Então, isso vai abrir portas também para que os novos projetos aconteçam, né? Que a gente siga trabalhando também, porque desafios sempre vamos ter, né? Gestão de um hospital sempre vai ser desafiadora. Mas quando a gente tem esse apoio de vocês, o apoio da comunidade, a gente vai em frente, né? A gente não teme mesmo. Obrigado, Carlinhos. Um grande abraço.
1: Agora, 11h54. E a curiosidade está me detendo, Ayrton.
0: Olha,
1: eu
0: aí
1: quero que tu fale para nossa comunidade com exclusividade, aos ouvintes do programa Voz da Comunidade, aos ouvintes da Rádio Sentinela Pampiana, que sexta passada no programa Comunidade Saúde, tu falou que ia dar uma notícia aos nossos ouvintes com exclusividade.
0: Pois é. Verdade.
1: Qual é a notícia que tu tem a passar para a nossa comunidade, Ayrton?
0: Então vamos lá. Matheus, primeiro assim, eu quero destacar mais uma vez assim, que o nosso hospital tem trabalhado muito assim, para que todos os serviços cheguem para todas as pessoas da melhor forma. Aí, tem dias que a gente sabe que a urgência e emergência vai estar mais lotada, tem dias que vai dar mais emergência, tem dias que as pessoas vão ter que aguardar um pouquinho mais, e é normal, né? O importante de tudo isso é saber que nós estamos fazendo o que é correto. Isso é o mais importante. Contra qualquer ruído, redes sociais, para nós estamos fazendo o que é correto. Então, como eu falei aqui, não faltam profissionais, muito pelo contrário. Seguimos o que determina o CREMERS, o CRM, o COFEM, o COREM. A nossa equipe, não há subdimensionamento das nossas equipes. Estamos trabalhando sempre com o dimensionamento adequado conforme a legislação. Então, esse é o primeiro ponto. Bom, destacar que nós nos tornamos referência, agora recentemente, né, Matheus, no ambulatório de feridas crônicas. Então, uma referência nova que veio através de uma decisão da nossa querida ex-secretária de saúde, Arita Bergman, pelo seu trabalho importante que fez no governo do estado. E hoje, a secretária Lisiane Fagundes tem tocado esse trabalho também no governo do estado com muita garra e determinação, assim como era a Arita. E no dia 23 de março, quando a Arita esteve aqui, ela, portanto, inaugurou esse ambulatório, né, que nós denominamos Centro Especializado Arita Bergman, em homenagem a ela, por todo esse olhar pela nossa instituição, e também assinou o convênio do programa Avançar para recebermos os 3 novos equipamentos: o arco cirúrgico, o tomógrafo digital e a torre de endoscopia e colonoscopia. E esses 3 equipamentos já estão instalados no Hospital Santo Antônio. Possivelmente, na semana que vem, a nova tomografia já estará liberada, portanto, para todas as pessoas. Bom, mas esse não é o anúncio. O anúncio especial é de que nós continuamos o nosso diálogo muito forte com o governo do estado do Rio Grande do Sul, em especial com a Secretaria Estadual de Saúde, né, com a direção do DGAI, e nós colocamos o hospital à disposição para outros 3 importantes projetos também para realizarmos como referência para a 4ª Coordenadoria Regional de Saúde. Pois bem, eu recebi um comunicado extra-oficial, ainda não saiu a portaria, portanto é um comunicado extra-oficial, vou deixar aqui, que o Hospital Santo Antônio acaba de ser o escolhido, olha só, é um dos 10 escolhidos do estado.
1: Um dos 10.
0: Né? Nós estamos falando aí que tem mais de 200 hospitais filantrópicos no Rio Grande do Sul. Um dos 10 escolhidos para ser referência em mais um serviço, portanto, que vai ser disponibilizado aqui no Hospital Santo Antônio, para toda a população da 4ª Coordenadoria. Então, além de referência em saúde mental, em unidade de cuidados prolongados, em cirurgia geral, em feridas crônicas, agora seremos também referência no novo ambulatório de tratamento das pessoas com sobrepeso e obesidade.
1: Mas olha então, que maravilha, Ayrton.
0: Então está aí, Matheus, é um presentão que a gente recebe, hoje em especial, né, nesses meus 3 anos à frente da direção, o quanto a gente mudou o hospital de patamar e o quanto o hospital está sendo bem visto pelo governo do estado do Rio Grande do Sul. Nós ampliamos convênios com os

0: governo do estado do Rio Grande do Sul. Acho que é importante dizer isso para a comunidade. Né? Através do programa Assistir, nós conseguimos ampliar também. Então, para nós, isso fala sobre essa assinatura do nosso trabalho. Né? Isso fala sobre a competência, sobre a persistência e sobre essa dedicação. E eu conversava ontem, inclusive, com parte da equipe técnica do governo do estado, onde eles frisaram exatamente isso. Né? A tua instituição, a tua equipe, né, vocês estão fazendo a diferença e estão sendo muito bem vistos pelo governo do estado. Que coisa boa. Nós podemos entregar, saber que cada convênio, cada contrato que a gente tem com o estado, nós estamos entregando o nosso melhor. Eu sei que o horário está terminando, Matheus. Então eu vou aproveitar e já vou agradecer aqui, porque eu sei que tem um horário eleitoral gratuito para entrar. Quero agradecer a oportunidade de poder celebrar com toda a comunidade esses 3 anos e que venham muitos mais, muito, muito mais, porque nós temos muito a fazer pela nossa instituição e por São Francisco de Assis. Obrigado e um grande abraço a todos.
1: 11 horas e 59 minutos, reta final da nossa programação. Obrigado, Ayrton Colceiro. Obrigado, São Francisco de Assis. Eu retorno amanhã, 11 horas, com mais uma edição do programa A Voz da Comunidade. Um abração, fiquem todos com Deus. Tchau, tchau.
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37: Agora que são elas desta terça-feira é com a Clarissa Ferreira.
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Senhor nosso Deus e nosso Pai, em o nome do Senhor Jesus Cristo, teu Filho amado, Senhor, eu oro nesse instante, neste momento aqui nos estúdios da rádio Sentinela Pampiana, meu Deus, na programação Palavras de Fé, que a partir de agora, meu Deus, deste meio-dia 25 até, meu Deus, 1h05, estou aqui, Senhor, orando pelos teus filhos, pelas tuas filhas, que estão aí atentos a esta programação. Ó Deus de Elias, aonde tu estás? Vai obrando com maravilhas, com prodígios, com milagres. Meu Deus, que o teu Espírito Santo conduza esta programação e que cada pessoa que está aí do outro lado do rádio seja abençoada, guardada e protegida em o nome do Senhor Jesus. É verdade, vem neste lugar, vem aqui nos estúdios, vem na casa desse irmão, dessa irmã, desse amigo, dessa amiga. Boa tarde a você, amigos, amigas, irmãos em Cristo. Estamos aqui, né, hoje, nesse dia abençoado, primeiro já de setembro de 2026, aqui com a programação Palavras de Fé. Eu tenho certeza que essa programação vai ser bênção e vitória na tua vida. Se você quer fazer o teu pedido de oração, se você quer fazer o teu pedido de louvores, os telefones da rádio aqui estão à sua disposição. E o número é 3252-3445, 3252-3445. Você pode ligar para nós, nos contatar aqui, nós vamos te receber de bom grado. Que Deus venha te abençoar, talvez você tenha uma manhã de trabalho, né? Você que chegou em casa, está almoçando, tomando teu chimarrão, saiba de uma coisa, que Jesus te ama e eu também te amo. E eu estou aqui com um convite especial para hoje. Hoje terça-feira, hoje é 1º de setembro. Venha buscar a Deus. Que horas, pastor Rodrigo? O culto começa às 7 horas, às 7 da noite ali. Aonde que é, pastor Rodrigo, a sua igreja ali onde o senhor está realizando os cultos durante a semana e os atendimentos ali de oração para aquelas pessoas ali que sentem no coração que precisa de uma ajuda, que precisa de um socorro. E eu estou ali à sua disposição em nome de Jesus. Então, aonde que fica a igreja? Na rua João Manuel, anota aí, ó, rua João Manuel, 618, bem na esquina com a Farroupilha, saída para o Alegrete, ali próximo, uma quadra e meia do CTG Negrinho do Pastoreio, bem na esquina ali, tem uma igreja ali abençoada, bonita, com cadeiras, com som, com teclado, com violão, com microfone. Estamos ali fazendo a obra de Deus, fazendo o ID que Jesus nos deu. Ele nos deu essa incumbência. Eu já prego mais de 30 anos, estou aí no ministério pastoral, no ministério evangelístico, e Deus tem sido comigo, Deus tem sido sempre quando estou ali orando, clamando, buscando a Deus, intercedendo, porque há poder na intercessão. O que significa intercessão, pastor Rodrigo? Significa tu orar em prol de alguém. Ou seja, eu estou, daqui um pouquinho eu vou interceder por você. Você que está aí do outro lado do rádio, eu vou estar intercedendo em oração por você. Talvez você esteja enfermo, doente, perturbado, abatido, as coisas estão dando errado na tua vida, mas eu estou aqui como profeta de Deus para profetizar vitória, milagre, cura, salvação e libertação. E tudo isso se inclui no nome poderoso, que é o nome de Jesus. Nós vamos ouvir a primeira canção aqui da programação Palavras de Fé, e daqui um pouquinho mais retorno com você. Nós vamos ouvir uma canção aqui com a banda Gratidão, né, com a banda Gratidão. O que que eu sou sem Deus? Realmente, né? O que que nós somos sem Deus? Nada. Tem até outro louvor que eu sou sem Jesus, mas esse aqui que eu selecionei aqui com a banda Gratidão é o que que eu sou sem Deus? Nada, nada, nada. E já voltamos com todos vocês aí com mais programação Palavras de Fé. Liga para nós, 3252-3445.
é o telefone, é o número da bênção. E já retorno com todos vocês com mais programação Palavras de Fé.

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0: É, programação Palavras de Fé. Programação esta que pertence à igreja Visão Missionária da Fé, ali na esquina ali que está localizada a igreja, na rua João Manuel 318 ali. Você é o nosso convidado para estar conosco ali para adorar, buscar a Deus. Hoje culto de oração. Qual outro dia, pastor Rodrigo, tem culto? Tem culto também na quinta, às 7 da noite. Tem culto sábado também, às 7 da noite. São 3 cultos. Hoje é voltado para a parte espiritual ali. Revestimento de poder, como o apóstolo São Paulo, ele orienta a igreja de Éfeso lá em capítulo 6. E ele fala assim no verso de número 10. No demais, irmãos, fortalecei-vos no Senhor e na força do seu poder. Revesti-vos de toda a armadura de Deus para que possais estar firmes contra as astutas ciladas do diabo. Porque a nossa luta não é contra a carne e não é contra o sangue, mas sim contra principados e potestades, contra as hostes espirituais da maldade que estão nos lugares celestiais. Portanto, tomai toda a armadura de Deus para que possais vencer no dia mau. Então nós estamos com esse propósito de Efésios hoje 6, do verso 10 em diante. Ali, se revestindo da armadura de Deus, que é a palavra de Deus, em oração, e com certeza nós vamos, né, estar fortes para enfrentar essas situações que se aglomeram sobre a nossa vida. E a gente entende pela palavra de Deus, tudo começa no âmbito espiritual. O mal está no mundo espiritual. Por isso que Paulo nos orienta, ter armas espirituais. Armas carnais você não vai conseguir vencer. Lá adiante ele diz assim, porque a nossa luta não é contra a carne nem contra o sangue. Entendeu? Não é contra as pessoas que te fazem mal, que te invejam, que isso, que aquilo, né? Que te odeiam, que fazem mal para ti. Mas é no âmbito espiritual, não é o teu pai, não é a tua mãe, teu inimigo, não é teu irmão, não é tua irmã, né? Não é a pessoa que você vê. Certo pregador, Derek Prince, diz assim que a nossa luta são contra pessoas que não têm corpos, ou seja, espíritos que você não vê, mas eles existem e eles estão aí atormentando, perturbando e tirando a tua paz. Mas eu estou aqui como profeta de Deus para chamar você para hoje, terça-feira, às 7 horas, vamos estar orando a Deus de joelhos ali, nos revestindo do poder do Espírito Santo. Quinta é o culto de cura e libertação, aquele culto voltado para nós expulsar os demônios no nome de Jesus, para nós ali repreender, né, todo o mal da tua vida, de enfermidade, de tudo aquilo que tem se levantado contra a tua vida, contra a tua casa, seja a área que for que você está atingido. Saiba de uma coisa, que o poder de Deus está à tua disposição em nome de Jesus. Nós vamos ouvir mais uma canção agora, Me Refaz. E daqui um pouquinho, com o Ministério para a Tua Glória, já retornamos com todos vocês. E o pessoal está na audiência, aí na escuta da programação Palavras de Fé. A nossa irmã Luísa, ali de Santiago, Deus abençoe, irmã Luísa. Que Deus venha continuar abençoando você. Tem sido uma bênção no Ministério, nas nossas vidas. Deus abençoe também ali, trabalha com ela ali, a nossa irmã Didi. Deus abençoe a netinha ali também, a Ana Cecília. Então vai essa canção e já já, pastor Rodrigo volta com vocês aí, em nome de Jesus, dando glória a Deus. E lembrando, né, que hoje, terça-feira, 7 horas, eu estou ali para abençoar a tua vida, em nome de Jesus.
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0: Também essa canção vai para nossa irmã Marivone, irmão Luizinho, que estão na escuta da programação Palavras de Fé. Deus abençoe também nosso ali missionário Miro Carrício, que esteve aqui domingo, aqui me representando aqui no programa do domingo, porque nós temos também aqui programação nos domingos das 8 às 8 e meia da manhã. Agora com esse horário político, você notou que hoje começamos 12 horas e 25 minutos. Então agora a partir desses horários políticos aí, deu né, assim uma diferenciada no horário, mas a programação segue, né, em nome de Jesus, sendo uma bênção na minha vida e nas nossas vidas. Então vai essa canção também para a irmã Marivone e para o nosso irmão Luizinho ali, que estão na escuta ali na Vila Nova. Enfim, todos os irmãos dos bairros da nossa cidade aqui são agraciados e abençoados por Jesus.

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2: Programação Palavras de Fé, uma bênção, né, nas nossas vidas. Com certeza, você que está ouvindo aí, já são 12 horas e 49 minutos. Lembrando que o pastor Rodrigo ali chegou bastante material evangélico, tá? Como bíblias, várias bíblias nós temos ali, que chegou ali na igreja. E você pode, né, adquirir uma dessas bíblias. 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Tem Bíblias... João Ferreira de Almeida atualizada, com letra gigante. Tem Bíblia com capa de couro, menores. Tem Bíblias de estudo, tipo a Bíblia Pentecostal, Bíblia do Obreiro. Tem Bíblias ali também para as criancinhas, né, que é tão importante ensinar a criança o caminho do Senhor enquanto é cedo, para que ela tenha um bom desenvolvimento na vida, na sua caminhada. Como diz ali Salomão, ali em Provérbios, ensina o teu filho na disciplina do Senhor, que ele terá muitos dias de felicidade e sucesso. Então nós temos ali a Bíblia ilustrada, com desenhos, com histórias bíblicas, ali dos profetas, né, das histórias da palavra de Deus ali, que realmente é algo maravilhoso, né, para a sua seu filho e a sua filha. Tem essa Bíblia para criança, tem também Bíblia para os adultos, Bíblia para os obreiros, você que está, né, se desenvolvendo na fé, quer ter mais conhecimento, com nota de estudo ali, explicadinho tudo. Tem muitos textos que às vezes a pessoa não compreende, mas com a Bíblia de estudo ela se edifica e ela compreende aquelas, né, as escrituras sagradas de muitos homens de Deus que passa esse conhecimento através da Bíblia de estudo. Então a palavra de Deus é importante. Por isso que o Espírito Santo fala lá em Hebreus que a palavra de Deus ela é eficaz como uma espada de dois gumes. Ela tem poder, potência para alcançar a alma e o espírito, fazer divisão de juntas e medulas, alma do corpo, para você ver o poder e a eficácia da palavra de Deus. 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Ou se não, você ir na igreja ali, na Rua João Manuel 618, bem na esquina, saída para o Alegrete. Que Deus venha te abençoar, venha te agraciar. Vamos com mais canção então. São 12 horas e 52 minutos. Não esquecendo que hoje, terça-feira, temos aquele culto de oração, busca do Espírito Santo. Quero oferecer essa canção a todos os amados ouvintes, você que me escuta na cidade, no interior do município, Nós vamos ouvir agora com a canção com a Gurizada de Cristo, Nova Mansão, e já já voltamos com todos vocês com mais programação Palavras de Fé.

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1: E o pessoal está na audiência da programação Palavras de Fé. Estamos levando até teu lar aí muitas bênçãos de Deus, com certeza, porque são palavras de fé, de confiança, de certeza, porque fé é uma certeza das coisas que se espera e a convicção de fatos que se não vem. Quero mandar um abraço também para o nosso pastor Vanderlei, aqui no bairro João 23. Ele está na escuta, ele diz: paz, bispo, estou na escuta da programação Palavras de Fé. Que Deus abençoe grandemente, em nome de Jesus, o pastor ali, do seu ministério, né? Já está convidado, né? Ficou de fazer uma visita para nós ali, já está convidado, né? Para ali trazer uma palavra, pregar a palavra de Deus, ali cultuar a Jesus, buscar a Deus. Então hoje já é 1º de setembro, amados. Então é o mês, semana que vem já, da 7 de setembro, o mês, né, da independência do Brasil, o mês, né, que também da Semana Farroupilha, enfim, um mês cheio de atrações, mas a maior atração é a fé, a maior atração é a Igreja, é Jesus, é buscar a Deus, é buscar a Jesus enquanto há tempo, porque os dias estão se passando e Jesus está por voltar cada dia. Por isso que o crente em Cristo, que realmente, né, ele quer morar com Jesus, quer se encontrar com Jesus, quer ser salvo, então ele tem que permanecer na videira. Certa feita, o Senhor Jesus pregou ali para os seus discípulos no Evangelho.

Evangelho de João 15, e ele disse assim: eu sou a videira verdadeira, meu pai é o agricultor. Quem está em mim, eu nele, dará muito fruto. Mas quem não estiver em mim, será cortado e jogado fora. Que palavra forte para nós meditar, para nós, né, nós nos ligarmos na fé e na oração. Está chegando o momento da oração, então, da fé. Vamos orar em nome de Jesus. Soberano Deus e eterno Pai que estás nos céus, cada ouvinte que esteve comigo, meu Pai, seja agraciado, abençoado, desde o alto da cabeça até a planta dos pés. Vai abençoando Jesus querido, vai dando vitória, vai dando bênção, vai dando cura e vai dando libertação a todos que estiveram comigo até agora, em nome do Senhor Jesus. Que Deus vos abençoe, Deus os guarde, em nome de Jesus, até domingo, às 8 horas, às 8h30 e também na terça-feira, do 12 horas e até às 12h30. Paz seja convosco.

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2: Aí, Marquinho, vamos subir a serra e tocar uma marca.

0: 13:06, 1:06, boa tarde. Está começando nesse momento pela Rádio Sentinela Pampeana, mais uma edição do programa informativo Sentinela. Terça-feira, dia 1 de setembro de 2026. E a partir de agora, vamos até às 14h, fazendo companhia para você com muita informação da boa música do nosso Rio Grande. A temperatura neste momento aqui em São Francisco de Assis, a temperatura está na marca dos 20 graus. 20 graus é a temperatura neste momento. Já vamos conferir como fica a previsão do tempo. Vamos lá então, chegando à previsão do tempo. Vamos conferir o que marca a Metsul Meteorologia, marcando para hoje, terça-feira, chuva fraca. 1,8 milímetros, está caindo uma chuvinha bem fraquinha, né? 1,8 milímetros é o que marca, mínima 13, máxima 19 graus. Amanhã, quarta-feira, céu claro, mínima 11, máxima 22 graus. Quinta-feira, céu claro, mínima 13, máxima 25 graus. Sexta-feira, sol com algumas nuvens, mínima 12, máxima 20 graus. E sábado, sol com muitas nuvens, mínima 10, máxima 18 graus. Para domingo, sol com algumas nuvens, mínima 6, máxima 15 graus. Esta é a previsão do tempo, segundo Metsul Meteorologia. 13:08, 1:08. 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Neste domingo, dia 6 de setembro, tem bingo beneficente em prol de Varli Terezinha de Carriço Pereira, lá no Galpão Coxilha dos Galdérios. Participe e colabore. 13:08, 1:08. Vamos agora com o nosso giro de notícias.
1: Terça-feira, 1 de setembro de 2026. Esse é o Giro de Notícias. Eu sou o Breno Zonta e você acompanha os destaques do momento. O Tribunal Superior Eleitoral deve definir na noite desta terça como serão as regras para o uso das chamadas deepfakes pelas campanhas. Deepfake é uma falsificação de vídeo, foto ou áudio a partir da edição com inteligência artificial, com resultado bastante realista que confunde o eleitor e a eleitora. A Autoridade de Gestão de Desastres no Nepal atualizou nesta terça para 987 a quantidade de mortos após a avalanche que atingiu a fronteira do país com a China. Com isso, o número total de vítimas fatais na região do Himalaia subiu para 1.003. Outras 4.400 pessoas seguem consideradas desaparecidas. O ex-atacante da seleção brasileira, Luizão, é investigado pela Polícia Civil após sua companheira relatar em boletim de ocorrência ter sido agredida durante uma discussão em Maresias, no litoral norte de São Paulo, no último sábado. O caso será apurado pela Delegacia de Defesa da Mulher de São Sebastião. O torcedor corintiano Leonardo Ceschini, de 39 anos, foi condenado pelo Tribunal do Júri em São Paulo, na noite desta segunda-feira, a 13 anos e 24 dias de prisão em regime fechado pela morte da esposa palmeirense Érica Fernandes Ceschini. Ela levou 8 facadas do então marido na frente dos filhos gêmeos, na época de 2 anos, em uma discussão um dia depois do Palmeiras conquistar a Libertadores de 2021. Com gol nos acréscimos, o Coritiba virou sobre o Remo por 3-2 em Belém do Pará e recuperou a sétima colocação do Campeonato Brasileiro. Já o Remo segue na penúltima posição. Pelas quartas de final do Brasileirão Feminino, no jogo de ida, o Corinthians bateu o Cruzeiro por 1-0 fora de casa e Bahia e Palmeiras empataram em 1-1 em Salvador. 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

0: Muito bem, agora são 13 horas 18 minutos, 1:18, hora certa. 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Vamos seguindo com o programa Informativo Sentinela aqui pela Rádio Sentinela Pantana. Vamos com mais informações, agora com as informações para o homem do campo. Indicadores Agropecuários.
1: Indicadores Agropecuários com Diego Brião. Soja.
2: Os contratos futuros com vencimento em setembro registraram elevação nos Estados Unidos na segunda-feira. Na Bolsa de Chicago, a cotação era de US$ 12,75 por bushel. Valores no mercado físico no Brasil por saca de 60 quilos. Estado do Mato Grosso, cidade de Rondonópolis, R$ 144,00. Bahia, região oeste, R$ 142,00. E Rio Grande do Sul, não me toque, R$ 135,00.
1: Boi gordo.
2: Em São Paulo, na B3, os contratos com vencimento em setembro eram negociados ao final da segunda a R$ 357,65 por arroba. Houve elevação de 0,28% no dia. Boi à vista no Mato Grosso, em Cuiabá, R$ 320,20 por arroba.
1: Café.
2: Os contratos futuros de café arábica com entrega prevista para setembro terminaram a segunda em Nova York, nos Estados Unidos, em queda. A cotação era de R$ 2.360,99 por saca de 60 quilos. No Brasil, no mercado físico, valores do café arábica, tipo 6, por saca de 60 quilos. Minas Gerais, Varginha, R$ 1.870,00 e São Paulo, Franca, R$ 1.770,00.
1: Milho.
2: Valores no mercado físico por saca de 60 quilos. Paraná, Marechal Cândido Rondon, R$ 58,00. Valor em estabilidade na comparação com a cotação anterior. E Goiás, Rio Verde, R$ 61,00 em elevação.
1: Trigo.
2: Valores no mercado físico por saca. Rio Grande do Sul, Nonoais, R$ 70,00 em estabilidade. E Paraná, Marechal Cândido Rondon, R$ 77,00, também em estabilidade.
1: Cana-de-açúcar.
2: Os contratos futuros de açúcar com entrega prevista para outubro terminaram a segunda em Nova York em elevação. A cotação era de 17,81 centes de dólar por libra peso. No Brasil, em São Paulo, a saca de 50 quilos de açúcar cristal fechou o dia cotada a R$ 113,75 em elevação.
1: Feijão.
2: Preço médio por saca no atacado no Paraná. Feijão carioca tipo 1, R$ 281,85 reais, em estabilidade. E feijão preto tipo 1, R$ 196,14 reais, também em estabilidade.
1: Arroz.
2: Valores no mercado físico por saca de 50 quilos. Rio Grande do Sul, média estadual, R$ 79,00 em estabilidade. E Santa Catarina, Rio do Sul, R$ 70,00, também em estabilidade.
1: Indicadores Agropecuários, um conteúdo do Grupo Rádio Web. Informação que amplifica conexões.

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0: 13h34. Vamos seguindo com o Informativo Sentinela, trazendo mais informações em parceria com a Agência Rádio Web.
1: Dentistas não podem mais realizar procedimentos de harmonização em diferentes regiões da face. A decisão é do Tribunal Regional Federal da Primeira Região, que considerou ilegal uma resolução do próprio Conselho Federal de Odontologia que autorizava essa atuação. A Justiça entendeu que uma resolução do Conselho Profissional não pode ampliar as atribuições previstas em lei para os cirurgiões dentistas. Para o Conselho Regional de Medicina do Rio Grande do Sul, além dos limites de atuação profissional, a decisão envolve, sobretudo, a segurança dos pacientes. Esclarece o presidente do CREMERS, Regis Angnes.
2: Muitos dentistas não tiveram a formação para realizar esses procedimentos faciais durante o seu curso. Então, eles procuram fazer cursinhos de finais de semana para realizar procedimentos estéticos. Não está na sua formação curricular, porque se eles tiverem alguma intercorrência, eles não saberão tratar essas intercorrências. Eles terão que levar o paciente a um hospital para que o médico trate essas intercorrências.
1: A decisão atinge diferentes procedimentos que vinham sendo realizados na harmonização facial, sem que os pacientes soubessem com clareza os riscos que corriam, enfatiza Regis Angnes.
2: Eles não poderão mais realizar esses procedimentos, tipo preenchedores faciais, intradermoterapia, utilização de biomateriais introdutores de colágeno, laser terapia, bichectomia, correção cirúrgica de lábios, essas coisas eles não poderão mais realizar, porque esse seria um ato privativo do médico, né? Os odontólogos, eles podem fazer procedimento desde que exista na sua matriz curricular do curso.
1: Para quem pretende realizar um procedimento estético, uma das recomendações é verificar a formação do profissional. No caso dos médicos, a especialidade pode ser consultada nos sistemas dos Conselhos Regionais de Medicina, por meio do Registro de Qualificação de Especialista, o RQE. A decisão do Tribunal Regional Federal da Primeira Região ainda pode ser contestada. Agência Rádio Web, produção e reportagem, Décio Caramigo.
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0: Muito bem, são 13 horas 44 minutos, 1h44, hora certa. 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Chegando mais informações em parceria com a agência Rádio Web.
1: Principal produtor de arroz do país, o Rio Grande do Sul terá mais um ano de queda na área destinada ao cultivo do cereal. O Instituto Rio Grandense do Arroz, IRGA, divulgou nesta segunda-feira a projeção para o ciclo 2026-2027 do cereal. O prognóstico apresentado na Expo Inter, feira que acontece na cidade de Esteio, no Rio Grande do Sul, aponta para uma área pouco superior a 861.700 hectares voltados à cultura. A estimativa representa uma queda de 3,4% em relação à safra anterior, que já vinha de uma queda. O presidente do IRGA, Alexandre Velho, aponta que os baixos valores pagos pelo mercado são o principal motivo para a redução na área plantada.
2: Isto é o reflexo principalmente da falta de rentabilidade dos dois últimos anos, principalmente. O arroz tem um custo de produção muito alto, nós temos problema de endividamento, nós temos problema de crédito também muito grave, falta de seguro também adequado para a cultura do arroz, tem faltado subvenção, que é a parte que o governo banca do seguro. Enfim, é uma situação complexa. E penso que isso é o reflexo, então, principalmente da queda no preço nos dois últimos anos.
1: O Rio Grande do Sul responde por mais de 70% de toda a produção nacional de arroz. Mesmo com a queda na área de cultivo, Velho garante que não há risco de desabastecimento no mercado interno.
2: De forma alguma, não existe risco algum de termos desabastecimento. O 860 mil hectares que foi anunciado hoje é uma área que dá com folga para nós mantermos tranquilamente a segurança alimentar brasileira com relação ao arroz, principalmente porque tem aumentado a rotação de culturas, então rotação com soja principalmente, aumenta a fertilidade da área de arroz e aumenta a produtividade. Então é muito tranquilo, não temos problema algum com relação a isso.
1: O levantamento do IRGA também aponta que a soja se consolidou como a principal cultura no sistema de rotação nas áreas de cultivo de arroz irrigado. A oleaginosa ocupará mais de 431 mil hectares em áreas de cultivo de arroz irrigado no Rio Grande do Sul. Grupo Rádio Web 25 anos, áudio que amplifica conexões. Produção e reportagem, Eduardo Amaral.

0: Muito bem, são 13h50, já no finalzinho do programa Informativo Sentinela. Você fica agora com o Giro Internacional e na sequência programa da Emater. Eu volto logo depois com o programa Assim Tocam as Bandas.
1: Giro Internacional. Luísa Ramos.
2: Paris, terça-feira, 1º de setembro de 2026. Passa de 1.000 o número de vítimas da enchente devastadora que atingiu a região do Himalaia na última quarta-feira. Segundo dados mais recentes divulgados pelas autoridades nepalesas, o desastre matou 987 pessoas no Nepal e 16 na região do Tibete, sudoeste da China. Com isso, o balanço provisório chega a 1.003 mortos. As equipes de resgate continuam as buscas por cerca de 4.500 desaparecidos, entre eles centenas de turistas e trabalhadores estrangeiros de várias nacionalidades. Cerimônias foram realizadas hoje no Tibete em memória das vítimas do deslizamento de terra que devastou a cidade fronteiriça de Jirong antes de atingir o Nepal na semana passada. O presidente iraniano Massoud Pezeshkian declarou nesta terça-feira que Teerã poderá retomar imediatamente seus compromissos para pôr fim à guerra no Oriente Médio, caso os Estados Unidos voltem a cumprir o protocolo de acordo firmado em junho. O presidente iraniano fez a declaração à margem da cúpula da Organização para a Cooperação de Xangai, realizada no Quirguistão, onde ele também deve se reunir com Vladimir Putin. O encontro, que reúne 17 chefes de Estado e de governo e ocorre no contexto do fortalecimento da organização impulsionado por Rússia e China, com o objetivo de promover uma ordem internacional para reduzir a influência do Ocidente. Os ministros da Defesa e das Relações Exteriores da União Europeia se reúnem hoje e quarta-feira na Irlanda em meio à intensificação dos ataques russos contra a Ucrânia e ao aumento das chamadas operações híbridas atribuídas à Rússia. A chefe da diplomacia europeia, Kaja Kallas, afirmou que Moscou está aumentando os ataques para causar o máximo de sofrimento possível à população ucraniana. A declaração ocorre após uma nova onda de bombardeios russos nesta madrugada, que matou ao menos 12 pessoas em Kiev e arredores. Durante o encontro, os ministros europeus devem discutir o envio de mais sistemas de defesa antiaérea para a Ucrânia, especialmente mísseis interceptadores capazes de neutralizar mísseis balísticos russos. A China atingiu um marco inédito em sua transição energética. Pela primeira vez, a capacidade instalada de energia solar no país superou a das usinas de carvão, anunciou nesta terça-feira a Administração Nacional de Energia. Maior emissora mundial de gases de efeito estufa, a China se comprometeu a atingir o pico de suas emissões até 2030 e a alcançar a neutralidade de carbono até 2060. Da Rádio França Internacional para a agência Rádio Web, de Paris, Luísa Ramos.

0: Olá, gente amiga! Está começando mais um programa da Emater, produzido pela Gerência de Comunicação da Emater do Rio Grande do Sul e apresentado por Matheus de Oliveira, na técnica José Cabral.
1: Na 49ª Expo Inter também são apresentadas alternativas de plantas forrageiras para diferentes períodos do ano, mostrando como o manejo das pastagens pode contribuir para a produtividade e a conservação do solo. Entre as opções estão cultivares de inverno, espécies voltadas à recuperação de áreas e plantas perenes para o pastejo de verão. Nas áreas de produção animal, o manejo das pastagens também influencia a conservação da estrutura do solo. O pisoteio contínuo pode favorecer a compactação, tornando importante utilizar espécies e práticas que ajudem a preservar as condições físicas do terreno. Além das forrageiras de inverno, quem visita a feira pode conferir uma coleção com 8 cultivares de Panicum, plantas perenes utilizadas para pastejo direto,

0: As áreas mais tardias, que representam 8%, ainda estão em desenvolvimento vegetativo, enquanto as mais precoces, 2%, estão em maturação. O desempenho das lavouras está em geral satisfatório e o potencial produtivo nas principais áreas produtoras é considerado adequado. A disponibilidade de umidade tem sustentado o desenvolvimento das plantas, embora o excesso de precipitações e a baixa luminosidade tenham provocado restrições pontuais, principalmente quanto à entrada de máquinas e à manutenção do ritmo de manejo. Nas áreas em floração, o ambiente úmido exigiu acompanhamento fitossanitário. Já as lavouras em formação e enchimento de sílicoas apresentaram evolução adequada. Ainda não foi possível realizar levantamento de eventuais impactos por geada sobre as áreas. Na região administrativa da Emater Ascar de Bagé, em Dom Pedrito e em Santa Margarida do Sul, as lavouras estão em floração com estande e desenvolvimento satisfatórios. Contudo, nos locais de menor capacidade de drenagem, as plantas apresentam menor porte e falhas pontuais. Em Bagé, o acumulado superior a 400 milímetros desde o início de julho provocou morte de plantas nas partes mais baixas de algumas lavouras. Na região de Pelotas, as chuvas intensas e a predominância de dias nublados nas últimas 3 semanas de agosto interferiram negativamente no desenvolvimento da cultura.
1: A 24ª Semana da Alimentação do Rio Grande do Sul acontece de 12 a 18 de outubro, com o tema Inove Hoje para Nutrir o Amanhã. A programação vai colocar em debate os caminhos para combater a fome, garantir o acesso a alimentos seguros, acessíveis e nutritivos e construir sistemas alimentares mais saudáveis e sustentáveis. As discussões abrangem toda a cadeia, da produção, armazenamento e transporte à comercialização, consumo e descarte dos alimentos, incluindo o papel das novas tecnologias. Quem apresenta a proposta e a programação da semana é a nutricionista e extensionista rural social Leila Ghisoni.
2: Nesta edição, o objetivo é a gente discutir caminhos para combater a fome e para garantia do acesso a alimentos seguros, acessíveis e nutritivos por meio da construção de sistemas alimentares saudáveis e sustentáveis e que permitam assegurar o direito humano à alimentação e à nutrição adequada. Discutir sobre as formas de produção, de armazenamento, de transporte e da comercialização de alimentos estão se transformando com a incorporação das novas tecnologias sustentáveis. E isso vai desde práticas tradicionais de cuidado com a gestão da terra, das águas, passando pela produção de alimentos, os mercados, a distribuição e também o descarte. Pensando desde essas novas tecnologias para todas essas etapas, digamos assim, até as soluções digitais voltadas para capacitação, para consultorias, sistemas de informação. E tudo isso, então, refletindo sobre os impactos dessas transformações para fortalecer toda a cadeia alimentar, desde a produção até a distribuição de insumos, até o consumo desses alimentos na oferta de alimentos saudáveis em feiras, né, e outras iniciativas de abastecimento. Então, na semana ocorrem diversas atividades e são envolvidas rodas de conversa, seminários, feiras, ações culturais, entre outras. E essas atividades, elas buscam um alinhamento com toda essa discussão da temática, de todas essas etapas e processos da cadeia produtiva. Então, pensando em caminho sustentável para um futuro que possa não só combater a fome, mas também alimentar a todos de forma saudável e nutrir, impactando na saúde das pessoas e também do planeta. Para participar das atividades, é só ver no site da Semana da Alimentação, nas redes sociais da semana, e também é possível as organizações, entidades, coletivos, promover atividades autogestionadas para compor a programação geral da semana. Podem acessar também o formulário que vai estar disponível no site da Semana da Alimentação. As principais atividades desenvolvidas pelas entidades e instituições promotoras da semana são a abertura no dia 13 de outubro, no dia 16 de outubro, que é o Dia Mundial da Alimentação, vai ter um evento também no auditório do prédio

0: do escritório central de Mater. E no domingo, encerrando a semana, no Parque Farroupilha, na Redenção, teremos a Praça de Segurança Alimentar, onde entidades e instituições vão estar demonstrando sua atuação em segurança alimentar. Também haverá o lançamento da Semana da Alimentação, que acontece agora, durante a Expo Inter, no espaço da Emater, na terça-feira e na quinta-feira, dia 3. Então, vocês podem acompanhar todas as atividades e as entidades e instituições promotoras da semana convidam a todos para se envolver, se engajar nesse tema e que a gente faça uma semana onde todos possam contribuir para o debate e para a melhoria das inovações hoje que sejam sustentáveis para nutrir o amanhã das pessoas e do planeta.
1: Nós ouvimos a nutricionista e extensionista rural social Leila Ghisoni falando sobre a 24ª Semana da Alimentação no Rio Grande do Sul e o debate sobre inovação, sustentabilidade e o direito à alimentação adequada. A programação terá rodas de conversa, seminários, feiras e ações culturais. Entre os destaques estão a abertura no dia 13 de outubro, uma atividade no Dia Mundial da Alimentação, 16 de outubro, e o encerramento no domingo, no Parque Farroupilha, em Porto Alegre, com a Praça de Segurança Alimentar. Organizações, entidades e coletivos também poderão inscrever atividades autogestionadas para integrar a programação. Para o programa da Emater, Taline Schneider.
2: Soluções práticas para uma agricultura resiliente são apresentadas na Expo Inter 2026, que vai até domingo, dia 6 de setembro, no Parque Estadual de Exposições Assis Brasil, em Esteio. Entre essas práticas agroecológicas, a agricultura urbana promove o consumo de alimentos saudáveis, o bem-estar pelo contato com o solo e os laços de vizinhança, além da questão ambiental, pela melhor infiltração da água no solo e diminuição do calor, favorecendo o bem viver na cidade. Outra alternativa apresentada é o sistema de plantio direto de hortaliças, o SPDH, que utiliza plantas de cobertura sem revolver o solo. Ao visitar a Expo Inter, o público poderá conhecer tecnologias de bioinsumos com micro-organismos capturados na mata, também de bioenergia com sistemas fotovoltaicos e biodigestores que geram biogás e biofertilizante líquido, e com sistemas automatizados de gotejamento e microaspersão de baixa pressão, adequados para fertirrigação e também de enriquecimento do solo com o uso do pó de rocha. Visite a Expo Inter.
3: E assim encerramos mais um programa da Emater. Um bom dia a todos vocês e até amanhã neste mesmo horário.
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0: Boa tarde, 2:07, 2:07, está começando agora mais uma edição do programa Assim Tocam as Bandas. Hoje, terça-feira, dia 1 de setembro de 2026. Estamos chegando para fazer companhia para você aqui na programação da Rádio Sentinela Pampeana. Mais um programa Assim Tocam as Bandas no ar. Vamos até às 15h, destacando as melhores bandas do sul do Brasil. A temperatura neste momento aqui em São Francisco de Assis, 21 graus. O sol está aparecendo, né? Tem muitas nuvens, mas sol brilhando em São Francisco. 21 graus é a temperatura. 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
0: 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Vamos lá então, começando o programa de hoje com banda Rota do Baile, Mentirosa, logo depois banda Passarela, o alto-falante vai tremer.

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Muito bem, são 2:22, 2:22, hora certa, Sicredi, gente que coopera, cresce. Ouvimos Brilhação, duvido, participação, rainha musical. Assim tocam as bandas no seu rádio aqui pela Sentinela Pampeana, até às 3 da tarde, as bandinhas que fazem sucesso no sul do Brasil. E já tá chegando mais sucesso, chega aí banda Ébanos, será? E logo depois, banda destaque nacional para...

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Banda Magia do Amor, deixaria tudo. 2 horas 35 minutos, 2h35. O programa Assim Tocam as Bandas na Sentinela. Alô, minha amiga Eva Miquelin, tá ouvindo a programação, já ligou para nós, mandando aquele abraço. Um abração para você, Eva, obrigado pela companhia. Alô, meu amigo Antônio Lima, sempre sintonizado aqui na programação, aquele abraço, Antônio. Vamos seguindo, trazendo mais música, eu trago aí na sequência, banda Silverson, Mais Uma Noite Sem Você. Logo depois, Champion, Eu Acabo Voltando. Antes que

0: Obrigado!
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1: Brilhação segura no beijo. 2:47. 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Nós vamos até às 3 da tarde com as bandas que fazem sucesso no sul do Brasil. Chega aí, Grupo Momentos. Copo Vazio.

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Muito bem, são 2h57, já no finalzinho do programa Assim Tocam as Bandas, agradecendo sua audiência e nossos apoiadores culturais, passando aquele convite especial para você, fique ligado aqui na Sentinela, já está chegando Gilney Maier, programa Show da Tarde. Música.

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1: 15 horas.
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0: Maravilha, 15 horas, 6 minutos, 3 da tarde, mais 6 minutinhos, 3 e 6, na hora certa, se crede, gente que coopera, cresce.
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0: Estamos chegando, Júnior Maier, chegando com você ao vivo na Sentinela Pompeiana 87.9, 28 anos no ar, é a Sentinela Pompeiana.
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0: Estamos chegando, entrando no ar pela sua Sentinela 87.9, programa Show da Tarde, primeira edição do mês de setembro, é 1º de setembro de 2026. Júnior Maier chegando com você então neste dia 1º, coisa boa, hein? Chegou setembro, mês Farroupilha, é o mês aí do Júnior Maier. Mês aí da semana Farroupilha, coisa boa, né? 1º de setembro de 2026, 20 graus, tempo nublado na querência do Bugio, 20 graus.
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0: ao som de Flores em Vida, na voz de Zezé de Camargo e Luciano, versão remix do Mr. Jam. 15 horas 7 minutos 13:07 é o Show da Tarde que está entrando no ar para você nesta primeira tarde, né, do nosso Show da Tarde, né? Na 15 horas 7 minutos 13:07, na hora certa se crede, gente que coopera cresce. Show da Tarde, então, neste dia 1º de setembro de 2026, no apoio cultural das seguintes empresas: Rede Conexão Telecom, a Farmácia Gafarma com a gente, Erva Mate Santiago, também com a gente Carme Modas, Laboratório Luiz Fernandes, Pit Stop Auto Center, Ragem Relogiaria Ótica, Sicred e Nova Veneza Comércio de Cereais com a gente nesta primeira hora. Temos muita, muita música boa, informação, temos o horóscopo, né, os signos, temos a sua participação. Ligue para cá, 3252-3445, o telefone mais tocado da cidade, 3252-3445. Uma ótima tarde para você que está no comércio, assistência, com o radinho sintonizado na 87.9. Você que está nos levando de carona no carro, no automóvel, no caminhão, né? E você, uma boa viagem, se cuide, use cinto de segurança, se beber não dirija, se dirigir não beba. 15 horas, 8 minutos, 13 e 8, é o Show da Tarde. Logo mais falamos aqui dos nossos apoiadores culturais, né? O melhor do comércio acesense. Já já tem também signos, tem horóscopo para você que está sintonizado. E a gente chega com esta na primeira de hoje, nosso primeiro. E chegando ela, Mari Fernandes, página Dias, na versão remix para você. 15 horas, 9 minutos, 13 e 9, é o Show da Tarde no ar, aqui na 87.9.

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2: 15 horas e 12 minutos.
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8: Maravilha, 15 horas, 19 minutinhos, 3 da tarde, mais 19 minutos. Na hora certa, se crede, gente que coopera cresce. É com a gente aqui no Show da Tarde. A gente volta ao vivaço na 87.9. 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
8: 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Alô, dona Neuza, tá ligadinha? Tá ligando, hein? 3252-3445. Abraço, dona Neuza. Vamos atender, dona Neuza, né?

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1: Maravilha, né? Dona Neuza, né? Claro, finalzinho 32 é a Dona Neuza, né? Um abraço, querida amiga, tá sempre ligadinha, né? 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

0: Bom, Dona Neuza, eu acho que eu encontrei aqui a sua música, né? Passei a vassoura no rancho, né? Eu acho que é a música Defumando Ausências, Dona Neuza. Logo mais, às 16 horas, eu trago para a senhora, tá bom? Eu acho que é José Cláudio Machado, Defumando Ausências. Logo mais, vamos trazer aqui, né? Vou trazer para a senhora aqui esse pedido, viu, Dona Neuza? Um abraço. São 16 horas, ou melhor, 15 horas, 26 minutinhos, 13h26. Na hora certa, se crede, gente aqui com o Pena Cresce. 21 graus, tempo nublado em São Chico. Será que parou a garoa, né? Tomara que pare essa garoa chata, né, gente? Que coisa horrível essa garoa na querência do bugio, né? Logo mais aí, vamos com a previsão do tempo também, né? Vamos trazendo os signos. Alô, os três primeiros signos para você que tá ligadinho, né, Dona Neuza? Tá sempre sintonizada aqui a ouvir signos, né? Vamos trazendo o horóscopo. Bom, minha amiga Jane Brasil, um abraço, Jane, tá ligadinha? Um abraço, querida. Uma ótima tarde de terça-feira, 1º de setembro, né? Uma ótima tarde de terça-feira pra ti, viu, Jane Brasil e toda a família. Tá ligadinho, um abraço, obrigado pela companhia.
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0: É, música bonita, hein? Flores em Vida, na versão remix do Zezé de Camargo e Luciano, remix de Mr. Jan. 15h27, vamos com signos, né? Na hora certa, se crede, gente, que com pena cresce. Chegando pra você de Áries, Touro e Gêmeos. Alô, Ariano, atenção, Áries. Alô, você de Áries, Touro e Gêmeos. Alô, Ariano, atenção, Ariano. Alô, você de Áries, atenção, Áries. O dia pede paciência com um assunto de casa ou com um antigo relacionamento. Uma reforma, conta ou cobrança em família dará cansaço e insistir só renderá desgaste, viu, Áries? Deixe para amanhã o que não for urgente. No trabalho, melhorar a organização resolverá mais do que qualquer discussão. Você poderá firmar um contrato e ter boas notícias financeiras, viu, Áries? Alô, Touro, alô, Dona Neuza, alô, Silvana, alô, você de Touro, atenção, Taurino, alô, Touro. Encare uma conversa que você vem adiando. Melhor escolher bem as palavras do que falar tudo de uma vez. Com um pouco de diplomacia, tudo se resolverá mais facilmente nas relações de trabalho, Touro. Um deslocamento ou um combinado com o irmão poderá atrasar sem grandes consequências. Prazeres simples darão sabor ao fim do dia. Encontre uma pessoa querida, viu, Touro?

0: cantando aqui, né? São 15h29, vamos encerrando esta primeira etapa aqui dos signos. Alô, gêmeos, alô, geminiano, atenção, gêmeos. Um projeto com amigo poderá custar caro. Aliás, um projeto com amigos poderá custar mais do que o esperado. Você se sentirá no bolso, né? Você sentirá isso no bolso. Vale também rever o valor antes de confirmar qualquer coisa. Organize planos e as contas do mês com a família, viu, gêmeos? Nada será urgente a ponto de tirar seu sono. Desacelere, relaxe, pois amanhã o assunto ficará mais claro. Planejar uma viagem a dois intensificará o amor, viu, geminiano? Então tá aí pra gêmeos.
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0: Maravilha, 15:30, pontualmente 15:30, na hora certa, se grande gente que coopera cresce. Vem chegando o Grupo Talagaço, é, Grupo Talagaço. Quem de nós dois? Alô, Jane Brasil, um abraço, Jane.
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2: 15 horas e 34 minutos.
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Maravilha, 15h39, faltando 21 para as 4, 21 para as 16 horas. Na hora certa, se crente, gente que compra na crença, é o Show da Tarde na 87.9. 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Depois, é a Sentinela Pompeira, 28 anos no ar, rumo aos 29. Coisa boa, né? Coisa boa fazer parte da equipe da Sentinela, né? Vamos com mais signos, vamos com mais horóscopo. Vem chegando, né? Gil Neymar vem chegando para você de Câncer, Leão e Virgem. Alô, Câncer. Com Marte em seu signo, a vontade de agir será grande. Não force. Hoje, a porta não abrirá no empurrão. O foco no trabalho traz ótimos resultados. Sua melhor ferramenta será a comunicação, viu, Câncer? Conte com argumentos consistentes e objetividade. Vale também armazenar energia para o fim de semana, quando o clima mudará. Movimente o corpo e cuide do seu bem-estar, viu, Câncer?

0: Leão, atenção Leão, alô você de Leão, atenção Leonino, alô você de Leão. Um assunto de documentação, viagem ou procedimento destravará com um apoio inesperado. Pode também bater um cansaço nas relações hoje. Use a diplomacia para contornar os obstáculos e vencer burocracias. Resolva o que der online ou por telefone e deixe o resto para depois. Um assunto financeiro se encaminhará melhor do que você esperava e terá muito alívio na sua vida, viu, Leão? Então tá aí pra você, de Leão.
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0: Alô, Virgem, alô, Virginiano, atenção, Virgem. Uma atividade de grupo esbarrará numa conta que ninguém assumiu. Você enxergará o problema antes dos outros. Vale também tocar nesse assunto com delicadeza. Sua palavra terá poder hoje, principalmente se vier sem julgamentos rígidos. Evite emprestar dinheiro mesmo para quem você gosta, viu, Virgem? À noite, o clima melhorará e você voltará a se sentir no controle, viu, Virginiano? Maravilha, 15 horas 42 minutinhos, 18 para as 4, na hora certa, Sicredi, gente que coopera cresce. Já tem mais signos, tem para nós de Libra, Escorpião e Sagitário. Fique ligado, já, Libra, Escorpião e Sagitário. E a gente traz mais música, mais som, claro, não pode parar, vem chegando. Essa aqui é boa, hein? Essa aqui é boa também. Sucesso Henrique Diego, para relembrar, Top do Verão, na versão remix. Música de 2011, olha só, música de 2011. É o sucesso Top do Verão. 15h42, na hora certa, Sicredi, gente que coopera cresce.

0: Sucesso Henrique e Diego, Top do Verão, na versão remix do CD Pista Sertaneja, música de 2011, gente, olha só então, né, música de 2011, olha só então, música de 2011. São 16 horas, ou melhor, 15 horas, 45 minutinhos, 13h45, é o Show da Tarde.
1: Aí, cara, olha o DJ Boss aí, ó.
0: O sucesso não é pressa, é pressão. Ana Castela e DJ Boss aqui na Sentinela Pompeira 87.9. Bom, mais signos, mais horóscopo.
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0: Vamos trazendo mais signos, então mais horóscopo pra você que tá ligadinho na Sentinela Pompeira. Esse é o Show da Tarde, muito prazer. Eu sou o João Neymar, ligado, e você ligado com a gente. Eu tô ligado daqui, você ligado daí. Uma ótima tarde. 1º de setembro de 2026. É 21 graus, vamos com signos. Alô, alô, Jane Brasil, tá ligadinha? Quer ouvir Zezé de Camargo e Luciano? Ela quer ouvir então Zezé de Camargo e Luciano. Menina Veneno, já, viu, minha amiga? Um abraço. E chegando então os signos pra você. Vamos aqui trazendo, vamos procurar aqui, que eu perdi aqui os signos, né? Perdi os signos aqui, vamos procurar aqui. O que os astros têm para nós de Libra, Escorpião e Sagitário, né? Vamos trazendo então aqui o que os astros têm para nós aqui de Libra, Escorpião e Sagitário. Alô, Librianos! Atenção, nós de Libra! Alô, nós Librianos! Vamos trazendo para Libra. Uma cobrança de um sócio ou parceiro vai chegar numa hora tumultuada, bem no meio de um compromisso profissional, viu, Libra? Não responda de imediato, nem que a vontade seja grande. Encontre respostas dentro de você. O dia pede paciência e momentos de privacidade para pensar no próximo passo na carreira e finalizar um ciclo com saldo positivo. Cuide da beleza, viu, Libra? Viu, Libriano?
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0: Bem, alô Sagitário, alô Sagitariano, atenção Sagitário, você que tá ligadinho, atenção Sagitário, alô tio Renato, alô Sagitariano, uma viagem ou um curso terá que esperar, até você ter melhores condições. O corpo avisará antes da agenda se sentir cansaço, diminua o ritmo sem se esforçar e para cumprir o cronograma. Um amigo traz uma informação que poderá mudar o rumo de um projeto e alterar o que você já tinha programado, viu, Escorpião? Não será hoje que você tomará decisão. Ganhe tempo, amor em alta pra você de Escorpião, viu, Escorpião?
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0: Alô Sagitariano, alô Sagitário, fechando aqui esta remessa de signos. Alô Sagitariano, atenção Sagitário, alô Sagitariano. Um acerto financeiro com terceiros pedirá paciência e vai roubar o tempo do seu lazer. Vale também a pena, né? Vale a pena. O que ficar resolvido hoje não voltará a incomodar depois. Uma negociação no trabalho abrirá caminhos para entrar mais dinheiro. Calma aí que subiu aqui, né? Subiu aqui nosso site aqui, ó. O que ficar resolvido hoje não voltará a incomodar depois. Uma negociação no trabalho abrirá caminho para entrar mais dinheiro. Adie uma decisão de mudança ou um projeto da vida íntima e aproveite este momento para fortalecer sua posição profissional. Sucesso pela frente para você de Sagitário, viu, Sagitariano?

0: Maravilha, 15:49, faltando 11 minutinhos para as 4, 11 para as 16 horas, na hora certa, Sicredi, gente que coopera cresce. Vamos com música, vem chegando o pedido dela, nossa amiga Jane Brasil, que tá sempre ligadinha, vem chegando eles, Zezé de Camargo e Luciano, cantando Menina Veneno. Um abraço, Jane Brasil e toda a família.
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1: Maravilha, então, é a Sentinela Pampiana, isso mesmo, hein? Na rua, na casa, no trabalho, né? No trabalho, como a Maristane, né, Maristane? Tá ligadinha, trabalhando, né, no serviço e tá sintonizado. Um abraço, Maristane. É, a Maristane, né, o Roberto, né? O Roberto, eu acho que tá lá pros lados da fronteira, né? Lá pros lados do Uruguai, né, Maristane? Um abraço. E um abraço pra Letícia, né? Letícia, né? Eu acho que, se eu não me engano, tá morando em Santa Maria, né, Maristane? Um abraço, Letícia. Também, né, a garotinha, a Kemily, um abraço, Kemily, é, um abraço, né, pras gurias, um abraço, Maristane, Roberto, a Letícia, a Kemily, vizinhas, né, vizinhas ali do Mandarino.
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1: 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É, Maristane atracada na limpeza, né, Maristane trabalhando e sintonizada aí na 87.9 aqui no amigo Gil Neymar. São 15h55, 5 minutinhos para as 4 da tarde, né, eu já querendo adiantar, né, são 5 minutinhos para as 4 da tarde. Aqui na hora certa, se grande gente que coopera cresce. Vamos encerrando os signos. Vamos encerrando aqui os signos, o horóscopo de hoje. Encerrando aqui, deixa eu ver aqui na minha lista, né? Deixa eu ver aqui, pra mim não trazer errado aqui os signos, o horóscopo, né? Vamos encerrando com Capricórnio, Aquário e Peixes. É, se eu não me engano, deixa eu ver, eu acho que a... deixa eu ver aqui quem é que é de Aquário. Deixa eu ver aqui nas minhas anotações, né? Acho que foi a dona, deixa eu ver aqui, a Jane, né, a Jane. A Jane.

0: Hein? Sucesso, né? Sucesso pra moça aí. 15:56, vamos encerrando então, encerrando aqui o nosso signos, o horóscopo Capricórnio, Aquário e Peixes. Vamos trazendo aqui, Capricórnio, Aquário e Peixes. Deixa eu achar aqui nas minhas anotações, né? Calma aí. Vamos trazendo Capricórnio, aqui ó, Capricórnio. Monte um roteiro de uma viagem a dois e intensifique a vida íntima. O desafio será conciliar o amor com a vida familiar. Se estiver que administrar um conflito nos relacionamentos próximos, o melhor papel será o de quem escuta os dois lados sem prometer nada, viu, Capricórnio? Uma conversa mais ampla, quase filosófica, ajudará a baixar a temperatura. O fim do dia traz leveza para você de Capricórnio. Alô, Aquário, atenção, aquariano, alô, deixa eu ver aqui, alô, a Jane, né, alô, Jane, pessoal de Aquário, atenção, aquarianos, a vontade de gastar com prazeres, filhos ou com uma viagem gostosa vai esbarrar no orçamento, viu, peixes? Ah, não, Aquário, né, Aquário, aqui, calma aí, Aquário, alô, você de Aquário. Uma sensação de cobrança vindo de todos os lados pedirá momentos de privacidade nesta manhã. Comece o dia com autocuidado e planejamento. Jogue a autoestima para cima e não tenha pressa de resolver tudo. Conexões com pessoas de longe pedirão uma dose de diplomacia e um tom conciliador. Abrevie as reuniões de trabalho indo direto ao ponto, viu, aquariano? Muito bem, vamos com peixes. Então, peixes, alô, pisciano. A vontade de gastar com prazeres, filhos ou com uma viagem gostosa vai esbarrar no orçamento, peixes. Pense numa data melhor e planeje com quem divide as contas com você. Surgirão alternativas interessantes. Orçamento apertado não permitirá extravagâncias. Reveja padrões de consumo e espere contar mais dinheiro. Aliás, espere entrar mais dinheiro para aumentar despesas, né? Despesas da casa. Casamento em alta para você de peixes, viu, pisciano?
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Flores em Vida aí de fundo, Flores em Vida, versão remix do Zezé de Camargo e Luciano, 15h59, é o show da tarde, hein? Show da tarde aqui na Sentinela Pompeana. E vamos já encerrando a nossa primeira hora, claro, encerrando a nossa primeira hora de hoje com o nosso show da tarde aqui na Sentinela Pompeana, né? Agradecendo as empresas que estiveram com a gente nesta primeira hora. E a gente vai, né, na primeira hora, então, agradecendo as empresas, o comércio com a gente. 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O comércio de cereais com a gente nesta primeira hora. É o pessoal aí com a gente, né? O comércio assistense esteve com a gente nesta primeira hora. E a gente abre a segunda hora, claro. No mês Farroupilha, 1º de setembro de 2026, 20 graus. E a gente abre a nossa segunda hora do show da tarde aqui na Sentinela Pompeana. É, o pessoal ligadinho com a gente aqui na 87, né? Eu fiquei devendo um sucesso aqui, né? Do meu amigo, deixa eu ver aqui nas minhas anotações. Hoje, né? Eu tava na rua, né? Eu tava parado, né? Ali na frente, né? Da praça. E o meu amigo Alcides Rodrigues, né? É, o Alcides Rodrigues me conheceu, reconheceu o João Neymar, né? Um abraço, meu amigo Alcides Rodrigues, né? O pessoal, né, ligadinho, um abraço, Alcides Rodrigues, né? Reconheceu o Gil Neymar, né? Deu uma conversada e parou, né? Conversar com um amigo, né? Um abraço, Alcides Rodrigues. Grande abraço aí para o seu Alcides Rodrigues. Ele pediu Tudo Me Lembra Você, né? Seu não, né? Ele é bem novo, né? O rapaz é bem novo, né? Eu chamando de seu Alcides, né? Um abraço, Alcides Rodrigues. Ele pediu Tudo Me Lembra Você com Marlon e Maicon. Vamos tocar, né? Claro, vamos preparar aqui. É, vamos preparar, já estamos na segunda hora, né? Eles que estariam ouvindo, né? A partir das 15 e pouco, né? 15 e pouquinho, ele já estaria, né? Já estaria ouvindo, né? Mas ele pediu Marlon e Maicon, né? Tudo Me Lembra Você a partir das 16 horas. Vamos trazer, né? A gente entra agora no bloco, né, gaúcho, né, mas eu vou trazer para ele com certeza, né?

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1: É isso aí, o programa Show da Tarde na segunda hora do Show da Tarde aqui com a gente, claro, com a gente aqui na segunda hora, vamos falando aqui dos nossos apoiadores das empresas que estão com a gente nesta segunda hora, Farmácia Farmacis, Luizinho Autopeças, Ferragem dos Guris, é, Ferragem dos Guris também com a gente, Grupo de Campo e Rodeio, alô, seu Jair e toda a equipe. Também com a gente o Hospital Santo Antônio, Loja Criativa, Loja Multi 10, Sicredi e Sims com a gente na segunda hora.
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1: E chegando para ele então, Alcides Rodrigues, um abraço Alcides, tá ligadinho? É, e ele aqui é ouvinte, é o Marlon e Maicon. Tudo me lembra você. Essa aqui é bonita, hein? Essa aqui é bonita.
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1: Abraço meu amigo Alcides Rodrigues, tá ligadinho na Sentinela Pampeira, chimarreando e sintonizado.

É, sucesso Marlon e Maicon, tudo me lembra você. Essa aqui de cortar um coração, né? Ah, que música bonita. 16 horas, 6 minutos, 4 e 6. Hora certa, se crê de gente que coopera, cresce. Essa aqui foi o pedido, né, do Alcides Rodrigues. É, o Alcides Rodrigues, né? Eu tava parado, né, na frente da praça, né? Ele me encontrou ali, né? Me parou ali pra dar uma conversada. A gente conversou, né? Um abraço, Alcides Rodrigues, grande amigo, né? Grande amigo também do tio Renato, né? Do tio Moreco, né? O Vovô Moré, taxista. Um abraço ao Alcides Rodrigues, né? Sempre tá ligadinho na sentinela aqui no Show da Tarde do Gil Neymar. Um abraço, Alcides. 16:47, na hora certa, se grande gente que coopera cresce. Vamos com um bloquinho de apoiadores. Já já tem mais som, já já tem o pedido da dona Neuza. Já já eu trago pra senhora Defumando Ausências com José Cláudio Machado, viu, dona Neuza? Um abraço. 4 e 7, então, na hora certa, se crê de gente que coopera, cresce, apoiadores culturais. A gente volta já já aqui na Sentinela Pompeiana.

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1: 16 horas e 7 minutos.
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0: isso aí, na rua, em casa, no trabalho, na casa, né? Você sintonizando na Sentinela Pompeana, 16 horas 15 minutos, 4h15. Na hora certa, se crê de gente que coopera, cresce. 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
0: Maravilha, 16 e 17, 4 e 17, na hora certa, se crê de gente que coopera, cresce. É o show da tarde na Sentinela Pompeana 87.9.
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0: É o João Neymar com você ao vivo até as 5 da tarde. Vem chegando pra ela, pra Dona Neuza. Alô, Dona Neuza. Defumando ausências com o José Cláudio Machado. Um abraço, Dona Neuza. Uma ótima tarde pra senhora.

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2: Maravilha, 16 horas 22 minutinhos, 4 da tarde mais 22, é o programa Show da Tarde aqui na Sentinela Pampiana. E tá ligadinho com a gente o seu José, um abraço, o seu José Meira, também o seu irmão, né, o mano, Pedro. Tão ligadinho lá na programação, né, daqui da Sentinela Pampiana. Um abraço, então pedindo Vida de Solteiro com Teixeirinha. Eu trago pro seu José Meira e também pro seu Pedro. Um abraço, meus amigos, uma ótima tarde.

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0: música bonita, hein? Flor do meu jardim com os filhos do Rio Grande. Essa aqui foi para o seu... deixa eu ver, seu Luizinho. Alô, seu Luizinho, tá ligadinho com a gente? Um abraço. Tá ligadaço, né? Um abraço, seu Luizinho. Os filhos do Rio Grande, flor do meu jardim. É, no meu jardim nasceu uma linda flor. Isso aqui é boa para dançar, hein? Dançar aí nesta semana farroupilha, né? 16h29, 4 da tarde, mais 29, alô, seu Alcides, Alcides Rodrigues, um abraço, Alcides Rodrigues, tá ligadaço, hein? Tá ligadaço, né? O rádio bombando lá.
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0: Pessoal na Pinheiro Rocha.
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0: Alô, dona Lila, também tá ligadinha, um abraço, dona Lila, é, tá ligadinha, ligadona, renascente nela, Pompeiano, um abraço, dona Lila. 16h29, vamos com mais música, claro, vem chegando essa aqui, é bonita, essa aqui é bonita, ó, eu vou trazer uma linda cantora, né? Dançando um Bugio com Juliana Spanevello. É, Juliana Spanevello vai cantar essa música bonita aqui na linda voz, né, dela, né? Juliana Spanevello. Dançando um Bugio, 4h30 da tarde, na hora certa, se crente, gente, que com a pena cresce. 20 graus, solzinho brilhando na querência do Bugio. É o show da tarde até as 17 horas.

maravilha, voltamos ao vivo ao som aí da música linda, né? Dançando um Bugio, Juliana Spanevello. Música bonita, né? Linda voz dessa cantora, né? Música de 2018, Dançando um Bugio. Que linda voz, né? Juliana Spanevello é o nome da guria. É, muito bonita a voz e a moça também, muito bonita aqui na foto, né? 16 horas 34 minutinhos, 4h34, na hora certa, se crente, gente que com pena cresce.

dançando o bugio, Juliana Spanianfello, solzinho brilhando na crença do bugio, temperatura de 20 graus, 20 graus aqui nos estúdios da 87.9, Rádio Sentinela Pompeiana, 87.9, 28 anos no ar, rumo aos 29, rumo aos 29 anos, né, da nossa querida Sentinela Pompeiana. Vamos aqui com a gente ao vivo, né, até as 17 horas, até as 5 da tarde, no nosso show da tarde, no nosso show da tarde aqui na Sentinela Pompeiana 87.9, né? Vamos com mais músicas? Vamos trazendo mais som aqui pra você que tá sintonizado. Deixa eu preparar aqui um som, né? Deixa eu preparar aqui mais um som pra você que tá curtindo o nosso programa, vem chegando. Vem chegando pra cantar aqui na programação, vem chegando. A vida que o véio mandou, eu trago eles, tchê garotos. A vida que o véio mandou, encantando aqui pra abrilhantar a nossa tarde de... terça-feira, né? 1º de setembro de 2026 é o nosso show da tarde aqui na Sentinela Pompeiana 87.9. Até as 17 horas, até as 5 da tarde, Gil Neymar com você.

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0: Maravilha, música bonita, Os Lendários, música bonita aí, né? Sucesso aí, né? Regresso, né? 16h46, alô Valtenir Garcia, alô parente, alô colega, é? Tá ligado com a gente? Um abraço, colega, pessoal ali na Delta Sul.
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0: São 16h46, é o programa Show da Tarde na Sentinela Pompeana, né? Tá ligadinho com a gente também, a Dona Catarina. Dona Catarina, não vou poder rodar aqui o seu pedido, né? Não vou poder rodar aquele pedido pra senhora, é quase 10 minutos, né, de duração, né?
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16h47, faltando 13 minutinhos para 5 da tarde, é o show da tarde na Sentinela Pompeana, né? A gente vai com... falando aqui dos nossos apoiadores, das empresas que estão com a gente na segunda hora, é, na segunda hora com a gente, Farmácia Farmacis, 3 lojas, uma sempre perto de você. 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
0: Maravilha, 16:50, 4:50. A gente vai encerrando quase o nosso programa, né? Vamos encerrando, agradecendo você que ligou, você que participou. Também esteve com a gente na primeira hora, né? 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
0: Oficina Pit Stop Auto Center. Alô, Eduardo, Edson e Maurício. Alô, gurizada. Um abraço, gurizada.
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0: 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Pra ti não perder a hora do Show da Tarde, né? 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É, já foi, né? 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Nova Veneza Comércio de Cereais, ali na saída para o Parque de Exposições, na saída para o Terceiro Distrito. 4h52, a gente vai encerrando, deixando as últimas músicas, né? Deixando aí os últimos sucessos, eu trago para você Vucu Vucu, é, vem chegando o Vucu Vucu, deixa eu ver quem é que canta aqui, né? Deixa eu ver quem é que canta aqui esse sucesso, né? Aqui na programação da 87.9, é o show da tarde com o Gil Neymar, né? Ao vivaço aqui na 87.9, né? Eu trago aqui pra você, então, encerrando o nosso programa de hoje, né?
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0: Primeiro programa, né, do dia 1º de setembro de 2026.
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0: se eu não me engano, é o grupo, deixa eu ver aqui, é o grupo, né, que canta o Vuco Vuco, é o Tchê Garotos, né, se não me engano, aliás, o Garotos de Ouro, né, se não me engano, é o Garotos de Ouro, né, não tem o nome aqui na música, mas vamos trazer Vuco Vuco para encerrar na sequência mais música, e assim a gente vai encerrando o nosso programa de hoje, agradecendo você que ligou, você que participou, me desculpe, né, se não pude rodar o pedido aí, o seu pedido musical, né, mas se Deus quiser, amanhã a gente volta, amanhã 2 de setembro, amanhã quarta-feira, 2 de setembro a gente retorna. Obrigado a todos, fique ligado, a partir das 17 horas, 5 da tarde, logo mais o William Paz comanda o Fogo de Chão Viola aqui na Sentinela Pampiana.
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0: Obrigado a todos, fique com Deus, a gente volta amanhã, se Deus assim nos permitir, até amanhã às 15 horas com mais uma edição do nosso Show da Tarde. Se Deus quiser, então, amanhã, 15 horas, a gente retorna nos microfones da mais ouvida da cidade. Fique com Deus, até amanhã às 15 horas. Tchau, tchau.

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1: 17 horas.
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Daí é o sucesso de Correndo Perigo, banda Grupo GDO, né? Tocando pra você. Nós estamos chegando ao som de Correndo Perigo. Vamos chegando aqui ao vivo nos estúdios da 87.9 FM pra fazer a companhia pro nosso ouvinte. Primeiro programa do mês de setembro, então. Primeiro programa, dia 1. É que setembro venha renovando aí as nossas energias e trazendo a leveza da nossa da nova estação que tá vindo aí. É, o mês de setembro traz com ele a primavera. Começa o mês do seu lado na melhor sintonia. Começar aí, né, esse mês do teu lado é com certeza aí um presente para nós, né? Setembro chegou, com ele vem aquele ar de renovação, os dias mais floridos e a certeza de que o melhor da vida a gente curte juntos. Começa agora o primeiro programa deste mês, que promete demais. É, tem muita música gaúcha chegando no mês do gaúcho. É, nós vamos ter aquela semana tradicional de muita moda gaúcha aqui no Fogo de Chão e Viola. É, não estarei durante a Semana Farroupilha, durante todos os programas. Nós vamos estar visitando as nossas associações, as nossas entidades tradicionalistas, né? Através com as nossas equipes do Hospital Santo Antônio, onde nós vamos cozinhar ao meio-dia, de noite, né? Então, nós não vamos estar durante todas as programações, mas a boa música gaúcha vai estar por aqui com vocês, né? Vai estar aqui durante o nosso programa. E a gente vem sim para apresentar aquele especial, com certeza, da Semana Farroupilha, né? Mas isso é mais para frente. Vamos lá, vamos focar nessa semana, nesse novo mês que se iniciou, né? Vamos chegando para fazer a companhia para você, porque a sua melhor companhia do rádio está no ar. Abrimos as porteiras aqui da nossa programação com a boa música, liberando o telefone para o nosso ouvinte que quer participar através do 3252-3445. Nosso WhatsApp é o final 18, né? Pessoal, nosso clube do ouvinte que já está por aí, porque eu já estou de canto de olho aqui no meu WhatsApp. Eu sei que vocês já estão conectados aqui com a gente, né? Como é que amanheceu esse dia hoje? Esse dia bonito, sol vindo agora nesse final de tarde, que coisa boa, vamos fazer esse chimarrão. Vamos postar o history, vamos marcar aqui o programa, vamos encaminhar para nós aqui a mensagenzinha, né? O áudio que está acompanhando a nossa programação, que daqui a pouco a tua moda, o teu modão chega aí, aquele alô especial aqui dos estúdios da 87, do amigo William Paz para vocês. Já já nós temos aí o nosso giro comercial, né? Temos aí o nosso comércio local de São Francisco de Assis, que marca a presença no nosso programa. Você que quiser fazer parte aqui do nosso giro comercial de segunda a sexta-feira, só nos contatar, que vai ser um prazer abrir as porteiras aqui do Fogo de Chão e Viola para o teu negócio e para a tua empresa, né? A gente, com certeza, vai aqui te receber de braços abertos. Nós temos aí muita música chegando, já já nós vamos trazendo em evidência os destaques do comércio local no teu rádio. Coloca no volume máximo que tem muita moda boa chegando. E a informação é, claro, a nossa melhor companhia.

0: maravilha! Vamos trazendo música aqui na nossa playlist, da nossa programação. Já está preparado por aqui o Cara Errado. É a canção que vem chegando no nosso programa. Para aí que eu quero com Léo Magalhães. Léo Magalhães, vamos tocar essa aqui. Léo Magalhães vai cantar o Cara Errado aqui. Tem ouvinte pedindo aí o Cara Errado. É, daqui a pouco vai uma alusão especial aí para vocês que já estão nos acompanhando. Já estou vendo as mensagens chegando por aqui. Que coisa boa saber que vocês estão acompanhando o nosso programa. Coloca no volume máximo, porque Léo Magalhães chega no teu rádio.
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Tá aí, é sucesso, Cara Errado, tocando no teu rádio, agora são 17 horas e 17 minutos, é o horário da coincidência aí, 17 e 17, temperatura nos estúdios da Sentinela Pampiana, marcando aqui 22 graus, 22 graus é o nosso climatempo, apareceu o solzinho por aí, hein? Coisa boa. Pessoal correndo aí com as roupas dona de casa para colocar no sol, para ventilar com esse vento maravilhoso que tá, para poder secar a roupa que lavou hoje, né? Nós estamos de volta, já vamos aqui cumprimentando, né, a nossa querida São Chico, que está sintonizada com a gente, aquentando a água do mate, preparando aquele chimarrão saboroso para ouvir aqui o nosso programa. É, já fazendo contato, já mandando mensagem que está sintonizado e está sintonizada aqui no Fogo de Chão e Viola. Você que está nos ouvindo aí no trânsito, né? Foi buscar a gurizada na escola. É, o pessoal que vai às 17, né? Buscar a turma da escola já tem que fazer o supermercado. Já pega a gurizada ali no colégio, já passa do mercado, né? Para pegar aí algo para encamblentar a janta. Sempre falta algo. A gente tem que estar sempre indo no mercado. É assim, sai do trabalho e vai no mercado. Faz isso, vai no mercado. Sempre precisa de algo, né?

1º de setembro, e eu quero te perguntar, tu que tá acompanhando o programa, tu que tá ouvindo a nossa programação, qual é o ditado popular que não vai poder faltar nesse teu mês? São inúmeros os ditados populares, né, que a gente conhece, que seguidamente, em alguma conversa que outra, a pessoa solta aquele ditado. Eu tenho um ditado que diz o seguinte, eu conheço vários, né, mas aquele ditado que nem tudo que reluz é ouro, eu gosto dele, antes só do que mal acompanhado, eu acho que esses aí, pra mim, pra esse mês de setembro, vamos usar esses aí, antes só do que mal acompanhado e nem tudo que reluz é ouro, mas tem vários, né, qual é o que não pode faltar pra ti nesse mês de setembro, qual é o ditado popular que tu vai colocar aí, né, no teu dia a dia, água mole em pedra dura, tanto bate até que fura, filho de peixe, peixinho é, mais vale um pássaro na mão do que dois voando, cão que ladra não morde, é isso, casa de ferreiro, espeto de pau, são tantos, né, qual é o que tu vai colocar aí no teu ditado popular, qual é aí o ditado, tem algum que eu não conheço aqui? Me mande qual é os ditados populares que tu mais conhece e que não pode faltar no teu mês de setembro, manda pra cá pra nossa produção. 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

0: Esse time chega conosco, daqui a pouco nós temos o nosso giro comercial com o melhor do comércio local. Vamos cumprimentando aqui a Rosane. Abraço aí pra ti, Rosane. Quem é que tá aí contigo, Rosane? Eu ouvi mais gargalhadas de fundo, coisa boa. Que energia gostosa essa de vocês, viu? Gurias, meninos, meninas, senhores, senhoras, quem tá por aí, né? O pessoal que tá nos ouvindo, carinho especial aí pra essa turma querida, tá certo? A Rosângela, no bairro Assis Brasil, já tá com o chimarrão pronto. Agora eu vou me exibir aqui pra vocês, já vou fazer meu mato. Tô com a minha mateira, com a erva mate na fé, né? E também com a minha água quentinha ali, louco por um mate. Também a Jane. Ô, Jane, que coisa boa saber que tu tá por aí, viu? Nosso último encontro não foi dos melhores, né? Foi um momento difícil na vida aí da minha amiga Jane, da minha amiga Júlia, do Horácio, nosso amigo aí, né? De toda a família, da Suelen, da outra mana, que eu não sei o nome, né? Não conheço, mas né? Foi num momento difícil o nosso último encontro, eu, a Jane e o Braguinha. Mas agora, com certeza, com muita fé, né? Muito amor no coração, vida tem que seguir, até quando Deus quiser. Né? E a gente guardar as lembranças boas daquelas pessoas que já nos deixaram e que hoje são nossos anjos, né? Um beijo pra ti, viu, Jane? Um bom final de tarde, tá certo? Que bom saber que tu tá por aí. A Zoraia tá nos ouvindo, ela e o Valmir. Carinho especial pra você. Já vou fazer meu mate aqui com erva mate na fé, viu, Zoraia? Já vamos preparar aqui, Valmir, meu chimarrão. Eu já tô sedento de um mate. Oi, meu amigo querido. O meu ditado vai ser: tudo o que arde cura e o que aperta segura. Esse eu não conhecia. Tudo que arde cura e o que aperta segura. Esse ditado eu ainda não conhecia, viu, Nadir? Um abraço pra ti, minha querida. Obrigado pela companhia. As aparências enganam. Tem qual outro? Me ajudem aí. Ah, tem aquele: à noite, os gatos são pardos, né? A voz do povo é a voz de Deus. Cada macaco no seu galho, né? E tem outros, são inúmeros. Durante o nosso programa nós vamos falar aqui. Papagaio que acompanha João de Barro vira ajudante de pedreiro. Opa! Cada um sabe onde o sapato aperta. Esse aqui é supimpa, né? Cada um sabe onde o seu sapato aperta. Esse ditado aqui expressa que somente nós sabemos realmente quais são as nossas dificuldades, né? E logo as razões para tomarmos certas atitudes. Porque é importante a gente dizer que por trás de cada ditado popular existe uma explicação, né? Existe uma explicação para cada ditado. Então é importante a gente falar sobre isso, né? Quem é vivo sempre aparece. Quem espera sempre alcança. Caiu na rede é peixe. Casa de ferreiro, espeto de pau. Essa é verdade. São tantos, são muitos. Durante o nosso programa nós vamos falar, mas vamos trazendo mais música. A boa música do Fogo de Chão e Viola não pode parar por aqui, porque vai chegar agora mais uma canção. E tá chegando aqui os ditados populares. Me mandem algum aí que eu não conheço. Vou começar aí a colocar no meu vocabulário. Eu uso muito os ditados populares. Às vezes a gente está conversando, até numa roda de chimarrão, numa conversa entre amigos, né? Vem aquele ditado aí que a gente solta, às vezes até para dar uma indireta, né? vem aquele ditado. Nós vamos com Fábio Quaraí. Vai cantar aqui no nosso programa agora. Ele chegou por aqui, enquanto o meu radião vai para o volume máximo, né? Ele vai ir para o volume máximo. Nós vamos ouvir o Fábio Quaraí com a música Como um Gaúcho Ama. É a canção que está chegando no teu rádio. E vamos preparar o nosso mate, que já já eu estou de volta. Não sai daí.
1: A

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2: 17:31.
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20: Dezessete horas e 41 minutos.
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Aí, é sucesso de Grupo Reponte, tocando no teu rádio. Gostou dessa música? Grupo Reponte, além da Por Amar Você. Faixa aí do CD do Além das Fronteiras, né? Do Grupo Reponte. Essa música é muito bonita. Por Amar Você.

0: É final de tarde em São Francisco de Assis, um final de tarde bonito para o primeiro dia do mês de setembro. Amanheceu um dia de garoa hoje, né, pessoal? Quem saiu cedo para a labuta teve que levar o guarda-chuva, teve que se proteger, porque, né, veio uma garoazinha de manhã. E agora esse sol lindo para abençoar o nosso final de tarde com o nosso chimarrão. Um chimarrão mais bonito que o outro. Eu recebo aqui as fotos, o pessoal capricha. Até decorar o chimarrão decoram, né? Que coisa mais bonita. O meu não dá tempo. Se eu vou decorar, eu não consigo trabalhar aqui. Mas o meu mate tá pronto, né, Zoraia? Já mandei um vídeo ali para ela. Ela também fez um mate muito bonito. Parece que o chimarrão, ele torna tudo mais leve, né? Tá todo mundo de perna alçada, já cumpriram a sua jornada hoje de trabalho, aqueles que já cumpriram, porque tem aqueles que estão trabalhando, tem o pessoal no posto de gasolina, que está na labuta, por aí, o pessoal do comércio, né, já está tirando a erva da cuia para ir para casa, aqueles que podem tomar o chimarrão, limpando aí a cafeteira para fazer um cafezinho para o cliente amanhã, aquele agrado, né, aquele agrado maravilhoso. Quem é que está nos ouvindo por aí, minha produção?
1: Oi, William Paz, e aí, meu querido, e esse solzinho, hein? Já peguei meu chimarrão e saí para frente, peguei um solzinho para chimarrear e escutar. Porque comigo é assim, né? Devagar e sempre. Cão que late não morde, né? E a esperança é a última que morre. Abraço, William.
0: Boa, boa. Gostei dos teus ditados aí. Vamos lá. Vamos usar eles no mês de setembro, viu, Rosa? Um abraço pra ti, minha querida, viu? Obrigado pela companhia. Beijão e vamos chimarrear, ouvir a boa moda aqui do Fogo de Chão e Viola. Eliandra, do outro lado da rua, eu acho que dá pra atravessar a rua e ouvir o programa junto, gurias. Tá ouvindo o programa aí? Pega o teu chimarrão e vai lá pra Rosa e vamos ficar todo mundo na mesma sintonia, na mesma energia, viu, Eliandra? Abraço, minha querida. Deixa eu colocar um coração, que não dá tempo de eu responder as mensagens aqui. Eu coloco um coração pra vocês, que vocês sabem que eu vi a mensagem, tá? Porque se eu vou responder de um a um, a gente começa a ficar num bate-papo aqui, e quando vê, terminou o programa. Meu amigo Carlinhos, tá ouvindo? Boa tarde, meu amigo, tudo bem? Temos o ditado também, de grão em grão, a galinha enche o papo. Boa! Dias de muito, véspera de nada. Quando a promessa é demais, até o santo desconfia. E tantos outros, é verdade, eu já ouvi todos esses aí. Não sei se é porque eu tô mais experiente ou mais velho, Carlinhos, mas todos esses ditados eu já ouvi, viu? São maravilhosos. Também quero mandar um abraço à Sandra. 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Ah, cavalo atado também basta. Boa! Gostei dessa. Essa eu já ouvi também. Será que vai aparecer algum por aqui que eu não ouvi ainda? Vamos ouvir as vozes da experiência. Boa tarde, Roseni, Débora. As gurias estão ouvindo o nosso programa por aí. A Rosângela mandou um chimarrão gostoso. Eu compartilhei meu vídeo com ela aqui, ó. Eu preparando meu mate com a nossa erva mate na fé. Alô, Guilherme. Muito obrigado pela companhia, meu querido. Beijão aí pra ti. Bom descanso, né? Saindo do trabalho, nos levando de carona aí, né? Estamos de carona, de poçante. Muito obrigado pela companhia, viu? E o pessoal vai chegando e vai mandando mensagem por aqui. Ah, e eu quero saber qual é o ditado popular que você leva pra vida. E tu leva pra esse mês novo que tá chegando aí, o mês de setembro. Fala pra mim. Enquanto isso, tem mais música chegando aqui na nossa programação. Também ditado que cresci ouvindo. Qual, Jane? Ali no Tentacion, quem é que vai tomar hoje uma bebida do Tentacion? Uma cervejinha gelada, estupidamente gelada. A cerveja ali é boa. É um sucesso, né? Os calorzinhos aí, o pessoal gosta de tomar uma bebidinha gelada. E tem as bebidas quentes também, né, Jane? Tem as bebidas quentes. Me diga com quem andas, e direis quem tu és. Esse aí, esse aí é verdade, não adianta, né? Me diga com quem andas e direis quem tu és. Muito bem, Jane, tu leva esse pra vida. A gente tem que saber realmente com quem a gente anda, né? Verdade, viu? Um abraço, Jane, vamos com mais música. O Anderson chegando por aqui. Ditado, qual é o teu ditado, Anderson? Se não erra tanto, não precisa acertar tanto assim. Olha aí, ó. Se não erra tanto, não precisa acertar tanto assim. Gostei. Esse aqui eu não conhecia. Esse ditado eu não conhecia. Melhor sozinho do que mal acompanhado? Vamos colocar o coraçãozinho aqui pra Eliandra. É, vai ligando pra gente. Vai dizendo de onde tá ouvindo o nosso programa, minha amiga Onira. Ontem nos ligou, esqueci dela. Quero mandar um beijão pra ela. É, deve estar ouvindo o nosso programa. Ela não perde nenhum programa, né? Vai mandando. Qual é o ditado popular que tu leva pra tua vida? Enquanto isso, nós temos música. Nós temos Marília Mendonça cantando aqui o Morango do Nordeste. Nós temos Júnior e César, Cheiro de Culpado. Essas são as canções que estão chegando pra vocês. Já já eu tô de volta.

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2: tá aí, o sucesso de Os Mateadores. É a faixa aí do DVD de 25 anos, o Mateador, né? Repartindo a tarecama. É complicado, né? Quando vai repartir essa tarecama, salta facão e relho e tudo pra quanto é lado, né? O pessoal disputa os tareco. Quando um casal se deixa, se separa, a primeira coisa é os bens, né? Eu vou ficar com isso, vai ficar com isso. Não, eu vou ficar com essa frigideira. Não, esse aqui é meu, esse é o que vou levar, eu que comprei. Mas e se adquiriu junto, né? E aí, como é que fica a situação? Vai repartir o rádio no meio pra ouvir a sentinela? É complicado, né? Ou eu fico com o rádio, tu fica com a TV, ou vice-versa. Repartir a tarecama não é fácil quando termina o relacionamento, né, pessoal? Ai, coisa brava. E quem é que leva a frigideira se tem só uma? Onde é que vai fritar o ovo? E a enxada? Quem é que leva a enxada pra carpir o pátio? Oh, coisa braba. Agora são 17 horas e 59 minutos. 17 e 59. E nós vamos cumprir o nosso papel aqui. A Sentinela vai cumprir o seu papel, o seu ato cívico, né? Setembro é um mês de celebração e reflexão sobre história, sobre valores da nossa terra, né, o nosso patriotismo. E nesse período, o rádio, a Sentinela Pampiana, renova o seu compromisso fundamental com a comunidade, mostrando que a sua missão vai muito além de transmitir música, informação e entretenimento. Ao longo de todo o mês, o veículo sempre cumpre com orgulho o seu papel físico, atuando aí como voz da cidadania, né, preservando memórias, né, informação com credibilidade. E neste momento a gente vai então, né, cumprir com o nosso ato cívico, né, fazendo aí a execução do hino nacional brasileiro.

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1: 18 horas e 3 minutos.
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3: Pai nosso que estás no céu, santificado seja o teu nome. Venha o teu reino, seja feita a tua vontade, assim na terra como no céu. O pão nosso de cada dia nos dá hoje, e perdoa-nos as nossas dívidas, assim como nós perdoamos aos nossos devedores. Não nos deixes cair em tentação, mas livra-nos do mal. Porque teu é o reino, e o poder, e a glória, para sempre.

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3: 18 horas e 5 minutos, 18 e 5, né? Nós estávamos aqui cumprindo com o nosso papel, nosso ato cívico aqui da Sentinela Pampiana, né? Mais do que emitir som, o rádio aí presta um serviço essencial, fortalecer a democracia, valorizar aí a nossa identidade, né? E caminha lado a lado aí com a sociedade. Então, a partir de hoje, né, a gente sabe que acontece o hasteamento, o arriamento das bandeiras, né, em forma de respeito e patriotismo pelo nosso Brasil. E em setembro a gente sempre reafirma a nossa dedicação, né, com a democracia, a dedicação em informar, em educar as crianças que estão ouvindo e os cidadãos, né, e servir com responsabilidade e amor a nossa comunidade. Então, por isso, né, que agora, durante os próximos dias, vocês vão acompanhar aqui às 18 horas a execução do hino nacional brasileiro. Nós tivemos uma pequena falha técnica aqui, né, que o computador apresentou, mas vocês já sabem, né, que todos os dias nós iremos acompanhar esse momento. São 18 horas e 6 minutos, nós já podemos cumprimentar os nossos ouvintes aqui com um boa noite. Já dá para dizer boa noite aí para você que está chegando agora. Já vamos cumprimentando aí o nosso ouvinte com boa noite. E aí, qual é o ditado popular que tu vai levar para tua vida, que tu leva já para tua vida contigo e para o novo mês? Aquele ditado que tu ouvia teu avô, tua avó, tua mãe, teu pai falar quando tu era criança, tu te lembra ainda? São tantos, né? São tantos ditados populares aí que as pessoas adotam. Tem chegado muita coisa aqui para mim. O pessoal tem me mandado cada ditado, né? Que a Jane foi a última que me mandou o ditado dela. Me diga com quem andas, que te direis quem tu és. O Anderson também, se não erra tanto, não precisa acertar tanto assim. São tantos, tantos e tantos, né? Um abraço pro Leonardo. O Leonardo tá nos ouvindo no bairro João 23, tá acompanhando a nossa programação. Tá chimarreando já, né? Já fez a lida do dia, já tá de perna alçada como muitos. E tem muitos que estão saindo, se preparando para ir para a faculdade, para aula, para ir para o trabalho na parte noturna. É, muita gente trabalha no noturno, a parte da noite. É, os serviços essenciais não param, ou vão até às 11 horas, às 23, meia-noite, outros vão madrugada dentro, assim vai. Faz parte, né? Feliz de nós que temos o nosso ganha-pão. Às vezes vai reclamar, né? Mas a gente não reclama do trabalho, às vezes a gente reclama de alguma situação, de algum colega, né? A gente reclama que a demanda é bastante, enfim. Mas a gente tem que agradecer todos os dias. Eu, quando eu levanto, eu me espreguiço, eu converso com Deus. Eu converso com Ele bastante. Meu Deus, obrigado por essa noite, por essa cama maravilhosa, abençoada, que o Senhor me dá todas as noites para mim dormir, essa cama quentinha, maravilhosa. Né? Obrigado pelo meu banho, pela minha casa, pelo meu carro, pela minha saúde, por eu poder andar, por eu poder enxergar. A gente tem que ser grato, não dá para lembrar só de Deus na hora de pedir. Aí na hora do aperto diz, meu Deus, aí vai, corre para a igreja, faz campanha, faz promessa. A gente tem que alimentar a nossa fé e isso diariamente. Porque quanto mais grato tu for, mais coisas boas vai acontecer na tua vida e com a tua família. Seja grato, gratidão é a palavra ao nosso pai velho, né?

Vamos com mais música. Vem chegando mais música por aqui. Abraço, Suzy. Suzy, tu já tá com chimarrão. Hoje eu vou te mandar uma foto aqui, ó, do meu mate, porque hoje eu vou me exibir pra vocês. Hoje eu tô tomando chimarrão. Tem dias que eu fico de bico seco aqui. Inclusive, eu tenho que trazer um pacote de erva aqui pro meu amigo João Luiz. É ele que me socorre. Nem a minha produção me socorre com chimarrão. É o vizinho aqui, meu amigo João Luiz. Eu tô devendo um pacote de erva pra ele. Vou trazer erva mate na fé pra ele. Vamos deixar ele cliente da erva mate na fé, que é muito gostosa e saborosa. Eu só vou até mandar uma foto do meu mate aqui, Suzy. Cadê a Edila? E a neném tá por aí curtindo a filhota, né? Que coisa mais linda, olha só. Quem trabalha o dia todo sabe que esse horário é sagrado. Abre mão de tudo pra estar do lado dos neném, né? Dos filhos. Às vezes abre mão de sair, de fazer uma atividade física, de estar em outro lugar para estar perto dos filhos. O pessoal que trabalha fora, né? A Suzy trabalha o dia todo aí fora, ali no nosso Hospital Santo Antônio. E aí quando chega, quer ficar perto da família, né? Quer ficar perto da neném, né? Da turma, da mãe, do namorado, do esposo, né? Enfim. Que coisa boa, perto do irmão. A gente tem que estar perto das pessoas que a gente gosta, porque o tempo está voando e a gente não sabe o dia de amanhã, né? A gente tem que estar perto. Às vezes a gente se acaba, né, afundando a cabeça no trabalho e acaba esquecendo de coisas que são muito valiosas, não é mesmo? vamos lá, tá chegando mais mensagem por aqui. E qual é o ditado que tu leva pra tua vida? Qual é o ditado popular que tu leva pra tua vida, Suzy? São tantos, né? Tantos que a gente cresceu ouvindo. Tem vários por aí. São 18 horas e 10 minutos. Eu sou fanzaço dessa música aqui. E nós vamos ouvir na voz do Michel Teló. Anunciação é a canção que vem chegando aqui pra você, né? Quer pedir tua música no 3445, no final 18, no 999-22-7018, tu pede a tua moda preferida. Quero mandar um abraço aqui à Viviane, ela é a gringa, e agradecer aí ao feijão que as minhas vizinhas me mandaram lá. Ontem de noite eu e a Paula saboreamos, né, Paula? A Paula esteve lá em casa, jantou comigo. Que feijão gostoso! O melhor tempero que é o amor. Não há tempero melhor. Tava uma delícia, viu, Viviane? Agora eu vou ter que preencher esse pote e te mandar de volta. Eu tô pensando com o quê? Ainda não parei pra pensar, vou ter que fazer um prato novo lá em casa e colocar ali uma prova pra ti. Vamos ver, tu espera que eu vou te surpreender, eu vou retribuir esse agradinho. Meus vizinhos me mandam pudim, feijão, é comida pra lá, é prato que vem, é prato que vai, coisa boa, né? Tava uma delícia. Terminei de saborear ele hoje ao meio-dia, viu, Viviane? Vocês moram no meu coração, tá certo, gurias? Vamos com música, vamos com sucesso, Michel Teló, Anunciação, e já já eu tô de volta.

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2: Boa noite. 18 horas e 14 minutos.

0: Muito bem, seu João. Eu tava conversando aqui no telefone com o seu João, disse pra ele, já vou entrar no ar, seu João, já vou entrar no ar. E ele me deixou aqui um ditado que Deus livre. Esse eu não conhecia, seu João. Esse aqui eu não conhecia. Gostei desse aqui. É verdade, eu concordo com esse ditado popular aqui. Olha só, primeiramente quero mandar um abraço ao seu João ali, morador da descida que liga a cidade ao bairro João 23, aquela descida ali, né, sem ser a rua Amarílio, do lado do cemitério, a outra. Inclusive o pessoal da Amarílio tá faceiro, né? Rua Calçada, que coisa boa, depois de muitos e muitos e muitos anos. Os moradores aí já estavam desacreditados, né? E promessas vai, promessas vem, promessas vai. E agora a comunidade pressionou que queria ver o retorno dos seus impostos. Foi pra internet, foi pra mídia, foi lá no vereador, foi no prefeito e conseguiram, né? Conseguiram aí a sua Rua Calçada. Parabéns aos moradores da Marílio aí, vai ficar bonito, tá ficando bonito já. Muitos já estão com a frente da sua casa calçada, né? E depois vai passar a calçada dos pedestres, que bonito. Eu fui morador dessa rua durante muitos anos, me criei por aí também. Depois nos mudamos ali para 10 de novembro, que também está esperando calçamento, né? O pessoal quer ver o dinheiro dos seus impostos investidos no município, quer ver retorno, né? Então, parabéns aí. E o seu João mora na outra rua, na do lado, na que desce ali. E ele me disse, William, pega esse ditado aí, ó. O pobre é que nem prego novo. Só ganha na cabeça. Só leva a martelada, né? Oh, coisa brava. Essa foi boa. Esse aqui eu não conhecia. Você já conhecia esse ditado aqui? O pobre é que nem prego novo. Só leva... Só ganha na cabeça. Essa aí é a verdade. Eu concordo com o meu amigo seu João. Tá sempre nos ouvindo, né, seu João? Um abraço aí pra ti, viu? 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Vamos com mais música, ou nós temos intervalo? Temos intervalo, minha produção tá bem, vamos lá, vamos vender o nosso peixe, é um rápido intervalinho e eu volto com vocês, não sai daí.
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1: Tá aí, Jonathan Pacheco tocando no teu rádio. Vai, essa música. Essa música do Jonathan é uma música muito boa. Música nova. E agora chegou o Candeeiro por aqui. Beijo sem batom. Essa aqui vai fazer sucesso nas bailantas na semana farroupilha. E tu, Matheus, tá pronto pra ir cozinhar? Pra que lado que tu vai, Matheus? Pra que lado que tu ficou escalado pra ir fazer as cozinhas? No Serabi, na Vila Kremer. Tu vai pra Vila Kremer. Mas então nós vamos nos encontrar, porque eu também vou. Fui escalado também, Matheus. Então tu vai no Serabi, eu também vou no Serabi. E aonde mais tu vai? Na Brigada, eu também tô na Brigada. Mas que barbaridade. Eu fujo desse gordinho querido e ele vai atrás de mim, né? Nós vamos botar a toquinha e vamos, ó, se atracar. É, vamos lá. A gente faz parte também da equipe ali do hospital. O ano que vem vamos colocar a sentinela, vamos convidar a sentinela pra ir junto com o hospital ano que vem. Vamos convidar. Vamos sim, claro. E o Ayrton faz parte aqui da equipe também, eu tenho certeza que ele vai adorar a ideia. Vamos convidar. Né? Vai, o Vanderlei gosta, a Rose gosta, quem mais que tem que vai? Tem os parceiros, tem aqueles que às vezes, né, tem família, prefere curtir com a família, tem o Gil Neymar, tem uma turma boa. Tem o Éder vai. Vamos colocar o Éder picar tempero. E o Éder é cozinheiro de mão cheia. O Éder, ele esconde... agora vou dizer esse ditado, ó, viu? Veio um ditado popular aqui. Ele esconde graxa debaixo dos cascos. Até peguei, Éder. É, esse ditado é popular. O Éder esconde graxa debaixo dos cascos. O Éder sabe fazer até sobremesa, mas nunca ele contou pra nós. Um dia eu comprei um doce ali, achei lindo, que o filho dele estava vendendo, delicioso por sinal, e depois eu descobri que era o Éder Fagundes que fazia a produção pro filho vender, para ajudar na faculdade, né? Coisa linda isso. O Éder é... Vamos levar toda essa turma ano que vem. Vamos reforçar nossa equipe. É, porque olha, fazer comida para 1.000 pessoas não é nada fácil. Não pensa que é fácil, não. Tem que colocar a mão na massa. E agora, na Semana Farroupilha, a gente sabe que o pessoal sai para jantar, para almoçar, né? E nós vamos estar presentes. Inclusive, vamos conversar com o pessoal, vamos gravar depoimentos dos visitantes, para a gente trazer tudo aqui no nosso programa. Né? Nós vamos estar presentes tanto pela Sentinela como pelo nosso hospital, no meio da nossa comunidade, que é o que a gente gosta do nosso ouvinte, né? E agora há pouco eu comentava aqui com a minha colega Rose de que quanto a Sentinela é ouvida. A Sentinela não adianta, é a mais ouvida, é a preferida da cidade, né? Porque a gente sai na rua, o pessoal diz, olha, eu ouvi que tu disse isso no rádio, William, é o rico que tu falou lá, William, isso, e pessoas que muitas vezes a gente nem imagina que estão ouvindo o programa, ficam ali quietinhos, né, liga o rádio, fica trabalhando, fica no carro, faz o chimarrão, né, tá naquele corre, e não perdem, né, a frequência 87.9 já tá marcada ali no visor do rádio. É, que maravilha, a gente tem o nosso público fiel, né? Isso é muito bom, nós somos muito gratos a vocês, né, Tadiane? Um abraço pra ti, minha querida Marilda também, que tá nos ouvindo, né? A Débora também, que passou por aqui, que tava nos levando de carona, não sei se tá ouvindo ainda no carro, né, Débora? Um beijão aí pra ti. Pessoal, sintoniza, tem o nosso telefone, né? Manda o WhatsApp no particular, manda no Face, manda no Instagram, liga aqui no convencional. Isso é maravilhoso, ter essa fidelidade do nosso público, do nosso ouvinte. A gente trata todos com muito carinho, com muito respeito, e somos muito gratos por vocês nos permitirem estarmos aí todos os dias. Quem apresenta o programa todos os dias, no final de semana, quem apresenta no final de semana, de vocês abrirem as portas da tua casa para a Sentinela Pampiana. E olha só, a gente está aqui tentando vender esse peixe, ou melhor, essa gaita, que é do seu Setembrino. É, ele tem uma gaita para venda. Uma gaita de 40 piano e outra gaita de botão de 8 baixo. O pessoal pode entrar em contato ali na Silva Jardim, número 1607, com seu Setembrino. Vende-se duas gaitas da marca Todeschine. Essa é a marca da gaita. E é uma época boa para vender gaita. Tem muito fandango por aí, o pessoal que toca gaita, olha, quer uma gaita nova, aproveite. O seu Setembrino ali tem para venda. 18h41, temos que vender o nosso peixe, né, minha produção? Vamos com o melhor do comércio local, porque eu tô de olho no reloginho, o reloginho voa por aqui. Já, eu tô de volta, não sai daí.
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4: 18 horas e 44 minutos.

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1: 18 horas e 54 minutos.

pensamento. Muito bem, 18 horas e 55 minutos, 18h55. Nós vamos chegando no final do nosso programa, né? Vamos chegando no finalzinho da nossa programação. Mais um pra conta. Terça-feira, vésperas de quarta, dia do meio. Terça-feira, Grupo Nosso Balanço. É fogo no gelo que a gente vai encerrando o nosso programa, mandando abraço aos nossos amigos, né, que estão nos acompanhando. Estão ouvindo aqui o Fogo de Chão e Viola. É mais uma edição pra conta. Agradecendo a sua audiência, seu carinho, o nosso comércio local que esteve conosco em mais uma tarde, né? Início de noite. Fiquem todos com Deus. Já tá chegando o programa Anoitecer Sertanejo com Rose Salbego. Tchau, tchau.

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5: Isso aqui acontece muito, viu? Muita gente se engana. Amigo, eu tô sobrevivendo, do jeito que dá.

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1: Tô tentando.
0: Já. 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

0: Respeito, menino Adriano Rude.
1: Você tá doido, hein?
0: Tamo junto.
1: Canaribe,
0: que moda, viu, amigo?

0: Obrigada!
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0: 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Obrigado. Legal, tá bom?
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Mais 24 minutinhos, aí 19 horas mais 24 minutinhos no oferecimento de Sicredi, gente que coopera, cresce. Hoje, finalzinho de segunda-feira e dia 1º de 9 de 2026. A temperatura aqui em nossos estúdios de 20 graus, né? Não tá frio, viu? Só, né? A gente dizendo, né? Parece verão. Os dias estão maiores, né? Eu adoro a primavera, adoro o verão, adoro o outono, né? Só não sou muito do inverno, mas também, né? Apesar dos pesares, a gente tem que estar também aí gostando do inverno, né? Alô, Tadiane, um carinho especial, minha amiguinha Tadiane. Alô, dona Ivone. É, um carinho especial, minha amiguinha dona Ivone. Tá chimarreando? Olha o mate dela, né? Uma erva verdinha, verdinha da fé, minha amiguinha. É, um carinho especial, dona Ivone. É, ligadinha na programação, ali na Sanga da Benta. Alô, Viviane, alô, Milena. Boa noite. É, as gurias aí ligadinhas aqui na programação. Também aí a Tadiane quer ouvir com o Fábio Júnior e a gente toca pra ela.

19h28, aí 19h28. Alô, minha amiguinha Tadiane, tá ligadinha na programação, aquele carinho especial aí, Tadiane, então tá aí pra ti. Alô, meu mano José, alô, meu pai Antônio, carinho especial na Coab, tão ligadinha na programação. Chega aí, José, pra ti, ó.

19 horas mais 31 minutinhos, 19h31. Alô, Neron, tá ligado na programação também aí. Então, uma boa noite ao Neron. Alô, meu mano João Luiz, aquele carinho especial. Uma ótima janta aí. Como digo, né? Uma linguiça assada com mandioca cai bem, né? Ô, oh, coisa boa!

Então, né, meu mano apaixonado, romântico, em plena terça-feira, todos apaixonados, românticos. Alô, minha amiguinha Eliane, aquele carinho especial, a minha amiguinha aí, né? É, comprava flores, minha fiel compradeira de flores, né? É, então, aquele carinho especial aí. E vamos ver se nós voltamos de novo, né, minha amiguinha? Então, ela disse assim, estou na audiência do programa, aquele carinho especial. Então, minha amiguinha Eliane, que Deus abençoe sua noite. É, o pessoal aí ligadinho, a gente agradece carinhosamente. Cada um de vocês estão sempre sintonizadinho aqui na melhor, né? Na minha, na tua, na nossa rádio Sentinela Pampeana. Também a Rosa, né? Tá curtindo a programação. Carinho especial, minha amiguinha Rosa. Ela disse que o cardápio, João Luiz, é meio pesado, né? É, não vou falar o resto, né, Rosa? É, aquele carinho especial aí pra noite, né? Isso. É, então, minha amiguinha Rosa 2, aquele carinho especial aí. Que Deus abençoe, então, aí. E vamos tocando, né? O Neron quer ouvir aí. Também tá curtindo a programação, é claro, aí. A dona Maria Terezinha também na Vila Nova. Alô, Ju! Aquele carinho especial, Jussara, que Deus abençoe aí, minha amiguinha. É, então chega aí, trio Parada Dura, não quero

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1: Graças a Deus. Boa noite, muito boa noite. Paz seja convosco. Boa noite, comunidade assisiense. Com imensa satisfação que nós estamos aqui, mais um programa Mais Sorte para você. Esse que é o programa do órgão divulgador da Igreja Templo Jeová Jiré, localizado ali na Rua Barros Cassal, 1837. Nós estamos aqui para trazer da palavra do Senhor, para trazer uma palavra de fé, uma palavra de esperança para o teu coração. E eu tenho certeza que o Senhor Jesus Cristo, que a presença de Deus, Ele já está na tua casa, Ele já está com você, onde você esteja, esteja no carro, esteja na empresa, esteja no meio da tua família, esteja até mesmo hospitalizado no hospital ou de acompanhante de alguém, que Deus Ele possa abençoar a tua vida poderosamente em nome de Jesus. Amém? Irmãos, amados, ouvintes, queridos que me ouvem, queridos que me assistem pela Rádio Sentinela Pampiana, que Deus possa estar abençoando a tua vida poderosamente em nome de Jesus. Amém? A nossa igreja está localizada na Rua Barros Cassal, 1837, né? Bem no coração da cidade de São Francisco de Assis. E você é nosso convidado especial, está conosco. Você é nosso convidado, está conosco numa de nossas reuniões, em uma de nossas concentrações de fé, né? Que são às quintas-feiras, às 15 horas e também às 19h30. Também no domingo, né? Domingo às 18h30, esse horário de inverno agora é à tardinha, aos domingos, né? E já te convido para domingo agora, esse domingo que vai ser um domingo muito abençoado. Esse domingo da Santa Ceia, nós vamos ter a Santa Ceia do Senhor na nossa igreja. E você, nosso convidado, está conosco lá, partilhando, né, do corpo e do sangue de Cristo. Então, você é nosso convidado especial, você que não conhece a nossa igreja, você que nunca passou, tem vontade talvez de chegar, de entrar, sinta-se convidado e sinta-se abraçado pelo Espírito Santo. Tenho certeza que você vai ser muito bem recepcionado, você vai ser muito bem pastoreado, né? Na pessoa do nosso pastor, do nosso líder, Osiel Soares Bianchi. Eu tenho certeza, né, que ali, naquele lugar, está a presença do Senhor Jesus Cristo. Amém? Essa programação do rádio, ela é uma programação missionária, né? Ela é um braço da igreja Templo Jeová Jiré. E essa programação, ela conta com alguns ajudadores financeiros, com alguns, dá para se dizer, alguns patrocinadores, né? Que são Supermercado Maciel, o Caminho da Economia, né? Na pessoa do senhor José Dornelles, né? Também Supermercado Rede Super Lima, né? Na pessoa da dona Michele ali, do Diego, que Deus possa abençoar poderosamente essas empresas assisenses aí, onde o Senhor tem derramado bênção, onde o Senhor tem derramado graça, e eu tenho certeza que Deus Ele está na vida dessas empresas que patrocinam, né, esse programa. Também a família da irmã Angélica Rodrigues. Irmã Angélica, hoje até estive conversando com ela, que Deus possa abençoar poderosamente, ricamente a vida deles em nome de Jesus, né? Também quero mandar um alô especial, não posso esquecer da minha irmã, da minha irmã Alfa, a minha irmã Leila, que Deus abençoe poderosamente. Até no domingo o pastor falou, né, me trouxe um testemunho delas, que elas foram curadas, né, através das orações aqui do rádio, né? E eu tenho certeza que o Espírito Santo, se você tiver fé, Deus vai alcançar a tua bênção, né? Deus vai te alcançar a bênção que você precisa, seja lá ela qual for. Seja qual for a bênção que você precisa nesta noite, nesse dia, nessa semana, nesse mês, nesse restante de ano, nos anos que vem, que Deus Ele possa abençoar a tua vida poderosamente em nome de Jesus. Basta, mas presta bem atenção, basta você crer que Ele é o Todo-Poderoso. Ele é o Todo-Poderoso para todas as coisas em nome de Jesus.

0: Graças a Deus. Graças. Já vejo muitas pessoas na live. Que Deus possa abençoar tua vida poderosamente em nome de Jesus. Está a minha esposa Deise, juntamente com o Matheus, meu filho. Que Deus possa abençoar poderosamente a vida de vocês. A minha sogra Vanilda Porsche, que Deus abençoe em nome de Jesus. Câmera Alarme, Candelária, meu irmão, que Deus abençoe a tua vida poderosamente em nome de Jesus. Que Jesus possa estar no teu lar, na tua casa, na tua empresa, em nome do Senhor Jesus Cristo.
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0: Graças a Deus. Também está conosco na live o nosso pastor, pastor Aziel. Ele coloca assim: boa noite, missionário. Passa já convosco. Deus abençoe essa programação. Amém. Glória a Deus. Que Deus possa estar abençoando a vida do nosso pastor ricamente, em nome de Jesus. Graças a Deus. Também não esquecendo, domingo então, né? Domingo, aquele abençoado culto de Santa Ceia, e você é nosso convidado todo especial, tá conosco. Vai estar conosco lá. Vai lá participar, partilhar do sangue do corpo de Cristo. E eu tenho certeza, meu irmão, que o momento que você colocar a planta do teu pé naquela igreja, eu tenho certeza que o Senhor, ele vai abençoar a tua vida poderosamente, em nome de Jesus. Lá no livro de Romanos, capítulo 8, versículo 28, diz assim, ó: sabemos que todas as coisas cooperam para o bem daqueles que amam a Deus, que são chamados segundo o seu propósito. Amém? Meu irmão, meu amado, essa palavra, né, ali que diz em Romanos, ela tá dizendo que todas as coisas, todas, não é alguma coisa, ou isso não pode, isso não pode. Aqui a palavra de Deus está falando no livro de Romanos que todas as coisas cooperam para o bem daquele que ama a Deus. Aí você vai me perguntar, mas como? Eu amo a Deus, eu falo que eu amo a Deus, eu digo que eu amo a Deus, eu falo que eu amo a Deus com as minhas palavras, eu amo a Deus no meu coração. Amém, glória a Deus. Já é algo. Mas meu amado, meu irmão que me escuta, que me ouve nesta noite, o amar a Deus também é ter... É mostrar em atitudes... Em atitudes que você ama a Deus, que eu amo a Deus. Não é apenas da boca para fora falando que ama a Deus porque Deus é meu amor, porque Deus é meu tudo, porque se não fosse Deus, graças a Deus. Porque muitas vezes, irmão, quando nós ficamos com um problema e aquele problema ele é resolvido por Deus. Porque o Senhor diz que ele não divide a sua glória com ninguém. Quando algo é feito na tua vida, um milagre, o sobrenatural é feito na tua vida, pode saber, pode escrever que é Deus que fez. É o Senhor que fez, porque homem nenhum na face dessa terra, ele tem poder de curar um câncer, ele tem poder de curar uma enfermidade drástica, ele tem poder de restaurar uma família, ele tem poder de tudo. O homem não tem poder de nada. Então essa palavra está dizendo que todas as coisas cooperam para aqueles que amam a Deus. Como eu vou amar Deus? Eu vou amar Deus sendo fiel a Ele. Eu vou amar Deus glorificando o nome dEle. Eu vou amar Deus quando eu estou lá na minha casa no domingo de tarde, quando está cheio de visitas, cheio de pessoas que chegaram, familiares, amigos, enfim, pessoas que eu amo, pessoas que eu gosto, e chegar na hora do culto e dizer assim, ó: vocês não me levam a mal. Vocês não me levam a mal porque... agora chegou a hora de eu ir na casa do meu pai. Chegou na hora de eu ir na casa do meu pai, esse pai que eu amo tanto. Mas não é o teu pai físico, teu pai terreno, não. É o teu pai espiritual, que é Deus, que é Jesus. Isso sim é uma atitude de amar a Deus. Isso sim é uma atitude de amar o Senhor. Porque daí, essa palavra vai se cumprir que todas as coisas cooperam para aqueles que amam a Deus segundo o seu propósito. Amém? Amar Deus também, muitas vezes, meu irmão, é você dar um conselho para um vizinho, é você dar um conselho para um filho, é você dar um conselho para um parente e dizer assim, ó: você está nessa situação, você pode estar por baixo hoje, você pode estar passando o maior perrengue, como você fala por aí. Você pode estar passando a maior luta, a maior provação. E você chegar com uma palavra e dizer assim, ó: aconteça o que acontecer com você, eu tô contigo. E principalmente o meu Deus, Ele também está contigo. E Deus te ama. Isso é uma atitude de amar a Deus. Isso é uma atitude de amar o Senhor. Isso é uma atitude de amar a Deus. Porque daí se cumpre que todas as coisas cooperam para aquele que ama a Deus. Justamente, perfeito. Amar a Deus também é ser fiel a Ele. Amar a Deus também é ser fiel a Ele. Quando você recebe o teu salário, quando você recebe o teu ordenado, quando você recebe os seus valores financeiros, você ser fiel a Deus. Porque, veja bem, meu irmão, o Senhor, Ele não precisa do meu dinheiro e do teu dinheiro, não. Porque o Deus é dono do ouro e da prata. Mas Ele quer saber da tua fidelidade, porque a igreja terrena, a igreja na terra, ela precisa de recursos. Então isso também é amar a Deus. Quando você vai em uma igreja e você oferta, você faz um voto, você faz um voto com Deus de ser dizimista, de ser do pacto. Ali você está dizendo que você ama a Deus. Você está provando para Deus com atitudes que você ama Ele. Tem pessoas, meu irmão, que não gostam de falar no rádio, na igreja, sobre ofertas, sobre pacto, sobre dízimos. Tem pessoas que não gostam de falar isso. Mas é bíblico. É bíblico. É bíblico. Isso é um ato de fé. Experimenta você começar a dizimar, você começar a ofertar, você começar a ser fiel a Deus nas suas áreas financeiras. Experimenta fazer isso para você ver o que Deus vai fazer na tua vida. Você faça isso e depois você vem e me diz. Pode me dizer, pode me mandar uma mensagem, pode me ligar, pode dizer, não deu certo. Eu tenho certeza que vai dar certo. O momento que você ser fiel a Deus. E eu não digo aqui só na área financeira também. Eu digo aqui você ser fiel à igreja que você vai. Você ser fiel ao teu pastor. Você ser fiel à casa que você vai glorificar a Deus. Todas as coisas. É bíblico, não é da minha palavra, não é da minha cabeça, não. Todas as coisas cooperam para aqueles que amam a Deus. Romanos 8:28 está dizendo isso. Faça isso. Seja fiel a Deus do que você tem. Seja fiel a Deus do que você tem. E Deus, Ele vai te abençoar de uma maneira sobrenatural, em nome de Jesus.
1: Pra piorar, aí vem os soldados do rei Davi. 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
0: Graças a Deus, mas está conosco também na programação Maria Lúcia Colim, minha irmã Maria, que Deus abençoe poderosamente, em nome de Jesus, o Raoni, né, o esposo, que Deus possa estar abençoando poderosamente a tua vida, em nome de Jesus. Também está na programação hoje, na live, Bárbara Izaguirre, minha vizinha Bárbara, que Deus abençoe em nome de Jesus. Ela coloca paz, boa noite, irmão. Estou com o radinho ligado na escuta do programa. Amém. Glória a Deus, irmã Bárbara. Que Deus possa abençoar poderosamente a tua vida em nome de Jesus. Também está conosco Bárbara Mazuí, né, que está na programação olhando. E a minha sogra Vanilda Porsche coloca glória a Deus. Amém. Glória a Deus por isso. Meu irmão, também quero te fazer um convite todo especial, né? No dia 17 vamos ter o nosso primeiro culto campeiro, né? 17 de setembro, agora na Semana Farroupilha, nós vamos ter o nosso primeiro culto campeiro na igreja, e você é nosso convidado, você que me ouve, você que me escuta, você que me vê pela live, você é nosso convidado todo especial. Será numa quinta-feira à noite, vai ter um culto, né? E logo após o culto vai ser servido ali uma janta campeira, né? Mas quanto que vai ser, missionário? Você vai fazer essa pergunta para mim, talvez. Não vai ser cobrado nada. Você é nosso convidado a estar conosco lá dia 17. O que você precisa levar? Apenas o seu prato, seu talher, a sua colher. Porque vai ter um ensopado de mandioca e vai ter um arroz campeiro ali. Eu tenho certeza que Deus, Ele vai abençoar poderosamente a nossa vida, em nome de Jesus.

graças a Deus, que Deus possa estar abençoando poderosamente a tua vida em nome de Jesus. Então, não esquecendo, agora quinta-feira, né? Quinta-feira, às 15 horas e também às 19h30 horas, você é nosso convidado especial, né? Para estar ali naquele tratamento com as águas, né? Aquele tratamento ao qual é ali é orado, onde você vai levar da tua garrafinha com água, você vai levar com o teu copo com água, o teu recipiente com água, e ali vai ser orado, vai ser feito um tratamento sobre aquelas águas ali. E todo aquele que está enfermo, todo aquele que está doente, todo aquele que está acamado, ele vai ser curado em nome de Jesus.

Glória a Deus. Também no domingo, né? Às 18h30 horas, né? Você é nosso convidado especial, está conosco ali, né? Para receber aquela bênção especial no culto da família. E você é nosso convidado todo especial a estar conosco ali em nome de Jesus.

Também não esquecendo agora no domingo, né? Nesse próximo domingo agora, aquele abençoado culto de Santa Ceia. Você é nosso convidado especial. É, isso também é mostrar atitude para Deus, que ama Deus. Então você é nosso convidado todo especial, está conosco ali a partir das 18 horas e 30 minutos, né? Vá lá, pega a tua família, se a família não quiser ir, se o filho não quiser ir, se o esposo não quiser ir, se a esposa não quiser ir, mas vá você. Basta ali tendo uma comunhão, tendo uma bênção

graças a Deus. 20 horas e 18 minutos com 59 minutos. Meu amado, meu irmão, você já pode preparar o teu copo com água, a tua garrafinha, prepara a chave do carro, uma peça de roupa, prepara também o teu coração e coloque tudo aquilo que você quer pedir para Deus, tudo aquilo que você quer falar com Deus, tudo aquilo que você quer entregar na mão de Deus neste momento. Eu peço que você já se entre no Espírito, que você se concentre, porque logo mais eu quero estar fazendo uma oração por você. Eu quero estar orando por ti, pela tua vida, pela tua casa, pela tua saúde, pela tua família, enfim, pelo aquilo que você quer. Basta você abrir teu coração para Deus. E eu tenho certeza que o Senhor, Ele vai abençoar a tua vida poderosamente, em nome de Jesus.

Então no livro de Romanos diz isso. Quero dar mais um respaldo. Romanos 8:28. Todas as coisas cooperam para o bem daqueles que amam a Deus. Meu irmão, comece a amar o Senhor. Comece a amar o Senhor, mas não apenas da boca para fora. Comece a amar o Senhor com atitudes. Com atitudes. Orando na tua casa. Orando pelo aquele filho que vai sair de noite intercedendo pela vida dele para que Deus cuide, para que Deus guarde. Orando. Orando pelo teu vizinho, orando pelo teu esposo, orando pela tua mãe, pelo teu pai, orando pelos teus animais, orando por tudo. Orai sem cessar em nome de Jesus. Isso também é uma atitude de amar a Deus. Seja um intercessor na tua casa, seja um intercessor no teu trabalho, seja um intercessor aonde você está. O que é um intercessor? É orar um pelo outro, é você orar pelo outro. E a partir disso, o Senhor só vai abençoar a tua vida. O Senhor só vai abençoar a tua vida em nome de Jesus.

Então vai aquele alô especial, né, pra minha irmã Alfa, a minha irmã Leila, que Deus abençoe poderosamente a vida delas, aquelas duas senhorinhas, que Deus possa estar guardando, protegendo, aquelas mulheres de Deus, aquelas atalaias do Senhor, aquelas servas de Deus, que Deus dê cada vez mais graça, mais saúde sobre a vida delas, em nome de

A irmã Jussara Rodrigues, que Deus abençoe minha irmã em nome de Jesus, essa serva de Deus, né? Essa colaboradora da casa de Deus, que Deus possa abençoar a vida dela em nome de Jesus, da Janaína, né? Também juntamente do filho ali, que Deus possa estar abençoando poderosamente em nome de Jesus.

É que nem essa irmã tá cantando, né? Senhor, dá um coração igual ao teu. Um coração aquebrantado, um coração faminto, um coração desejoso pela palavra de Deus. Um coração que precisa de Jesus, que precisa do

Graças a Deus, 20 horas e 24 minutos, meu irmão, minha irmã, eu quero estar orando por você neste momento, eu quero estar fazendo uma oração especial para você, também um alô especial pro meu amigo, irmão, Paulinho Stivaletti, né, meu colega de churrasco aí, Paulinho, que Deus abençoe a tua vida, meu irmão, poderosamente, em nome de Jesus. Meu irmão, eu quero estar orando por você, nosso tempo passa muito rápido aqui por mim, eu ficava mais umas 2 horas aqui, mas o nosso tempo ele é corrido, nosso tempo é curto, mas neste momento, meu irmão, eu quero estar orando por ti. Eu quero estar orando por você. Concentre-se, pede o que você quer pedir para Deus neste momento. E eu tenho certeza que o Senhor ele vai abençoar a tua vida poderosamente, em nome do Senhor Jesus Cristo. Senhor meu Deus e meu Pai, em nome de Jesus, Pai, neste momento, nós estamos aqui entrando em oração, meu Deus. Nós estamos aqui entrando em oração, nós estamos aqui, Senhor, nos comunicando, nos concentrando, Senhor, na Tua presença. Porque o Espírito Santo, Pai, Ele está aqui nesses estúdios da Rádio Sentinela Pampiana, Pai, eu tenho certeza que todo aquele que está cansado, todo aquele que está doente, todo aquele que está acamado, todo aquele, Senhor, talvez hoje que esteja, assim, o pior dia da vida dele, talvez esse ano, na vida dele inteira, Pai. Que o Senhor venha trazer um acalento, que o Senhor venha trazer, Senhor, a Tua força sobre a vida dele, para que ele venha ser restaurado, para que esse homem e essa mulher venha ser levantada no poder do Espírito Santo, meu Deus. Todo aquele, Pai, que talvez está passando por uma dificuldade neste momento. Todo aquele, Pai, talvez que esteja passando por uma luta perrenga, Senhor, uma luta complicada, meu Deus, neste momento eu te peço que o Senhor venha estar abençoando a vida dele em nome de Jesus. Não deixe, Pai, que teu filho, que a tua filha venha perecer, venha parar no meio do caminho, não deixe acontecer isso, Pai, porque ele tem um propósito, e assim diz a tua palavra no livro de Romanos, Pai, todo aquele, sabemos que todas as coisas cooperam para o bem daqueles que amam a Deus sobre o seu propósito, Pai. Então eu te peço neste momento, Senhor, que o Senhor venha colocar anjos na casa, na família, venha colocar anjos, Pai, no trabalho, venha colocar anjos, Senhor, talvez até no hospital, essa pessoa acamada. Essa pessoa talvez que a medicina terrena ela desenganou, mas o Senhor, o teu poder é maior, o teu poder ele é grande, Pai. Que essa pessoa venha ser restaurada. Que a saúde dela, Pai, venha ser restaurada em nome de Jesus. Esse filho, Pai, talvez que esteja perdido. Esse filho, meu Deus, talvez que esteja complicado dentro de casa, que esteja complicado, Senhor, que não quer nada com nada. Esse filho desobediente, meu Deus, em nome de Jesus, o Senhor é poderoso para todas as coisas. Disse um ditado, Pai, que não tem uma folha de uma árvore que cai se não for da tua permissão. Não está na Bíblia isso, mas é um ditado. E esse ditado, Pai, ele é popular, meu Deus. E eu sei que tudo que o Senhor faz é perfeito. Tudo que o Senhor faz é perfeito, Pai. Então, portanto, eu te peço neste momento, essa pessoa que colocou o copo com água, a garrafinha com água, a chave da casa, a peça de roupa, Deus, que o Senhor venha estar abençoando a vida dela poderosamente em nome de Jesus. Pai, dessa forma eu te agradeço. Em nome do Pai, do Filho e do Espírito Santo de Deus. Amém. E graças a Deus. Amém. Meu irmão, minha irmã, boa noite. Paz seja convosco. Até terça-feira que vem, em nome de Jesus.

0: 20h30.
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3: Muito boa noite, ouvinte da rádio Sentinela Pampiana. Muito boa noite, famílias de São Francisco de Assis, interior de São Francisco de Assis. Mas já vou pedindo com licença, já vou pedindo permissão para entrar no seu lar, na sua casa, nessa noite, através dos rádio receptor. Aumente o volume do seu rádio receptor para você, você que crê em Deus, você que confia em Deus, você que vive na fé em Deus. Eu tenho certeza que Deus vai... nessa noite, Deus vai nessa noite lhe alcançar a sua vida, vai lhe alcançar a sua vida, vai nesta noite, através da palavra de Deus, vai alcançar, vai falar no seu coração nessa noite. Mas aqui, a voz que vai interceder a Deus nessa noite, a voz que vai interceder a Deus nessa noite, é uma das vozes mais... comunicativa de São Francisco de Assis e interior de São Francisco de Assis. É uma das vozes mais autêntico de São Francisco de Assis e interior de São Francisco de Assis. A voz do evangelista Talvante Aires Pereira. Nesta noite eu vou clamar a Deus, eu vou interceder a Deus por você nessa noite, eu vou clamar a Deus, vou rogar a Deus para você nessa noite, para você que crê em Deus, para você que confia em Deus, para você que vive na fé em Deus. Amém? Mas eu quero, já no imediato momento, já falar do trabalho da Igreja Avivamento Bíblico, do nosso ministério, a Igreja Avivamento Bíblico. Está localizado, está situado na cidade de São Francisco de Assis, está no bairro João 23, na rua Danilo Cáceres, 457, o número do Ministério da Igreja Avivamento Bíblico. Os trabalhos da Igreja Avivamento Bíblico, quarta-feira, às 18h30, quarta-feira, culto de adoração a Deus, de adoração a Deus, culto de quarta-feira, 18h30. Sábado, às 19h, culto da família, culto no altar de Deus, culto da família, às 19h, sábado. Domingo, culto da família, às 17h, no caso, às 5h, culto da família, às 17h, são os trabalhos da Igreja Avivamento Bíblico. Mas já de imediato momento, eu já quero mandar, saindo de casa, muitas pessoas, lembra lá, me manda um alô, me manda saudações, de muita gente eu me lembro, de outros me esqueço, porque no momento não dá para mim, que eu venho saindo de casa, as pessoas me pedem, as famílias, não tem como anotar, mas no momento que eu estou me lembrando aqui, eu vou falando, porque a história tem que ser anotada, e eu saí, as pessoas que eram meus vizinhos, me manda uma saudação, me manda um alô, me manda um hino, no momento que eu me lembrar, eu vou mandar, mas no outro dia eu pego anotado os nomes das pessoas que me pedem, mandar um alô, as saudações, um hino, para oração, mas nesse momento eu quero mandar meu abraço, minhas saudações, do meu irmão Antônio, que mora no bairro Ari Lopes, mora de frente ao Carriço, o salão dos Carriços, meu irmão Antônio, que está escutando essa programação evangélica, meu irmão Antônio, que mora na frente dos Carriços, meu irmão de ministério, meu irmão Antônio, que vai na igreja junto comigo, meu irmão Antônio, vou mandar o primeiro louvor para ele também, meu irmão Antônio, Também Eu vou mandar o meu abraço, minhas saudações, meu carinho sincero pro meu irmão, meu amigo, Marzinho Lunardi, que tá na escuta dessa programação, Marzinho Lunardi. Ele me fala assim, o Marzinho, né, meu amigo, diz assim, me manda um louvor, Marzinho Lunardi, me manda um louvor, o homem da mão furada. Vou mandar o primeiro louvor pro Marzinho Lunardi, que tá na escuta da formação, mandar pro Marzinho Lunardi e família. Vou mandar pro meu irmão Antônio, Ministério, Marafeitos Carris, que tá sintonia dessa programação, o homem da mão furada, né, pro Marzinho Lunardi e família, e para o meu irmão Antônio, que vai de Ministério comigo, que tá escutando essa programação, né. Quero mandar meu abraço, minha saudação, e o pastor Wanderson Cunha Dutra, que está escutando a programação, escutando de livramento, vai meu abraço, vai o meu carinho, vai o meu abraço sincero, o pastor Wanderson Cunha Dutra, vai meu abraço, vai o meu carinho sincero, de coração, a Vanessa, a irmã Vanessa, missionária, que está escutando essa programação de livramento por via internet. Vai meu abraço, minhas saudações ao pastor José, da cidade de Alegrete, escutando sua programação por via internet. Vai meu abraço ao irmão Oscar também, irmão do pastor José. Vai meu abraço também, a Ana, esposa do irmão Oscar também, a Ana. Vai meu abraço, minhas saudações, meu carinho, a Nathalie da cidade de Alegrete. Vai meu abraço, minhas saudações, a Ana Luísa também da cidade de Alegrete. É. Vai meu abraço, minhas saudações. Essas pessoas, todos eles estão na internet, estão em programação, estão neste momento. Vai meu abraço, minhas saudações, né? A Ana Suzete, agora me Ana Suzete, esposa do irmão Oscar. O irmão Oscar, que é irmão do pastor José, que está na sintonia da programação, está escutando por via internet. Vai meu abraço, minhas saudações, também a minha tia Cresci, Cardoso Aires. Vai meu abraço, minhas saudações também, a Maristela. São tantas e tantas pessoas, no momento que estou me lembrando, estou falando. Vai meu abraço, minhas saudações também, o Antônio, Bittencourt, né, aqui na Vila Nova, né, Vai meu abraço, minhas saudações. É. Vai meu abraço à família do Antônio Bittencourt, né? Vai meu abraço, minhas saudações também. Ao André também, o André e família, né? Do bairro Santo Antônio. Vai meu abraço, minhas saudações. Vai meu abraço, minhas saudações também ao meu parente, meu primo, né, Ricardo da Costa, né, que está na sintonia dessa programação, né, que mora ali perto ali da BB, né, o Ricardo da Costa, ele é para a irmã Ruth. Vai meu abraço, minhas saudações, né, a família do meu primo, Ricardo da Costa, né, e da esposa dele, né. Vai meu abraço, minhas saudações para a esposa dele, para a irmã Ruth, que hoje estive falando, né, falando com ela, na casa dela, né. E, vai meu abraço, minhas saudações à família também, da irmã Ruth também, né, das família dela, das gurias, né, das irmãs. Boa, meu abraço, minhas saudações. Vai meu abraço, minhas saudações também. A Luísa, dona Luísa, né? Vai meu abraço, minhas saudações. Então vai meu primeiro louvor, vai meu abraço, minhas saudações também, o pastor regional Paulo Moura, né, que está escutando essa programação para ouvir a internet, né, e família, né? a Miriam missionária, esposa do pastor Paulo, o regional da igreja Avivamento Bíblico. Vai o primeiro louvor, o homem da mão furada. O primeiro louvor por o meu amigo, né, que trabalhou anos e anos de empresa, o Marzinho Lunardi, né. O homem da mão furada vai para ele e a família dele. E também vai esse louvor também para o meu Antônio do Ministério, né, que mora na frente dos Carris, no bairro Lopes. Estamos na sintonia dessa programação. Vai o primeiro louvor, homem da mão furada, e volto após. O Ademir, ele não disse que bairro, né? E também está ligado nessa programação também o Ademir também, né? Meu irmão Ademir está ligado nessa programação. Vai meu abraço, minhas saudações, né? O irmão Ademir, né? E família, vai meu abraço, vai minhas saudações, vai meu carinho sincero, né? O irmão Ademir, né? Amém?

Graças a Deus, né? O belíssimo louvor, né? O homem da mão furada está passando no seu lar, na sua casa, que é Jesus de Nazaré. Basta você viver com três palavras no seu, na sua mente, no seu coração. Palavras, confiança em Deus. Palavras, fé em Deus. Palavras, crer em Deus. Amém? Mas me ligou nessa noite a irmã Marlene, que está na sintonia dessa programação evangélica. Vai meu abraço, né? Vai o meu abraço, vai o, né, o meu carinho, vai as minhas saudações. A irmã Marlene, né? E também o irmão Paulo também, né? Vai meu abraço, né? A irmã Marlene está na sintonia dessa programação, né? Nessa noite que ligou para agora, nesse imediato, me ligou aqui para a rádio, né? Para a rádio. Porque amigo, para sorrir, amigo para fazer fraternizações, amigo para fazer festa, o mundo está cheio, mas amigo de verdade, que se coloca um no lugar dos outros, que se coloca na doença do outro, que se é preciso chorar uns com os outros, chora. Se é preciso sorrir uns com os outros, sorri. No mundo tem muito pouco. No mundo só tem 30%. Mas amigo de verdade, eu lhe ofereço um amigo que morreu por mim, que estou aqui na rádio, morreu para a irmã Rose, que está aqui na rádio, morreu pela humanidade, morreu por você que está aí no seu lar, para você que está na internet, você que está na live nesse momento. Amigo é Jesus Cristo. Primeiro amigo é Jesus, que morreu por mim, pela humanidade. Que veio ao mundo, ele veio ao mundo, foi homem, assim como eu, como qualquer um homem aqui na Terra, foi homem. Foi homem e hoje ele é 100% Deus. Ele mostrou humanidade o que é ser amigo de verdade. Jesus só não falou só teoria. Jesus não deixou projeto no papel. Jesus praticou. Hoje, nesse mundo, eu vejo milhões e milhões e milhões de pessoas falando só teoria, só projeto no papel. Projeto no papel, teoria, não vale nada para Jesus Cristo. Porque não vale nada, porque não é prática. O que vale para Jesus Cristo é prática. Assim como Jesus Cristo esteve ao mundo e mostrou o que é ser amigo dos outros, ser parceiro e companheiro dos outros. Jesus andou aqui na terra e praticou. Tanto é que deu a sua própria vida pela humanidade. Amigo de verdade, eu lhe ofereço um em Jesus Cristo. Este homem que hoje é 100% Deus, que mora ao terceiro céu junto com Deus. Que um dia virá buscar um povo zeloso de boas obras. Levará para o terceiro céu. E Jesus não vai levar tudo, não. Hoje o mundo tem 8 bilhões e 200 e poucos milhões de seres humanos. Veja bem. Hoje o mundo tem 8 bilhões e 200 e poucos milhões de famílias, de pessoas. E Jesus disse que não vai buscar todo. A Bíblia diz que vai buscar só um povo. É, muito pouco, né? Mas é a palavra de Deus, né? Tem que ser pregado. Jesus vai buscar só um povo. Mas qual é esse povo, irmão Tavano? Qual é esse povo, irmão Jair? É só aqueles que creem em Deus, que confiam em Deus, que confiam no Pai dele. É só aquele que vive por fé. É só aqueles que adoram somente a Deus. É só aqueles que exaltam somente a Deus. Hoje nós vimos tantas e tantas pessoas nesse mundo adorando, um adora estátua, um confia em estátua, confia em santo, outros confiam em homens. Eu vejo milhares e milhares de pessoas em grandes cidades do Brasil, São Paulo, Rio de Janeiro, se ajoelhando nos pés de um homem, igual a eu, de um homem qualquer, de papa, se humilhando nos pés de homem, né? De um homem que nem eu, que nem qualquer outro, de papa, pessoas que estão adorando homem, muito, homens, uns adorando outros.
idolatria, idolatria, né? E deixando Deus em segundo plano, terceiro plano, né? E é por isso que Jesus disse, eu vou vir, eu vou para o Pai, mas eu vou lá preparar a morada. Para quem, irmão Salvador? Para ti, para aqueles que adoram o meu Pai, para aqueles que eu fui em Deus, né? É por isso que Deus Jesus disse, porque eu sou um povo. Agora, todo mundo diz que vai morar com Deus, mas dizer qualquer um tem o direito de falar. É. Falar não é proibido, não está proibido de falar. Mas Jesus disse que ele vai me buscar só um povo, não é todo mundo. É. Aqueles que confiam e crê na palavra dele. Amém? Aí, segundo louvor para os ouvintes dessa programação, Evangelho, segundo louvor e volta à paz. Fidelidade, Wagner Roberto.

graças a Deus, né? Muitas ligações, graças a Deus, né? Me ligou a dona Simone, né? E dona Simone e pediu o hino Sem Ovelha. Então vai para a dona Simone e seu Ocrides. Ocrides e dona Simone, Sem Ovelha. E volto após, já com a oração.

graças a Deus, né? Belíssimos louvor, né? Graças a Deus, né? Muitas ligações, mas primeiro eu agradeço a Deus, agradeço os irmãos, as irmãs que ligaram, né? Graças a Deus, né? Estava entrando, hoje estava entrando no ar para trazer uma palavra, o pastor José de Alegrete, né? De certo, deu um imprevisto lá, né? Mas, né? Mas graças a Deus, né? Foi uma bênção essa programação. Eu só tenho em primeiro lugar que agradecer a Deus. Segundo os ouvintes que ligaram para cá, né? Pediram louvor, outros pediram oração, né? É, eu agradeço primeiro a Deus, segundo os ouvintes que ligaram, os irmãos, as irmãs que ligaram para a rádio, né? Pediram louvor. Aqueles que quando saí de casa, os vizinhos dizem, ah, me mandam louvor, ah, me mandam orações, mas no momento são tantas, né? Tem que trazer anotada, né? Mas no momento, é muito bom se me pedir assim, antes, que aí eu já anoto tudo, né? Mas me pede na saída, que eu lembro, eu vou falando, né? Mas graças a Deus, agora vamos fazer um clamor, vamos clamar a Deus, porque Deus, Ele é o maior de todos. A maior autoridade do mundo e do Brasil é Deus. É Deus, porque a hora que Ele quer, a hora que Ele quer, Ele recolhe qualquer um aqui da terra. Ele recolhe qualquer um. Não interessa quem for, quem for nesse mundo, quem tem poder, quem não tem, quem tem dinheiro, quem não tem, Ele leva. Deus é tu, se Deus olha o terceiro céu para a terra, diz é com tu mesmo. Não, porque Deus não quer saber se interessa, se tem poder aqui na terra, se tem dinheiro ou não. Se Deus se olha para um que governa, um que governa o país, um que governa o estado do Rio Grande do Sul, um que governa a cidade, uns que governa, Deus é tu mesmo. Eu vou recolher, não tem, vai com dinheiro sem dinheiro. Deixa a família, deixa tudo, né? É, a maior autoridade do Brasil, no mundo, é Deus, né? Olha, que Ele quiser, recolhe qualquer um, porque Ele é Deus, né? Porque Ele é Deus e Ele que sabe das nossas vidas. Ele diz, a palavra diz que antes de nascer, do ventre de uma mulher, Deus já sabia se ia nascer homem e mulher. Deus já sabia, determinou o tempo de cada um. Então, Deus é Deus. Deus falou e está falado. Ninguém aqui na terra contraria a vontade de Deus. Ninguém aqui na terra contraria, determina a palavra de Deus. Ninguém aqui na terra. Pode ser a maior autoridade do Brasil e do mundo aqui na terra. Deus é a maior autoridade dos céus e na terra. É. Amém? Vamos orar, vamos clamar a Deus. Grande Deus, poderoso Pai que está no céu,